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0: Soberano eterno Deus, mais uma vez, Senhor, eu agradeço por estar aqui nos estúdios da Rádio Essência Gospel para levar o programa Novos Caminhos. Muito obrigado pela semana que passou e mais um dia de vitória que o Senhor tem nos concedido. E nesta final de noite, estamos aqui, meu Pai, depois de um abençoado culto que tivemos, que prestamos ao Senhor, aleluia. Agora estamos aqui para finalizar com esta programação que o Senhor vem falar ao meu coração, aos nossos corações, de todos os ouvintes, meu Pai. Aleluia. Se tiver uma pessoa lá do outro lado, que estiver num beco sem saída, meu Deus, que o Senhor oriente a ela, para que ela venha sintonizar a essa emissora e o Senhor direcionar uma palavra a essa pessoa, ao coração dessa pessoa, meu Pai. Muito obrigado, meu Deus, por tudo, todos os benefícios que o Senhor tem nos concedido. Não somos merecedores de nada, aleluia, mas a misericórdia do Senhor dura para sempre. Muito obrigado, meu Deus, em nome de Jesus, amém.
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0: Isaías 43 e versículo 12. Eu anunciei e eu salvei, e eu fiz ouvir, e Deus estranho não haverá entre vós, pois vós sois as minhas testemunhas, diz o Senhor, eu sou Deus. Aleluia. Deus maiúsculo, quando diz que não há Deus lá, ele diz, não há Deus, outros deuses, é com D minúsculo. Agora, quando diz aqui, ele finalizando aqui, eu sou Deus, aí é com Deus maiúsculo. Até isso, se a gente não prestar atenção, né? Não, é tudo igual, né? É tudo igual. Deus minúsculo, com D minúsculo, é os que eu tenho falado aqui esses dias, né? Eu sei que muitos não gostam, que diz que a gente está afrontando a religião deles, que afrontando a religião nada, a gente está falando a palavra de Deus como ela é, como Deus exige, né? Aqueles que diz, que crê, que adoram a Deus, se realmente é o Deus com D maiúsculo mesmo. Eu quero cumprimentar a todos aí que já está ligado com a gente aí, com uma boa noite na paz do Senhor Jesus. Se você quiser entrar ao vivo aí, fica à vontade, tá bom? Se você quiser gravar um áudio, enviar pra gente aí, pode ficar à vontade, tá bom? É a mesma coisa se ligar, falar no ar, tá? A diferença é que daí a gente pode fazer um contraponto, né? E o áudio não, o áudio é gravar direto, né? É 45 aqui o telefone da rádio, 45 30 25 5200, tá bom? 30 25 5200 é o telefone da rádio. Você pode mandar o áudio nesse telefone aí que vem. É o zap também. Beleza? Então, beleza. Se você de longe quiser mandar o seu áudio, fica à vontade, tá bom? Não tem problema não.

0: Beleza?
1: Então tá bom. Vinícius, você disse um hino aí? Tem no jeito aí? Então vamos abrir já a programação, as cortinas musicais com o hino aí que o Vinícius escolheu aí. Já vem com esse hino de casa.

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1: Aí, se você quiser participar com a gente aí, fica à vontade, tá bom? Entra aí, eu tô vendo ali o Valeriano, rapaz. Ô, pastor Léo, um abraço, meu irmão. Pastor Léo é o nosso co-pastor ali no Morumbi 2, na Assembleia de Deus no Morumbi 2. É, tá na audiência aí com a gente aí. Muito obrigado, pastor Léo. Tá bom? Deus continue te abençoando, meu irmão. É, deixa eu ver, tá ali também. É o irmão Reginaldo também, irmã Kelma, lá de Recife, no Pernambuco. Esse aí é ponta firme aí, todos os domingos aí, viu? É, porque é difícil.

né? Porque é igual eu também. Às vezes eu começo a acompanhar o programa, às vezes o outro eu esqueço, né? Igual a Viva Flor mesmo. Segunda-feira eu lembrando, pra me ouvir. Não é que aí eu tava assistindo a um jornal e tal, não é que eu esqueci? Quando eu fui lembrar, a hora que fui deitar, eu lembrei. Falei, cadê o programa dos meninos que eu ia ouvir? Não ouvi. Então é assim, né? Mas esse aqui, o irmão Reginaldo, esse aí é ponta firme. O professor Ival também tá ali, já acionou ali também. Muito obrigado, professor Ival. Deus continue abençoando, meu irmão. Tá bom? Tá me oferecendo Feliz Dia dos Pais. Muito obrigado, tá bom? Daqui a pouco vou oferecer uma música aí também para todos os pais aí também. Porque Dia dos Pais é todo dia, né? Todo dia. Mas o comércio arruma um meio aí para ganhar dinheiro. E tudo bem, eu não tenho nada contra. Não. Aí, mas falta eles arrumar o dia do avô, o dia do primo, o dia do tio, o dia da prima. É todos esses dias aí. Para favorecer o comércio. Tudo bem. Que se o comércio vende bem, arruma trabalho, né? Para alguém. Tudo bem, não sou contra. Mas o que eu sou. O que eu não concordo é a veneração, né? A idolatria. Que parece que é só esse dia. Filho obedece pai só esse dia. É uma meleira danada. Né? Hoje de madrugada mesmo, eu tava ouvindo um sujeito lá em São Paulo. Ele mandou um áudio pra rádio que eu tava ouvindo, dizendo que ele levantou 4 horas da manhã pra fazer uma costela de que, meu Deus? Uma costela de, né, tacho não, de tambor. E aquela meleira danada com a apresentadora lá. Eu falei, será que todo dia é assim? Né? Não é, a gente sabe que não é. É meleira. Dia dos pais, dia das mães. É todo dia. Mas tudo bem. Criaram esse dia aí. Hoje, por exemplo, foi almoçar lá na a Gleice chegou lá em casa. Ó, pai, eu almoço amanhã lá em casa. Tudo bem. Né? Eu sou pai, né? Eu sou pai. Né? Amém. É bom, gostoso. Mas o que eu refiro é isso. É que tem filho que só obedece os pais só nesse dia. Né? Trata os pais de qualquer maneira, qualquer jeito, não obedecem. Quer dizer, obedecer os bons costumes. Porque tem pai aí também que dá licença, né? É uma máquina. Do jeito que vai. Então, tem pai que não, só tem o nome de pai, mas o pai verdadeiro que a Bíblia requer, diz, não é. Às vezes é aquela meleira só para, no momento, pra um agrado. Mas deixa eu, vamos em frente aí. Márcio Xavier. Boa noite, rapaz. Paz, pastor. Peço oração. Minha dor nas pernas. Marcos. É Márcio. Márcio. No final nós iremos orar, tá? Você me chamou de pastor, eu não sou pastor, não, tá? Eu não gosto de usurpar aquilo que não é meu, não. Tá bom, mas tudo bem, beleza, tranquilo, né? Só quer dizer que eu não sou, né? Como eu já disse, muita gente me chama, pastor, mas eu não sou, né? Mas tudo bem. Dalvina da Costa, parece que domingo ela entrou aí, né? A paz do Senhor, irmão Lorizal. Dalvina da Costa, parece que domingo ela entrou, se eu não me engano. Mas tá bom. Nós vamos dar prosseguimento aí. Eu quero. Davi Felipe. Ô, Davizão. Davi Felipe Santiago. Lá do Alto São Francisco. Estadão de Rondônia.

da visão também é outro ponta firme aí. Pastor Judásio, um abraço, pastor Judásio, lá da Vila C. A vista hoje está daquele jeito, viu? Estou enxergando só pro gasto aqui. Mas tudo bem. Vamos lá. Não vai dormir agora, não? Que eu quero rodar uma música aí a todos. Para todos os pais aí. Tá bom? Tem um que eu passei, né? Solta esse aí. Vamos botar a música na conversa aí.

0: Aleluia. É, isso vai acontecer. Os mentirosos aí que, pra minar a fé de alguém, anda dando ouvido à doutrina de Satanás, diz que isso não vai acontecer não. Jesus já veio. Ora, Jesus já veio. Ele nasceu, caramba. Ele nasceu. E diz que voltaria a buscar a sua igreja. Como que ele já veio, caramba? Israel esperava, sim, um outro Jesus. E espero até hoje. A esses mentirosos da internet, não, Jesus já veio lá na data, sei das contas lá. O brabo é que muitos acreditam nessas mentiras. Como que Jesus já veio? A volta dele para arrebatar a igreja? Quando foi isso? A Bíblia diz que ele nasceu, deu a sua vida por nós, foi para o Pai e voltaria a buscar a sua igreja. Quando é que ele veio, então? É que esses camaradas, eles ficam na surdina, escondidos, eles não topam um debate. Debate que eu digo assim, um contraponto. Não é debate com briga, não, discutir Bíblia, não. Não é isso, não. Provar dentro das escrituras que Jesus já veio. Caramba. E eles são sabidos, hein? Eu não passo nem a sombra desses caras. Eles são estudados, né? São cultos, tem faculdade, eu não tenho. Só que a minha não me engana, não. Eu tenho aqui, aleluia, nas minhas mãos aqui, a verdadeira verdade. Ô Vinícius, solta aí o áudio do pastor Judas, lá da Vila C.
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2: A paz do Senhor, irmã Florisvalda, a paz do Senhor, todos os ouvintes da rádio, Deus abençoe. Estamos aí na escuta, meu querido, certo? 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

0: 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Por isso o vento cessou.
1: 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Aí, o recado do pastor Gildásio, lá da Vila C, tá bom?
2: Então, se de repente não conseguiu pegar o telefone aí, tem um trabalho aí pra ele, tá? Nos liga aí, tá bom? A gente repete aí o telefone do pastor Gildásio, lá da Vila C. Isaac Freitas, sou Isaac, um abraço, meu irmão. Tá frio aí ou não? Aqui tá frio, rapaz, pra caramba. E eu tenho que viajar amanhã cedo. Tô até pensando, tô tremendo já agora aqui. Aqui dentro do estúdio tá gostoso. Aqui tá bom. Ainda tô de casaco aqui. Mas daí, Isaac? Tudo tranquilo por aí? Então tá bom, creio que sim, né? Ô Isaías, um abraço, meu irmão. Tá bom? Você e tua esposa aí, tá? Tua família. Toda a família Ferreira aí, pronto. Toda a família Ferreira. Ô Vinícius, você acha aí lembranças? Aí tá, é outro nome aí, mas é tudo igual. Com Voz da Verdade é... Hã? Playback. Você que hoje, de repente, você foi almoçar, lembrou do teu pai que já foi. Lembrou do teu pai que já foi. De repente, perdeu até a vontade de comer. Mas eu quero te dar um recado aqui. Se você permanecer firme nos caminhos do Senhor, servindo a Ele, um dia, diz a Bíblia que um dia nós encontraremos, tá? Eu vou cantar um hino aqui agora, cantei agora há pouco lá na igreja com as meninas que me ajudaram lá. É, a Vera, a Cleusa, o Oziel me ajudaram. Eu acho que ficou legal. Aqui eu vou cantar sozinho. Mas você permanecer firme. Se você às vezes está me ouvindo aí e fala, ah, mas eu estou afastado e tal, volte. Volte aos caminhos do Senhor, volte a servir a Deus, para você ter uma esperança que um dia você vai encontrar teu pai. É? Aleluia. Tá bom? Qualquer coisa, nós estamos aí abertos aí até a zero hora, 5 para 0 hora aí. Tá bom? Manda mensagem aí. Pode soltar, Vinícius, por favor.

Aleluia! É só você ficar firme com o Senhor Jesus, que um dia você vai rever o seu pai. Tá bom? Então tá bom. Eu quero meditar um pouco aqui. Efésios 6. Uma rápida palavra aqui. Efésios 6. Aliás, Vinícius, volta aí. Vamos. Acha aí pra mim. Isso aqui não é hino, não, tá? Isso aqui não é hino, não. É uma música em forma de uma poesia. Não sei, eu não entendo desses negócios. Deixa eu ver quem entrou ali. Pastor Adão. Ô, Pastor Adão. A paz do Senhor, meu irmão. É, Pastor Adão. Adão Braga. O outro Adão é Adão dos Santos, se não me engano, é a irmã Eli. Um abraço para eles também. Pastor Adão tá ali. Daqui a pouco eu vou dar teu telefone aqui, Pastor Adão, aqueles negócios gostosos que tu vendo aí. Tá bom? Então tá bom. Ó, eu quero deixar bem claro, isso aqui não é hino não, tá? Depois alguém vai sair por aí queimando a língua nos dentes aí, ou estragando a língua nos dentes. Tá vendo? Já tocando música do mundo aí. Caramba. Em nossos púlpitos, muitos cantores aí, rapaz, tem que cantar coisa aí que é pra louvar Satanás. Isso aqui não tem nada a ver com louvor a Deus, mas é uma realidade que esses camaradas escreveram aqui. É Léo Canhoto Robertinho. Pronto. Meu velho pai. Quero oferecer aí a todos os pais. Né? Os novos não conhecem isso aqui, não. Os mais antigos conhecem. Tem? Solta aí, Vinícius.

criasse todos os filhos, fizesse isso, né? Cuidar dos seus pais, principalmente na velhice. Porque quando tá novo, se, né? Dá cambalhota para tudo quanto é lado, se vira. Mas e quando chega a idade, quando chega a velhice, e aí? Mas nós vamos aqui para a recomendação bíblica. Os comerciais, Vinícius, nós vamos, depois de eu trazer uma pequena mensagem aqui, nós solta o comercial. Se passar aí dos 5 minutos, não tem problema não. Efésios 6 e 1. Vós, filhos, sedes obedientes a vossos pais no Senhor, porque isto é justo. Honra teu pai e a tua mãe, que é o primeiro mandamento com promessa, para que te vá bem. Olha só isso aqui, gente. Para que te vá bem. Aleluia. E vivas muito tempo sobre a terra. Eu vou repetir isso aqui. Filhos, quem ainda tem seus pais vivos, presta atenção nisso aqui. Eu vou repetir o texto bíblico. Isso aqui é sério, isso aqui é pesado. Vós, filhos, sedes obedientes a vossos pais no Senhor, porque isto é justo. Honra teu pai e a tua mãe, que é o primeiro mandamento com promessa, para que te vá bem e viva muito tempo sobre a terra. Pesado isso aqui. Alguém pode perguntar, mas para os pais não tem também? Não tem. Mas hoje é dia dos pais, né? Vós, pais, não provoqueis a ira a vossos filhos. Também tem, para os pais também aqui, tá? Mas hoje é

0: Dia dos Pais.
1: Intitulado Dia dos Pais. A recomendação aqui é que o filho é sangue do pai e sangue da mãe. É parte do corpo do pai e da mãe, né? A palavra de Deus diz que quando eu casei com Esther, tornamos uma só pessoa, um só corpo. Aí agora de nós dois vem os nossos filhos. É claro que para os filhos obedecerem os seus pais, tem que haver um ensinamento também dos seus pais. Porque se uma criança nasce num lar travessado, um lar de traficantes, um lar de ladrão, o que é que essa criança vai aprender? Como é que ela vai obedecer aos seus pais? Se não tem estrutura. Aleluia. Desses filhos vem os netos. Eu até hoje só tenho um, né? Mas eu louvo a vida, louvo a Deus pela vida do Fernando, que é o filho da Gleice e do Nelson, a minha primeira filha, filha mais velha. Aleluia. Os pais ensinaram os filhos. Pastor Pedro falou agora, no final do nosso culto, um culto abençoadíssimo que tivemos. Houve conversão de almas. Aleluia. Levaram até Bíblia. Glória a Deus. Ganharam carona para ir para casa. É isso aí, o cristão é isso aí. Pastor Pedro, eu ouvi que ele diz que o pastor tem um olho clínico. O pastor que tem responsabilidade com a palavra de Deus, com as coisas de Deus, com o chamado que Deus fez a ele, ele tem um olho clínico. Ele enxerga tudo, milímetro por milímetro. E eu vi quando o pastor Pedro diz que infelizmente há pais que leva seus filhos na escola dominical, deixa lá e vai embora, depois vai buscar. E também há pais que levam seus filhos nos cultos e de repente vai para as baladas, vai para as farras. E aí? E aí? Ele quer que esse filho obedeça a ele? Como? Aleluia! Isto é muito sério. É sério isso aqui. A palavra está dizendo, filhos, obedeça aos seus pais. Esses dias, perto da minha casa, eu estava no portão, estava varrendo lá a calçada, e ouvi quando um filho deu uma maior bronca no seu pai. É. Eu sei que eles não estão me ouvindo mesmo. Porque se você estiver ouvindo, ele vai saber quem que é. Deu a maior bronca do pai, chamou o pai no nome lá que eu não vou falar aqui. E o pai confirmou, é assim que você me trata, é assim mesmo e tal. Eu olhei, falei, poxa vida, será que esse filho vai ter vida longa, igual diz aqui? Será que vai ter dias abençoados? Tá certo, não são conhecedores da palavra de Deus, mas dizem que são religiosos. Dizem que são religiosos.

Eu obedeço o meu patrão. O que ele quer eu tenho que fazer. Porque agora não obedecer pai e mãe. Pai e mãe. Que foram os que geraram. Mas não. A gente vê na situação que nós estamos hoje aí. Até porque a televisão ensina da maneira deles. O governo ensina da maneira dele. O governo quer ensinar a família. O governo quer agora ser o tutor de família. Esse tem que ditar as regras. Mas o filho tem juízo. Que observa isso aqui. Esse texto bíblico aqui. A obedecer seus pais. Aleluia. É só hoje? Como eu já disse lá no início, não. Um almoço, um churrasco, não. Não. Vou repetir, tem filho que completou 18 anos, ele acha que é o dono do mundo. Não tem que dar satisfação para pai nem mãe, não. E a Bíblia recomenda que é para os filhos cuidar dos pais. Também na velhice, se o pai precisar de um cuidado na velhice, os filhos têm que cuidar sim. É, não é para socar lá no asilo, não. Meter lá no asilo, não. Mas aí o engraçadinho casou com a madame lá, e aí não quer saber de velho aqui em casa, não. É seu pai, filho. É? Você vai socar ele lá no asilo? Porque a bonequinha da tua esposa não quer? É? Observe isso aqui. Eu falei isso aqui uma vez, há anos atrás, e eu fui ameaçado, sim. Um cidadão que disse que é policial, nem sei se está vivo mais. Eu não tenho compromisso com ele e com ninguém, eu tenho compromisso com a palavra que eu estou falando aqui. Por quê? Dizem que ele tinha socado o pai dele lá no asilo. Que a madame da esposinha dele não queria o velho cuidasse do velho, não. Que essa música aí falou? Aí, de repente, alguém está me ouvindo aqui. Eu lendo esse texto bíblico. E alguém tratou o teu pai mal. De qualquer maneira. No bico da chuteira, como diz. E seu pai faleceu. E ele está me ouvindo aí. Causa agora um arrependimento. Agora não adianta. Não. Enquanto está vivo. Desobedece o pai. Enquanto pode. O dia que o pai morre vai chorar. Lá no cemitério. Vai gritar lá no cemitério. Aí não adianta mais. Já foi, já era. Aí não adianta, é tarde. Aleluia. Eu separei do meu pai, meus irmãos, minhas irmãs, nós separamos do meu pai muito novo. Oziel, que é o irmão caçula, ficava em volta do caixão e olhando assustado, porque não sabia o que estava acontecendo. Né? As outras meninas todas já tinham consciência. No caso a Vera, que é a antes do Oziel. Mas nós separamos nosso pai muito novo. Na condição de estrutura. Como que eu vou dizer? De conhecimento. Meu pai era analfabeto. Então tratava da maneira dele. Mas era meu pai, caramba!
Eu tenho marca no meu corpo. Até hoje.

hoje. Porque meu pai não dialogava. Ó, oh, você está falando isso aqui errado? Vai apanhar. Não explicava por quê que eu estava apanhando. Porque não era para fazer mais, não. O rei comia mesmo. Mas eu tenho raiva do meu pai, por isso não. Nunca tive. Não. Porque ele estava educando da maneira dele. Hoje os tempos são outros. Aleluia! Hoje os tempos são outros. Meu pai foi com 56 anos de idade, pai de oito filhos, somos em 8 irmãos. A nossa mãe, graças a Deus, está até hoje com 86 anos, está viva ainda. Durando quase a metade do meu pai. Aleluia. Mas a palavra de Deus diz que Deus não leva em conta o tempo da inocência. Não. Hoje, eu posso falar para meu filho, minha filha mais nova, para o meu neto, o que eu não ouvi do meu pai. Só que hoje também eles não querem ouvir. Não. Eles não querem ouvir. E o recado aqui bíblico é: obedeça os teu pai e tua mãe. É mandamento, caramba, isso é pesado. Isso é pesado. Que Deus tenha misericórdia de nós. Como eu já disse, meu pai não existe mais. Mas você, meu ouvinte, se tiver algum jovem aí, está me ouvindo, presta atenção nisso. No estudo da Bíblia, esse trecho que eu li aqui, diz, no rodapé da Bíblia que eu estudo, diz: os filhos de crentes jovem, não, os filhos de crente devem permanecer sob a orientação dos pais até se tornarem membros de outra unidade familiar através do casamento. Pronto. E mais embaixo ele está dizendo, o recomendador que está dizendo, é, vamos ver aqui, vamos aqui no pular aqui para o ponto 2. Os filhos mais velhos, mesmo depois de casados, olha só, devem receber com respeito o conselho dos pais. É o que eu falei antes ali. Ah, eu tô de maior, agora eu faço o que eu quero, quem manda aqui sou eu. Meu pai não aceita tal amizade aqui na minha casa, mas eu trago aqui, eu sou do maior. É? Trago o maior elemento aqui, aqui em casa, porque eu sou eu. É, né? Não vou ler porque eu não consigo. Mas nessa Bíblia aqui, que é a Bíblia de Estudo Pentecostal,

Tá deixando claro, mesmo depois de casado, né? Cuidar do pai, da mãe, na velhice, para que vá bem os seus dias na terra e os dias dos teus. Aleluia! Eu quero encerrar por aqui essa pequena mensagem, mas que sirva para você que está nos ouvindo aí, que ainda tem seus pais vivos. Honre seus pais. Aleluia. Não meta teu pai lá no asilo, não. É, meu trabalho, a esposa também trabalha. Arrume alguém para cuidar dele. Caramba. Não meta lá no asilo, não. Que você está cometendo um erro. Desprezando teu pai, que é para você honrar, que é o mandamento com promessa, não é palavra minha, não é ensinamento meu, não é porque eu quero aqui me aparecer, não, é bíblico. Honra teu pai na velhice até a última hora. Aleluia. Um provérbio diz: obedeça quem tem juízo. Fica por aqui esta palavra, né? Que Deus tem misericórdia cada um de nós que ainda temos nossos filhos, apresentar eles a Deus nas nossas orações, como Jó fez. Jó passando por uma prova danada, uma prova incalculável. Mas diz a palavra que ele dobrava os joelhos e orava para os seus filhos. Ele não sabia onde estavam os filhos, mas ele orava para os seus filhos. Quantos pais que não oram para os seus filhos? Deixa a lavandê a qualquer maneira. Aleluia. Nós pais devemos orar para nossos filhos, para que Deus venha orientar eles. Aleluia. Tem que partir de nós, lá no nosso quarto secreto. Aleluia. Apresentar eles a Deus todos os dias, enquanto eles são pequenos, são crianças, adolescentes, pré-adolescentes, até chegar à maioridade, a gente consegue com dificuldade em dominar. Mas a partir da maioridade é difícil. Aí, que fazer? Oração, clamor a Deus, aleluia, por eles. Pronto, pronto. Essa barreira é rompida, sim, através do poder do Senhor Jesus, pelo nosso clamor. Aleluia. Billy Graham, tem uma frase de Billy Graham, Billy Graham, o maior evangelista dessa era, né? Muitos tiraram sarro nele, você é ganhador de alma e fora, mas nem a tua casa é salva, o teu filho ainda é metido nas drogas, nas coisas trapaceiras por aí. Isso é de cortar o coração de um pai. Sim. Isso é de ferir com a espada o coração de um pai. Ouvir isso.
Mas a

0: Resposta de Billy Graham era: foi. A história do meu filho ainda não acabou. Oh, aleluia! Glória a Deus! Com certeza é que Billy Graham fazia o que eu acabei de falar aqui. Colocava o seu filho nas benditas mãos do Senhor. Aleluia! Hoje, quem está na sequência no ministério de Billy Graham é o seu filho. Aleluia! Não deveremos, meus irmãos, relaxar. Não! Eu já vi pais falar, cara, pais crentes que eu estou falando aqui, chama seus filhos de palavra, de nome, falar palavrão. Isso não se faz, um pai não dirige esse tipo de coisa para o seu filho. Ou seu não sei o quê, ou seu não sei o quê. Não vou falar aqui, claro, que é feio. É pesaroso esse tipo de frase, de palavrão. Ao invés de abençoar o filho, amaldiçoa o filho. Pensa que isso não tem peso, essa palavra não tem peso, não, e tem. Mas fica por aqui. Se o ano que vem a gente vier aqui ainda, com certeza, comentário de novo sobre isso. Tá bom? Fique com essa pequena mensagem aí. É para todos nós, viu? Não é só para os que estão ouvindo, é para todos nós, para mim também. Que a recomendação ali é: pais, não provoqueis a ira aos vossos filhos. Tem ali para nós também, chumbo grosso ali também. Vinícius, vamos aos comerciais. Depois vamos tocar mais alguns hinos aí.
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2: Isso aí. Ouvimos aí o comercial da rádio. Eu mais uma vez aqui eu quero oferecer meu material também. Minhas bíblias, gravata, harpa cristã. Amanhã estarei deslocando novamente a São Paulo. Tô nessa batalha ferrenha aí, né? Então, eu tenho esse material. Se você doe uma Bíblia, alguém converteu lá agora à noite, na igreja, saiu com a Bíblia. Um casal que aceitou Jesus, já levaram a Bíblia junto com eles. Faça isso, meu irmão. Né? Você tem. Amém. Adquira um e doe para alguém. Patrocine uma para doar para alguém. Porque todos os cultos, nós temos pessoas que não é crente nas nossas igrejas. Né? Você pode fazer isso. Você está me abençoando, abençoando a pessoa, vai ganhar a Bíblia, e você próprio está sendo abençoado, né? Então amanhã estarei indo para São Paulo, novamente, não sei até quando vai isso, eu creio que enquanto eu estiver vivo, mas a gente escuta muita chacota, nas entrelinhas, né? Meu irmão, espera em Deus. Espera em Deus, ora! Quando Deus falou com Josué, Deus não podia resolver o problema porque ele é Deus. Ô, Josué, cruza os braços aí, meu servo, que eu vou resolver para você. Não, senhor! Deus mandou Josué ir para frente, batalha! Esforça-te, tenha bom ânimo, que eu vou te ajudar, pronto. Mas tem pessoas que é alheia a essas coisas, não presta atenção nisso. Cruza os braços, irmão, eu estou esperando em Deus, eu espero em Deus. Deus é soberano sobre todas as coisas. Se ele quiser me curar, ele cura. Se ele não quiser, o problema é dele, pronto. Horas. Ele não é obrigado a me curar de nada. Ué, Jesus curou todo mundo lá no passado? Claro que não. Não. Então, se você quiser nos ajudar aí, tá melhor, uma situação melhor do que a minha, tá? Fica à vontade. O meu telefone é 45 999 74 3657. O meu Pix tá ali na tela, passando na tela, rodando na tela ali, ó. Pra quem não tá vendo a tela, o meu Pix é o CPF 390 826 019 15. Aí você pode me ligar, valorizado, eu vou dar uma parte de uma Bíblia aí, né? Qual o valor da Bíblia? Qualquer valor que você mandar. Qualquer valor. As que eu tenho ali hoje, eu tenho ali Bíblia de R$59, R$79, R$80, até R$300, pronto. Até fiz um apelo esses dias aqui, né? Uma irmã que gostou de uma Bíblia que tem lá de estudo. Então não é uma Bíblia barato. Eu até apelei aqui. Se alguém quisesse ajudar a doar essa Bíblia para essa irmã, amém. Então, é só me ligar e falar. Tá? 99-99-74-3657. É o 45...

o código aqui. O zap é CPF 390-826-0915. Pronto. Fica ao teu critério. 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Então tá bom. 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Então tá bom. Eu vou passar um telefone aqui também. 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Tá bom? Então tá bom. Eu quero passar o telefone aqui também. Sempre a gente tá. Domingo não passei de nenhum. Mas hoje eu quero passar o telefone aqui. O pastor Jorge. Pastor Jorge foi um missionário aí no Paraguai, mais de 15 anos. E agora tá aqui, tá congregando com a gente. Inclusive trouxe a mensagem agora à noite. Né? Mensagem poderosíssima. Tanto é que ocorreu conversão. Aleluia. O telefone do pastor Jorge é esse aqui, ó, que eu vou passar para você aqui agora. 98-10-9802. Porque o 9 já é esse, é automático. Tem que botar o 9. Se não pôr, não dá ligação. Qualquer operadora. É TIM, é Claro, é Oi, todas. Tem que botar o 9 primeiro. Então tá, eu nem falo o 9 primeiro. Eu dou o telefone direto aqui, 98-10-9802. Convidar o pastor Jorge para pregar aí na sua igreja, tá? Culto de missão, ou que não seja, culto normal, missão, tá? Ele não falou nada não, mas eu que estou falando aqui. Mas aí levanta uma ofertinha aí para ele, tá? Porque ele não tem ganho, entendeu? Pastor Jorge não tem ganho. Ele está com problema com a sua documentação, tá? Era daqui de Foz, foi para o Paraguai, 15 anos lá, a documentação é de lá. Agora, para legalizar aqui, é uma dificuldade, viu? Então é difícil. Aí se você puder ajudar nosso irmão aí, Deus vai te abençoar poderosamente, tá bom? Ajude um pouquinho.

tá? Se você quiser levar alguma coisa lá na casa do pastor Jorge, tem 4 crianças que estão na tutela deles, né? A filha doente não é perfeita de saúde, tem as crianças pequenas. O endereço do pastor Jorge é Rua Engenheiro Araripe, 1425. Vai lá no mercado, compra lá umas frutas, iogurte, um macarrãozinho, miojo, coisa pra criança, e leve lá, tá bom? 1425, Rua Engenheiro Araripe, Morumbi 2. Depois do campinho ali, ó, você que sai daqui, daqui, por exemplo, da onde nós estamos aqui, você vai pegar a Engenheiro Araripe, 1425, tá bom? Faça isso que Deus vai agradar muito, tá? Eu quero um telefone aqui também, já passei aqui alguma vez aqui, do pastor Adão, que vende produto natural, né? Queijo, salame, não sei se vende mel não, melado, mel não sei se ele vende, né? Mas não sei, é coisa do produto do campo, tá bom? 99-16-37-67, falei ligeiro, 99-16-37-67, é o telefone do pastor Adão Braga. Pastor Adão já foi pastor de igreja, hoje está congregando no Jardim Europa, regra um belo coral, um baita de um coral, né? Esse dia cantamos na Vila C, eles cantaram, ele falou assim, o nosso coral está gatinhando ainda, cantaram lá, que é coisa maravilha, eu ainda brinquei, falei com os irmãos que estão na minha frente lá, eu falei, se está gatinhando, está assim, quando estiver andando, como vai ficar? Um abraço, pastor Adão, que Deus continue abençoando. Ô Vinícius, Ademar Pereira, escolhe um aí. Recebe. Aleluia. Um abraço aí ao pastor Ademar Pereira, evangelista e cantor Ademar Pereira e a irmã Marinês. Também irmão Vicente, irmã Maria, vai para vocês ensinar aí também.

Aleluia! Glória a Deus! Sim, quase não é tocado aí, né? É em novo aí. CDzão novo do evangelista e cantor Ademar Pereira. Ô Vini, já que tá no Ademarzão, ainda tem tempo ali? É, amanhã eu tenho que viajar meio cedo, mas não tem problema não. É, aquele um lá, o Deus Soberano. Eu gosto muito de viola.

Eita glória! O rei soberano! E ponto final. Não tem conversa não. O Vinícius, aí é Irmãos Garcia, eram Três Cruzes. Quero oferecer pro irmão Jorge lá de Porto Iguaçu. Se eu não estou equivocado, é o Jorge mesmo, né? Irmão Jorge, de Porto Iguaçu. Quero oferecer para ele, minha mãe, e para... É, mas sua mãe, com 86, não tá acordada, né? Tá. Tá acordada aí, tá ouvindo lá. Se o rádio não se tá tudo aos contentes, ela tá ouvindo lá sim. E para todos que gostarem. Pode soltar a Vinícius, por favor, velho.

Eita glória! Ritmo ao lado do interior, hein? Lembra disso? Hoje ninguém escuta mais isso aqui da cidadão, meu. Solta mais um aí, Vinícius. Nós apressar aqui pra nós ir embora logo. Esse um que eu passei. Aleluia! O povo foi nanar, todo mundo, viu? Ninguém mais entrou.

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1: Aleluia! A história de todos nós, a história do ser humano é essa. É essa. Ô Vinícius, eu ouvi dizer que a Helena está de aniversário, acho que ontem, anteontem, não sei. Vê um de aniversário aí para ela e um hino dela também. Para mim, esse hino que nós vamos tocar dela aí, que ela, na voz dela. Tem endereço certo, lá pro Recife. É lá pra Recife. Tá? Vê aí os parabéns aí pra ela e pros demais aniversariantes. A gente quase não fala aqui, né? Mas eu tava ouvindo ontem, acho que a irmã Dione ontem. É, irmã Dione falou ontem, aniversário dela. Então vamos tocar os parabéns aí pra nossa diretora aí, né? E Deus continue dando graça a ela, sendo a pessoa que ela é.

É isso aí. Estendido a todos os aniversariantes. O irmão... tá vendo aí? Irmão Reginaldo... É só cutucar, rapaz. Falta ali 15, 14 para 0 hora. O povo tá acordado ainda, rapaz. O irmão Reginaldo tá ali, ó. Parabenizando a Helena também. Vê um dela aí, ô. Esse não, foi, não é dela não, né? Então tá, vê um dela aí. Você vai endereçado lá, Recife do Pernambuco. Ao irmão Reginaldo e a irmã Kelma. E também o. Acho que é Júnior, que é de lá também.

É ele, né? Não tem outro nome. Irmão Reginaldo, ele tá, já falei aqui, né? Tá parabenizando a Helena, né? Por mais essa data na sua vida. E também a irmã Kelma tá agradecendo ali também, ó. A canção maravilhosa, abençoada. É isso aí, é mesmo. Eu tenho prestado atenção nas letras do hino da Helena. É bíblico. Tudo bíblico. Vinícius, nós vamos fechar aí com chave de ouro. Eu tô cansado, rapaz. Mas não é esse o problema, não. E amanhã eu tenho que voar cedo. Nós vamos fechar com chave de ouro aí, com o grupo Shalom, o novo país. É o que todos nós almejamos, sair desse país aqui, tribuloso, cheio de corrupção, cheio de engano, mentira, fracaltua, cheio de falta de humanidade com as pessoas, né? Mas nós aguardamos, lutamos, estamos lutando para irmos, possuirmos este novo país. Pode soltar a Vinícius, se tiver aí.

Aleluia! É incalculável a mente humana mensurar o que tem lá. Você já pensou? Depois de sair de uma vida tribulada dessa que tem aqui na terra, depois de você estar livre de todo embaraço, todo pecado, pecado não vai te atingir mais, manchar tua alma mais, te entristecer mais. Você já pensou o que é isso? Hã? Então vale a pena encararmos as dificuldades aqui, sim. Sim, hoje estamos com saúde, amanhã não. Vamos lutar. Não vamos cruzar o braço, não, tá bom? O relógio dos campanhos, embora, então nós vamos. Eu não sei como será o procedimento lá de São Paulo, mas se o médico liberar lá, domingo estaremos aqui novamente trazendo essa programação ao ar, levando ao ar essa programação, tá bom? Que Deus continue abençoando você que esteve com a gente até agora, você que entrou aí, já está nanando, não está ouvindo, né? Mas se amanhã você for ouvir aí, né, você vai ver que eu te agradeci aqui, tá bom? Que Deus nos dê uma ótima semana, tá bom? Orem por mim, tá? Que Deus continue me orientando, me dando orientação. Que é só através dele. Senão, a gente estava estacionado. Mas com a graça dele, a gente vai em frente, né? A ordem é dele. É para esforçar. Não é para ficar aí com corpo mole, com mimimi, não. Vamos embora? Amado eterno Deus, muito obrigado, Senhor, por passarmos aqui mais esse momento, meu Pai, nos alegrando na presença do Senhor. Aleluia. Muito obrigado pela vida dos ouvintes que nos acompanharam. Aleluia. Muito obrigado, meu Deus, pela vida de cada um deles. O Senhor venha dar uma boa noite de sono a todos. E uma ótima semana amanhã. Aquele irmão que no início pediu oração, o Senhor sabe quem é ele. Se ele pede oração, se a pessoa pede oração, é porque confia naquele que tudo pode. Se o Senhor quiser curar, o Senhor cura. Se o Senhor não quiser, o Senhor continua sendo o mesmo Deus. Aleluia! Meu Deus e meu Pai, amanhã farei mais uma

dias. Que o Senhor venha nos livrar de todo perigo, de todo mal nessas estradas, meu Pai. Que o Senhor venha orientar aquele médico que vai olhar a minha vista novamente. Que o Senhor venha orientar ele, meu Deus. Segundo eles, cirurgia de risco. Mas estou correndo atrás dos médicos. Mas a minha esperança é só o Senhor. O Senhor tem deixado eles aí. Que o Senhor sabia que o ser humano ia precisar deles. Aleluia! O Senhor vem, meu Pai, nos dar graça, que possamos confiar mais no Senhor. Aleluia! É o meu pedido que eu faço no final dessa programação, hoje e sempre. Amém. Que o Senhor venha guardar a mim, Vinícius, que vamos embora às nossas casas. Amém.

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2: Se você tem coragem de dizer isso para Deus, eu quero te convidar então a cantar essa canção.

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Apocalipse diz que o espírito de profecia é o testemunho de Jesus. Isso quer dizer que não existe nenhum espírito mais profético, nenhum ambiente mais profético do que aquele onde Jesus é declarado. E Filipenses diz que ele mesmo sendo Deus, ele não usurpou o lugar de Deus, mas ele se fez homem, ele foi humilde, obediente e fiel até a morte, e morte de cruz. E por isso o Pai lhe deu um nome que está acima de todo outro nome. Isso quer dizer que o nome da corrupção não está acima do nome de Jesus. Isso quer dizer que o nome do câncer não está acima do nome de Jesus. O nome da depressão não está acima do nome de Jesus.

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5: Glória a Deus. Os cumprimento com a paz do Senhor. Você que trouxe sua Bíblia, primeiro livro de Samuel, capítulo de número 22, a partir do versos de número 17. Primeiro livro de Samuel, capítulo de número 22, a partir do versículo de número 17. Nós vamos ler alguns versículos. Já quero aqui agradecer a Deus pela sua bondade, pela sua benevolência, permitir que eu pudesse contribuir pelo quarto ano no Congresso de Gideões. Fica aqui o meu registro de gratidão, pastor presidente, pastor Gilmar Miguel, também a pastora Maria Inês, que Deus continue abençoando este casal. Sei que nós temos no Brasil centenas de pregadores melhores do que eu, mas muito obrigado pela oportunidade de permitir que eu pudesse contribuir em mais um congresso para a glória de Deus.

Deus. Também o pastor Adriano, a sua esposa, a pastora Roberta, provavelmente está neste momento no pavilhão, mas também quero agradecer pastor Valdir, o vice-presidente aqui da Igreja de Camboriú, pastor Giovanni, a linda igreja em Brusque, toda a sua casa, família, ao Melk, toda a equipe da mídia, que Deus continue abençoando a cada gideonita que faz parte deste congresso. Há centenas e milhares de irmãos espalhados pelo Brasil e pelo mundo que mandaram suas mensagens, que estão neste momento orando para que Deus fale com o teu povo, que Deus abençoe onde vocês estiverem agora. Também quero aqui agradecer a todos os missionários que estão sob o cuidado dos Gideões Missionários da Última Hora, a cada ofertante, contribuinte e também a todos os pregadores que passaram por este púlpito, e aqueles que também irão passar, que Deus continue abençoando os pregadores que têm compromisso ainda com as Escrituras. O texto que nós iremos ler é um texto de 1 Samuel, capítulo de número 22, a partir do verso de número 17. E neste texto nós iremos falar da vida de um homem que assassinou sacerdotes. Mas graças a Deus, Deus sempre mantém um remanescente vivo. Não era para eu estar neste púlpito, mas pela bondade de Deus, a minha sogra, irmã Clarinda, que esteve em quantos Gideões lá embaixo, e o namorado da sua filha perdido. Mas o Deus que muda a história e que guarda o remanescente hoje está pregando. E Deus respondeu aos seus 10 anos de oração. Porque nós temos um Deus que a sua graça busca dentro do presídio, dentro de um boteco, o mais vil pecador. Eu não precisaria pregar. A nossa história com a irmã Luciene já é uma pregação de 1 hora nesses Gideões. Que Deus continue abençoando os seus fracos joelhos que oraram por 10 anos. E que todos os Gideões estavam lá embaixo pedindo para Deus salvar o seu filho. E hoje ele está aqui pregando a palavra de Deus. O texto que nós vamos ler não fala apenas de um massacre em Nob, mas fala da história de um traidor que estava no meio de um ambiente sagrado. Doeg é um homem sem altar, mas que um dia tentou silenciar o altar. Mas graças a Deus, que ainda há um altar que fala. Então disse o rei aos da guarda que estavam com ele: virai-vos e matai-vos os sacerdotes do Senhor, porque também a sua mão é com Davi, e porque sabiam que fugia e não me fizeram saber. Porém os servos do rei não quiseram estender as mãos contra os sacerdotes do Senhor. Então disse o rei a Doeg: vira-te tu, investe contra os sacerdotes. Então virou-se Doeg, o edomita, e investiu contra os sacerdotes e os matou naquela noite, naquele dia, 85 homens que vestiam éfode de linho. Também a nobre cidade dos sacerdotes passou ao fio da espada, desde o homem até a mulher, desde os meninos até os de peito, desde os bois até os jumentos e até as ovelhas. Tudo passou ao fio da espada. Porém um, filho de Aimeleque, filho de Aitube, cujo nome era Abiatar, escapou e fugiu para Davi. O que os céus têm para nos entregar essa noite, o início de noite e final de tarde é: ainda que um edomita esteja em um ambiente sagrado a fim de matar profetas e sacerdotes, Deus sempre vai preservar um. Vou repetir. Mesmo que um Doeg tente matar ministérios, assassinar profetas e sacerdotes, Deus sempre vai preservar um. Porque ainda nós temos um altar que fala.

que você tome o seu assento, ninguém irá silenciar o altar. Tome seu assento dando glória a Deus. Falar sobre Davi essa noite, para este que vos fala, é um desafio. Nós já ouvimos centenas e milhares de mensagens sobre o homem segundo o coração de Deus, mas pregar sobre Davi para mim é um desafio, por aquilo que Davi representa e por aquilo que Davi carrega. Davi é uma das figuras ou personagens mais emblemáticos da narrativa bíblica, seja ela histórica ou seja ela profética. Profética porque Davi, ele tem um reino eterno e Davi, ele tem um trono eterno. Em uma análise polimórfica, multifacetada, sobre as riquezas da biografia de Davi que nós poderíamos explorar, eu poderia pregar essa noite em 1 Samuel capítulo 16 versos 11, o Davi que é o pastor de ovelhas. Também poderia pregar em 1 Samuel capítulo 16, 18 e 23, Davi um adorador. Também poderia pregar em 1 Samuel capítulo 16, versículo 21, Davi é aquele que carrega as armas como pajem de armas. Também poderia pregar em 1 Samuel capítulo 17, do 45 ao 50, e é para dar glória, Davi o derrubador de gigantes. Também poderia pregar em 2 Samuel, capítulo 5, versículo 3 e 4, Davi, o rei de Israel. Mas entre todas estas riquezas e biografia de Davi que nós poderíamos explorar, todos nós pregadores, quando pregamos Davi, temos a certeza de algo. A vida de Davi é um paradoxo. Porque o mesmo que derruba gigantes externos no vale, é o mesmo que sofre a queda por um gigante interno no topo do palácio. O mesmo que enfrenta um gigante e vence ele na guerra, no vale, é o mesmo que cai quando está no topo da fama e no topo do palácio. Davi é aquele que é endeusado e é gigantesca na vitória contra Golias, mas Davi também é aquele que a queda o humaniza. E quando neste território sombrio, neste território escuro, a queda acontece, Deus levanta um profeta por nome Natã. Natã carrega a luz da palavra, invade o palácio, e o que Natã vai fazer? Vai erguer o tapete do palácio para expor a sujeira que estava lá embaixo. Porque Deus levanta profetas, primeiro lugar, Deus levanta profetas para trazer reis de volta

acima da sua agenda, acima da sua posição, ainda é a palavra de Deus. Se não pegou, vou melhorar. Deus levanta profetas para dizer: o trono existe, existe o palácio, existe todos os bajuladores do reino, mas acima de tudo isso, ainda é a palavra de Deus. Porque Deus levanta profetas. Porque a palavra de Deus está acima daquela igreja que Ele não te deu procuração para você ser o dono dela. Porque Deus levanta profetas para nos ensinar que acima da minha posição, acima de títulos, acima de nome, ainda permanece para sempre o poder da palavra de Deus. Davi não é só um personagem. Davi é um território espiritual. E falar sobre Davi é pisar neste território espiritual que Deus escolheu para se manifestar e revelar de forma contundente, magnânima e extraordinária. Quando Davi cai no palácio, todos nós pregadores queremos levantar o nosso dedo profético e desmoralizar a biografia de Davi. Mas quando nós pregadores pensamos em fazer isso na mensagem, nós nos deparamos com uma gigante montanha de um Salmo 51. E parece que eu escuto o grito de desespero de Davi soar dentro do meu coração. Qual é o grito? Pequei contra o Senhor. Crie em mim, ó Deus.

coração puro e renova dentro de mim um espírito reto. É uma das cenas mais impactantes de um homem que se volta a Deus. A palavra hebraica que Davi usa para criar é bará. É a mesma expressão de quando Deus criou o universo. O que Davi está dizendo: eu não quero um coração remendado, eu quero que o Senhor crie em mim um coração novo. E o mesmo Espírito de Deus que pairou sobre a face da terra, quando tudo era torru-aborru, sem forma e vazio, o grito do rei segundo o coração de Deus é: Senhor, em meio ao abismo que está a minha alma, sem forma, vazia, mas que o mesmo Espírito que pairou sobre a face das águas, o mesmo haja luz de Deus, eu gostaria que hoje invadisse o meu coração e o Senhor me colocasse de pé. Porque para Davi, diferente de Saul, o que vale o trono, o que vale o cetro, o que vale a cadeira em destaque, o que vale a posição, o que vale a coroa, o que vale o meu nome, o que vale as concubinas, se não for comigo a tua palavra e presença? Tira de mim tudo, só não afasta de mim a tua presença. Davi é um guerreiro, mas este mesmo Davi é um homem sensível. Procurei saber porque Davi é um homem segundo o coração de Deus, e centenas de pontos poderíamos trazer. Mas um que me chama a atenção é que Davi consultava ao Senhor. Vieram os filisteus contra Davi, Davi consultou ao Senhor e disse: o que eu faço? Deus disse: suba e te darei vitória. Os filisteus vieram, diz o texto, que Deus rompeu contra todos os inimigos e deu vitória a Davi. A minha Bíblia diz que os filisteus voltaram. Se sou eu já sei como Deus trabalha. A experiência dita as regras, é só eu subir e Deus dá vitória. Coisa nenhuma. Deus disse: não suba, se subir tu perde. Então o que eu faço? Venha por detrás, sobre as amoreiras, tu vai ouvir um ruído de marcha sobre a copa. Quando ouvir um barulho de marcha, não se desespere, somente enche o pulmão de ar para dar glória. Por quê? É o teu Deus marchando contra... Alguém levantou a mão e entendeu? Eu vou repetir. É Deus marchando em teu favor. Este mesmo Davi, ele é também o referencial padrão. Davi é um arquétipo da historicidade bíblica, paradigmático. Davi é um padrão referencial aos reis. Quando os reis se inclinavam à apostasia, diz o texto, não seguiram os passos de Davi. Mas quando esses reis tinham sucesso, obediência a Deus, diz o texto, e seguiam os passos de Davi. E por que Davi é um referencial? Por aquilo que Davi representa. E o que Davi representa? Davi representa um rei que encontra no campo quem os homens rejeitam na casa. O que Davi representa? Um Deus

O que Davi representa? Um Deus que levanta improváveis no vale para calar gigantes. O que Davi representa? Este Deus que te trouxe nesses Gideões, só para dizer, se Doeg não te matou e você está vivo, reage aqui essa noite. O que Davi carrega? Davi carrega uma unção que onde ele pisa, muda os ambientes completamente. Prove, eu vim para isso. Quando pisa no vale, cala gigantes. Quando pisa no palácio, desperta a inveja daqueles que disputam contra ele. Quando pisa na casa de Jessé, mostra que Deus vê não como vê o homem. Quando Davi pisar o pé em Nob, ele vai revelar que há um altar que ainda fala.

ameaçado. Mas quando ele pisa o pé em Nob, ele revela que no meio do ambiente sagrado tem um traidor. E a pergunta essa noite é: o que um Doeg está fazendo no meio de nós? Tem que ser crente para dar glória. Se não quiser se complicar, nem levanta essa mão para dar glória. Vou repetir: o que um edomita está fazendo no ambiente sagrado? Se não quiser perder a agenda, nem levanta a mão para dar glória a Deus. Mas quando os céus levantam Davi, o inferno está preparando um Doeg. Falar de Davi essa noite é necessário, mas discernir Doeg em nosso meio é urgente. O povo vivia em um tempo de teocracia, em que quem governava era Deus. Mas chegou o tempo de Israel olhar das janelas para o lado de fora e querer ser igual às outras nações. Quando queremos ser parecido com os de fora, perdemos a identidade de dentro. Quando queremos parecer com os de fora, estamos desfocando a nossa visão sobre a vocação a qual Deus nos chamou. Neste ínterim, pressionaram Samuel e disseram: nós queremos um rei. Samuel tinha 2 filhos, Abias e Joel, avarentos. Então Samuel questiona Deus, vai buscar a resposta de Deus. E Deus disse a Samuel: eles não rejeitaram a ti, mas rejeitaram a mim. E Deus vai escolher Saul, filho de Quis, da tribo de Benjamim, como rei. Quem escolheu foi Deus. Mas o rei é segundo o coração do povo. Saul começa a reinar e reina por 40 anos, mas tem 3 erros. O principal dos seus erros é quando Saul quis sacrificar sem autoridade. Não tinha autoridade para aquilo, mas quis fazer. Dura coisa é querer fazer o que Deus não te chamou para fazer. Dura coisa é querer estar num ambiente que Deus não te chamou para estar. Porque quando o homem quer assumir o lugar do altar, o Deus do altar, este mesmo remove o homem do lugar. Se não entendeu, eu vou repetir. Quando o homem quer assumir o lugar do altar, Deus, o dono do altar, remove este homem do lugar. E o que ele quis fazer? 1 Samuel capítulo 10, pastor Moisés. O Saul um dia profetizou. Foi uma vez só e não mais. Posso dizer que era um profeta. Ele era rei, tinha 2 ofícios. Mas quando quer tomar o lugar do altar, ele quer ser sacerdote. Aqui foi a gota d'água de Deus e seu ministério foi rasgado. Por quê? Só um homem pode cumprir 3 ofícios. Quem é ele? Parece que tem um crente que conhece ele aqui. Quem é ele? A pergunta é: ele é profeta? Deuteronômio 18, Moisés diz: Deus levantará o maior dos profetas. A pergunta é: ele é rei? Apocalipse 19, do 14 ao 16, ele não é um rei qualquer, é rei dos reis. E Saul quer ser sacerdote? Ele é sacerdote? Não. Sumo segundo a ordem de Arão? Não. Sumo sacerdote segundo a ordem de Melquisedeque. Saul, ele sai do reino, e Deus já preparou um. No reino dos homens, Saul ainda assume cadeira, mas no reino dos céus, Deus já tem provido um Davi. Parece que alguém entendeu, eu vou repetir. No reino dos homens, ainda assume cadeira, ainda está em destaque, ainda tem posição. Mas no reino de Deus, Deus já preparou um Davi, segundo o seu coração. A ordem veio ao profeta Samuel: até quando terá dó de Saul? Não é que Deus está negando o sentimento, mas sentimentos não podem impedir a missão. Alguém deu glória aqui? Vou repetir. Deus tem sentimentos, Deus ele não rejeita, mas Deus não deixa que sentimentos impeçam a missão.

quando de Deus é, enquanto vocês na terra, ou até quando de Deus é, enquanto vocês na terra estão chorando por Saul, o céu já se movimentou para Davi. Até quando vai ficar chorando no ambiente em que Deus já não está mais? Até quando você vai chorar e se lamentar por aquele que o céu já removeu? O que Deus está dizendo para nós, Gideões, quem tinha que passar já passou. O céu se movimenta para algo novo de Deus neste lugar. Para com esse saudosismo barato, porque sentimento assim drena o azeite. Sentimentos assim ofuscam a visão para te mostrar o que Deus ainda tem. Sabe o que Deus está dizendo? O altar ainda fala. Por quê? Ainda tem o azeite. Ainda tem o azeite. Deus ainda tem planos. Deus ainda dará seguimento à tua obra. Com botija vazia, ninguém vai para a missão. Encha a botija de azeite. Se veio com ela vazia, não precisa ficar sentadinho, engomadinho, perninha cruzada, esperando o crente do lado para dar glória. Se quer encher a tua botija, já começa a adorar a Ele, levantar essa mão para cima e adorar a Ele. Oh, tá me dizendo que veio de caravana com a botija vazia e vai ficar me olhando com essa carinha de doutor. Isso aqui é Gideões missionários. Encha a botija de azeite e vai. Oh, glória. E camandoraba. Uriasu e camandoraba. Samuel encheu a botija de azeite e desceu. Quando ele chega em Belém, os anciões saem para fora. E os anciões logo bateram continência e disseram: tua vinda é de paz? Por quê? Por causa desse meu Deus, eu digo. Se fosse profeta hoje de autoajuda e coach, quando ele levanta para profetizar, já tem crente pulando porque já sabe. Cutuca teu irmão, Deus está dando vitória. Levanta a mão, vou te exaltar. Profeta de Deus não negocia mensagem. Entrega o que o céu manda. Se veio esperando cutuca dois ou três, Deus está dando vitória. Errou o endereço dos Gideões essa noite. Mas se veio ouvir palavra, palavra, palavra, pode adorar a Ele. Olha a camada. Tua vinda é de paz. Profeta com a botija cheia diz: vou sacrificar na casa de Jessé. Por quê? Porque Deus disse que lá tem um rei. A pergunta essa noite que permeia e gravita nos Gideões é: por que Deus não falou para Samuel pegar a botija de azeite cheia e descer direto no pasto e ungir lá? Se eu te unjo lá, ninguém sabe quem é o Deus que você serve e ninguém vai te conhecer. Vou colocar você na frente dos encomadinhos, só para mostrar quem é o Deus que você serve. E quem mandou o azeite? Alguém já levantou a mão. No pasto, ninguém iria saber quem é você. Vou te ungir na frente deles. Se não entendeu, vou melhorar. Vou te usar na frente deles. Vai economizar esse glória para os Gideões do ano que vem? Ou vai deixar tudo aqui essa noite? Uriamandará. É assim que meu Deus gosta de fazer. Pegar o improvável, colocar na frente deles, descer o azeite e usar só para eles verem quem é o Deus que você serve e o

Deus é capaz de fazer. Aí o Samuel entrou dentro da casa de Jessé e disse: pode passar os filhos. Tu conhece a história, não preciso me desgastar. Tem Eliabe, tem Samabe, Nadabe, passa todos. E Deus falou para Samuel: não é nenhum desses que está na lista. Tem mais alguém? Tem um. Nem estava na lista. Mas está lá no pasto. Oh, glória a Deus. Está lá no pasto rejeitado. Manda chamar. Aí Samuel olha. Olhar profético, lá vem o menino. Rei usa funda. Não, rei usa espada. Mas este usa funda. Rei tem escudo. Quem está vindo tem uma harpa e fica adorando no aprisco. Rei tem palácio. Quem vem tem um pasto. Rei tem vestes reais. Quem está vindo, a roupa é singela, suja, cheirando fezes de ovelha. Rei tem bajuladores e exército. Este que está vindo só tem ovelhas. Mas quando ele chega na casa, o Espírito Santo de Deus. Ah, o Espírito Santo de Deus se apoderou do menino. Tu não está entendendo. Se ele se apoderar de você, de pastor de ovelhas a derrubador de gigantes, de pastor de ovelhas ao homem segundo o coração de Deus. E por quê? Salmos 89 disse Deus: achei Davi. Aonde? No pasto. A palavra achei em hebraico, mestre Átila pode me corrigir, é matzah. Matzah é, não é achar em um encontro casual. É encontrar alguém que já estava no meu coração. Esse é o rei, é ele, Samuel, porque eu não vejo como vê os homens. A palavra ver em hebraico é ra. Ra não é ver como estou te vendo no exterior. O ver de Deus é olhar na totalidade. Se tu não entendeu, ele não está olhando para você o seu terninho brilhante, o seu anel comprado na Pajé. Ele não está olhando o seu talento exterior. O que Deus vê em você é o que tu carrega do lado de dentro. Toda atenção é pouca. O chamado de Davi não começa no púlpito. Não sei se tu tá pegando, vou melhorar. O chamado de Davi não começa no azeite na casa do Jessé. Começa no coração de Deus na eternidade. E todo chamado passa por uma intercessão. Prove, Abraão intercede por Ló no juízo em Sodoma. O que Ló e Sodoma tem a ver com isso? Eu explico. Se Ló morre, as filhas não deitam com ele. Se as filhas não deitam com ele, não nasce Moabe. Se não nasce Moabe, não tem Ruth. Se não nasce Ruth, não tem casamento Ruth e Boaz. Se não tem Ruth e Boaz, não tem Obed. Se não tem Obed, não tem Jessé. Se não tem Jessé, não tem Davi. Se não tem Davi, não tem Jesus. Se não tem Jesus, não tinha você aqui essa noite. Oh, glória, vai levantar essa mão travada ou vai ficar com ela embaixo? Oh, glória a Deus. Oh, glória a Deus. Não fica olhando para quem é tora, que tora não pega. Mas se tem graveto aqui essa noite,

Pregador, tu tá dizendo que Davi é da casa de uma moabita? Estou. Dorme com essa noite. O texto diz que os moabitas não poderiam entrar na congregação. A lei diz, Deuteronômio 23:3, não entra. Mas Mateus 1:5, a graça diz, Ruth entra. Alguém tentou boicotar e disse, não entra. Mas Deus falou, vou levantar, vou pôr no púlpito, vai pregar, eu vou usar, eu vou fazer. Davi não tem sangue legítimo. No crivo da convenção não passava. Mas a graça não apenas perdoa origens improváveis. Ela transforma genealogias em profecias. Se não pegou, vou melhorar. A graça tem uma porta de emergência quando a lei fecha a sua. Davi é ungido rei. Pergunte agora. Vai para o palácio. Vai não. É ungido rei no campo, mas não vai para o palácio. Pela lógica, vai para o palácio. E por que não vai para o palácio? Não vai ter cerimônia para Davi no palácio. Não esticaram um tapete vermelho para Davi no palácio. E por quê? Quem senta lá é Saul. Mas tem um detalhe. A mesma unção que desceu sobre a tua cabeça no campo, fique tranquilo, é a mesma que vai abrir as portas do palácio. Parece que alguém entendeu, vou melhorar. As mesmas portas do palácio que vão ser abertas, serão abertas por causa de uma coisa. Na corte tem tudo, mas o que falta, só no campo tem. E quem tem? Aquele que Deus escolheu. Não precisa tirar foto com Samuel. Não precisa bajular Jessé. Não precisa forçar a porta nos Gideões. Por que não? Porque se Deus te escolheu, o profeta não se assenta à mesa. Enquanto você não chegar. Enquanto isso, lá no palácio, o espírito perturbador vem sobre Saul. E no palácio não há ninguém que possa tocar para o espírito imundo sair. Aí perguntaram na corte, quem pode tocar? Tocador tem bastante. Entregador de desabafo tem bastante. Contador de historinha tem bastante. Mas conheço um que está no campo. É guerreiro. Tem unção. Toca bem. Detalhe. Até aqui prega em 90% dos congressos do Brasil. Por quê? Porque tem talento. Por quê? Porque é guerreiro. Mas só é chamado no céu. Não aquele que só toca bem ou que prega bem. O texto continua. Mas Deus é com ele. Eu já tinha pulado da cadeira. Os céus não querem saber se você prega bem, se tu toca bem, se tu tem performance, boa oratória. O que os céus querem saber é se a unção de Deus é sobre você. E se Deus é com você. Tem alguém aqui escolhido por ele? Preciso caminhar. Davi tocou, o espírito saiu de Saul. Vai ser promovido, coisa nenhuma. Do campo para o palácio. No palácio Deus usou. E agora? Agora vai ficar no palácio. Vai nada. Voltou para o campo. Para quê? Vai levar pão para os irmãos. Pastor Juliano,

41º Gideões, este horário, o senhor está batendo, estou sim. Para os meus irmãos é pão, mas para gigante é pedra. Parece que alguém lá levantou da cadeira, eu vou repetir. Para os meus irmãos, a palavra que eu prego sempre vai ser pão, mas para gigante filisteu é pedra. É pedra, é pedra. Se não está gostando, é filisteu. Mas se é meu irmão, levanta essa mão, porque tem pão essa noite. Aí o Davi foi lá no riacho, pegou 5 pedras. Se sou eu, pego 10. Davi é mais crente que eu, pegou 5. Prudência não anula fé, mas pegue 5 como fosse precisar das 5, mas confie em Deus como fosse precisar de 1. É que meu tempo está acabando, eu queria contar mais essa, eu vou contar. Quando ele chegou lá no meio dos irmãos, os irmãos todo militar, bonito, pomposo, olharam para ele e disseram: vem fazer aqui, o que aqui? Eu vim trazer pão. Veio fazer o que nos Gideões há 4 anos atrás? Trazer pão. Mas os irmãos de Davi ficaram olhando, aí disseram: é nada, tu quer reinar sobre nós. E Davi nunca falou que tinha sido ungido, mas eu entendo. Sabe por que eles perseguem a tua chamada e o teu ministério? Porque quem está de fora percebe primeiro que você, onde tu vai chegar. Por causa desse meu Deus aí, eu vou repetir. Esse meu Deus nordestino eu gostei, vou repetir. Quando José contou o sonho, ele não falou que iria governar. Os irmãos deles disseram: agora tu quer governar sobre nós? Eu nem falei nada, mas eles viram primeiro. Davi tem 5, Deus só usou 1, para mostrar que ele não precisa das suas reservas. Mas Davi recebeu uma boa proposta, qual? Saul falou: pega a minha armadura e vai. Saul falou: só pegar a armadura que tu vence. Davi falou: armadura tua não quero não. Por quê? Vou contar a primeira, se tiver no mínimo 5 glórias eu conto a segunda. A primeira é: não preciso copiar a tua voz. Não preciso querer engrossar a minha para impressionar homens. Tu tem tua identidade, eu vou na minha. Eu vou na minha. Vou repetir: não precisa copiar pregador nenhum. Não precisa engrossar a voz, fazer barulho depois da frase. Por quê? Isso aqui não é para impressionar homens. Vai no que Deus te deu, porque é isso que Deus vai usar. Como teve mais ou menos uns 2000 glórias, eu conto a segunda. Entre a armadura e a minha funda, pastor da tua igreja pensa: melhor a armadura. Mas com a armadura eu não vou. Quem tem história é a minha funda. Meu Deus do céu, vou repetir: o que tem história é o que você carrega, não o que você pega emprestado. Davi desceu para o vale de Elá como? Rejeitado, desprezado e pequeno. Subiu como? As mulheres cantando. Saul matou seus milhares. E Davi, Deus usou. E Davi pregou muito. E Davi, a igreja dele encheu. Saul tem 2 opções: ou dá glória a Deus junto com as mulheres que cantam, ou colocar o veneno da inveja no coração e querer assassinar Davi. No meio da perseguição, Davi fez algo que talvez nós não faríamos. Deixou o palácio e foi para Nob. Quem deixa palácio para ir para Nob? Passa a lista. Quase ninguém. Palácio tem coroa, tem status, palácio tem glamour, tem esplendor. Se sair na foto, então uau. Mas em Nob tem pão sagrado, tem azeite e tem altar que ainda fala. Se for

Daniel Tosh. Eu preciso correr por conta do tempo. Davi passa em Gibeá, Benjamim se despede de Jonatas. Quando chega em Nob, chega com fome. Encontra Aimeleque, o sacerdote, e diz: Aimeleque, estou com fome, eu quero pão. Vai doer só um pouquinho. Se bater em você e doer, finge que não é com você. Eu quero pão, Aimeleque disse. Pão comum eu não tenho. Pão comum qualquer padaria serve, mas onde tem altar não tem pão comum, só tem pão sagrado. Põe a câmera aqui. Pão comum tem em toda padaria, tu pode colocar preço, negociar, fazer o que tu quiser. Pão sagrado.

O pão sagrado! Me bateram, me colocaram na cruz, porque eu bati nos mercenários, mas eu te conheço, Doeg. Tu não vai me matar essa noite. 2023 como teólogo, 2024 como profeta, 2025 como uma voz, 2026 eu vim para dizer, eu sou o altar que ainda fala, que Doeg não matou. Quem pode adorar, adora. Deus ainda tem altar que fala. Se tu tem preço, não precisa da glória a Deus hoje não. Mas se tu sabe que o que é do céu, adore a Ele. Eu te conheço, Doeg. Tu não queria ver minha cara nos Gideões esse ano. Tentaram me colocar preço, queriam me colocar na prateleira de Balaque. Aqui não, Doeg. Ainda é um altar que ainda fala. Segura, eu preciso terminar. Quando Davi chegou, Nob cheira incenso, cheira sacerdote, tem altar, tem pão sagrado, mas tem um edomita no nosso meio. O nome dele é Doeg, diz o texto, é pastor de Saul. Quando um Saul reina no trono, Doeg tem acesso a gabinetes. Quando Saul reina, Doeg é portador de levar coisas aonde não deveria levar. O que era para Doeg estar levando? Pão, temor, mas ele carrega informações para derrubar irmãos. Doeg está próximo do altar, mas altar não conhece Doeg. Doeg está num ambiente sagrado, mas Doeg é profano. Doeg é edomita, e edomita é irmão de Jacó, Esaú. Foram eles que impediram Israel de atravessar no deserto, não deixaram. É irmão que fecha a porta com medo do outro irmão passar e crescer. Os edomitas são aqueles que, quando os caldeus invadiram Jerusalém e destruíram tudo, levanta-se o profeta Obadias para dizer: ó Edom, que se alegra com a queda dos seus irmãos.

irmãos. Se você se alegra com a queda de um irmão, de um pregador, de um cantor, tu tem a síndrome de Doeg. Se você quer arruinar a casa de um pregador, de um pastor, de um... Síndrome de Doeg. Se você quer arruinar a casa de um pregador, de um pastor, de um ministro, tu tem a síndrome de Doeg. E Doeg fez o quê? Ria do seu irmão, Jacó, sendo levado ao cativeiro. Doeg está num ambiente sagrado. Mas ele está lá porque ele quer nome. Eu também gosto desse silêncio. Doeg quer posição. Doeg está disposto a sacrificar a sua integridade pela ambição. Doeg é aquele que, para crescer, se for preciso, ele assassina o teu ministério. Ele levou informações para Saul e disse: aquele que você quer matar, lá na terra de Nob, está comendo pão sagrado, deram até para ele a espada de Golias. E Saul foi até Nob, chamou todos os sacerdotes e disse aos seus empregados: matem os sacerdotes. Tem empregado como Obadias, que trabalha no palácio, mas não se corrompe com Acabe. Os funcionários e empregados de Saul não colocaram a mão nos sacerdotes. Por quê? Sabem que são homens que Deus levantou. Tu conhece o nome de algum empregado de Saul que não colocou a mão para matar sacerdotes? Não conheço nenhum. Eles não queriam ter nome, mas também não tiveram a história manchada como Doeg. Doeg quer posição. Doeg diz: pode dar a espada na minha mão, eu mato os sacerdotes. Diz o texto que ele matou 85 sacerdotes. O que Doeg queria? Silenciar o altar. Doeg tem medo do altar que fala. Vou repetir: se na tua igreja o teu pastor tem medo do altar que fala, fuja de lá. Vai para uma igreja que o altar ainda fala. Me aguentam mais 10 minutos, digam amém. Diz o texto que ele matou 85 sacerdotes. Uma das cenas mais dramáticas e trágicas de Samuel. No meio do sangue, Deus preservou alguém. Doeg pode apagar a lâmpada de Nob, mas jamais conseguirão apagar a luz de Israel. Diz a Bíblia que Deus, ele fez com que Abiatar escapasse. Se tu chegou aqui nesses Gideões, eu nem sei como. Quem tinha que morrer, Doeg já matou. Mas se tu está aqui com força para dar glória a Deus, é porque Deus te escondeu. É porque Deus te escondeu. Tu escapou do meio do massacre. Agora só quem gosta de Bíblia vai entender. O que Abiatar fez? Procurou o rei. Pastor Átila, o encontro de Abiatar com Davi é o encontro de um sacerdócio ferido e de uma realeza ungida. O encontro de sacerdote com o rei, isso tem um apontamento futuro e profético. Quando Abiatar encontra Davi, é o encontro do altar com o trono. Se veio para movimento, eu sei que está difícil. Mas se veio pela palavra, vou repetir. Porque o sacerdócio não vai morrer. A realeza também não vai. Mesmo que todo ambiente sagrado se levante um para tentar calar o altar ou tirá-lo do trono. Houve uma rebelião contra Davi, foi de Absalão, eu não tenho mais tempo, eu vou correr. E o que ele fez? Deixou novamente o palácio, só que agora tem uma diferença. A primeira, quando ele deixou o palácio, ele foi atrás do altar em Nob. E agora? Agora ele deixa o palácio...

vai para o deserto, e o altar? O altar sobe com ele. Se tu não entendeu, eu vou repetir só para quem vai dar glória a Deus. Deus preservou um sacerdote com um altar, para que quando Davi subisse para o deserto, o altar subisse ao lado dele. Pregador, em todo ambiente sagrado, tem um Judas, tem um Doeg, tem um Caim. Prove, ambiente de culto. Abel oferece sacrifício, mas tem um Caim para matá-lo. Ambiente de culto, em Nob, tem sacerdote, tem altar que fala, mas tem um Doeg que assassina ministros. Dentro do tabernáculo, ambiente de culto, tem um Nadab e Abiú que oferece fogo estranho. Percebeu que nem todo ambiente só tem santo? Tem profano infiltrado em nosso meio, que não dá glória, mas só observa.

0: Mas Deus fala! Era numa quinta-feira em Jerusalém. Qual o ambiente? Culto. Culto do quê? Culto de ceia. Tem 12 no ambiente. Mas lá também tem um doeg travestido de nome Judas. E o que Judas tentou fazer? Silenciar o altar. E assassinar quem vai subir no trono. Por causa de Judas. E claro, os desígnios e propósitos de Deus da eternidade. Colocaram o sumo sacerdote e o rei. Aonde? Numa cruz. Se um dia Abiatar encontrou Davi. E é o encontro da realeza ungida com o sacerdócio ferido. Abiatar é a ponte entre o sacerdócio, a intercessão e o trono. No Calvário tem uma cruz, onde se funde o sacerdócio de Melquisedeque e um rei eterno. Tentaram colocar no sepulcro, mas como lá atrás Abiatar escapou ao terceiro dia. Alguém levantou da cadeira, vou repetir, ao terceiro dia. Vou repetir, tentaram calar o altar e tentaram deixar o trono vazio, mas ao terceiro dia ele ressuscitou. Só vou dizer uma vez, não tenho tempo, se quiser dar glória, dê glória, se não pegar hoje, dá glória amanhã. O sacerdócio ainda vive, está à destra do Pai intercedendo por nós. E o trono não deixaram vazio. O Rei dos Reis se assentou no trono. E ele reina. E a qualquer dia destes, ele voltará com a igreja na terra. Para sentar no trono de Davi. Tenho 4 minutos e eu encerro com uma frase. Se na matança de 85 sacerdotes, um escapou, para que quando Davi subisse para o deserto, o altar subisse com ele. No sepulcro, no terceiro dia, ele escapou. Não para fugir, porque enfrentou a morte, mas para que quando você subisse em seus desertos, não Abiatar, mas o nosso Cristo, subisse ao teu lado.
1: Aleluia!
0: Permita-me dizer isso aos missionários que aqui estão e encerro. Abiatar escapou para fugir com Davi. O nosso sumo sacerdote ressuscitou, não para fugir ao teu lado, mas para te levantar e te enviar. Enviar como? Como o altar que ainda fala. Mas se tem altar, tem que ter fogo. Cadê o fogo?

0: É, não tô conseguindo engatar nenhuma marcha.
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Talvez você está no meio de uma tempestade, prestes a largar tudo, abandonar o barco, os remos, parar de lutar. E no meio disso tudo, ele aparece para dizer bem no seu ouvido que você precisa ouvir. Escuta.

Aleluia. Eu creio, Jesus. No Evangelho de Marcos, capítulo 4, versículo 35, a palavra de Deus nos relata que Jesus Cristo chama os seus discípulos para ir para o outro lado. Eles entram no barco. Quando eles entram naquele barco, a Bíblia nos relata que vem uma grande tempestade. E a Bíblia fala que Jesus Cristo estava dormindo com a sua cabeça no travesseiro, lá dentro daquele barco. E os discípulos pensando: não, mas Jesus está aqui, nada de mal vai acontecer. Só que a tempestade estava lá. Eles acordam Jesus. E quando eles acordam o Senhor, a Bíblia relata que ele acorda, ele levanta. Ele vai lá e fala para o vento: acalma-te, vento. Acalma-te, tempestade, porque eu sou o dono do vento. Eu sou o dono da tempestade. Ele trouxe a calmaria para aquele discípulo. A Bíblia fala no Evangelho de João que Marta, Jesus Cristo amava Marta, Maria e Lázaro. Mas mesmo assim a morte chegou dentro daquela casa. Mas no quarto dia ele chegou, ele trouxe vida, ele trouxe calmaria, porque aonde Jesus está, ele traz vida, ele traz calmaria. Eu quero dizer para você, eu não sei a tempestade que você está passando, mas se Jesus Cristo estiver contigo no barco, a calmaria vai chegar, essa tempestade vai passar, e o nome do Senhor vai ser glorificado na tua

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grandioso, Senhor, tão poderoso. Certamente que a bondade e o teu amor me seguirão todos os dias da minha vida, e eu habitarei em tua casa para sempre.

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1: Muito bem, é com prazer que mais uma vez chegamos até o teu lar, aonde você estiver, talvez conduzindo um veículo ou dando início ao teu trabalho nesse dia abençoado. Abençoado porque foi o dia que fez o Senhor. A palavra de Deus diz assim que este é o dia que fez o Senhor e devemos nos alegrar nele. É com prazer que nós, mais uma vez, estamos aqui dando introdução a mais um tema da palavra de Deus para esta semana. Você que tem nos acompanhado no decorrer desse ano, no ano que se passou, nós temos trazido vários assuntos para vocês como pequenas medidas, pequenas doses, como medidas homeopáticas, conta gota para o meu e para o teu coração. Louvamos ao Senhor pela tua audiência e por ele ter nos dado vida para que nós pudéssemos estar aqui hoje avançando um pouquinho mais nesse tema que é uma jornada bíblica. Nós estamos aprendendo com Cristo na escola do contentamento. A jornada bíblica para hoje, o tema, vou falar um pouco a respeito de visão. Não a visão física propriamente dita, mas quando o Senhor abre a nossa visão. Nós precisamos de uma visão diferente, nós precisamos enxergar além do físico. Quando nós fechamos os nossos olhos físicos, nós abrimos nossos olhos espirituais e aí nós podemos contemplar e enxergar um pouquinho mais. E nós estaremos pegando dentro do Evangelho de Jesus Cristo, segundo escreveu São João. Existem alguns temas da palavra do Senhor e nós queremos estar compartilhando contigo. E hoje quero ler um versículo no capítulo 9 do Evangelho de João, que diz assim, o Senhor Jesus diz assim, disse-lhe, vai, lava-te no tanque de Siloé, que significa enviado, foi, pois, e lavou e voltou vendo. Esse tema ele é bastante conhecido porque trata de um cego mendigo, um cego de nascença, o qual Jesus encontrou com ele. E nós sabemos também que o Evangelho de João, ele é um evangelho de sinais. Se você ler o capítulo 2 de João, você vai observar que a Bíblia diz que Jesus começou a fazer ali os seus sinais. Sinais está mostrando algo além do que está no texto. Ou seja, existe uma verdade espiritual ali que está dentro daquele texto. E nós precisamos, com os olhos espirituais, buscar do Senhor o entendimento, a revelação, para que nós possamos entender. Jesus chegou a dizer uma vez que para as outras pessoas ele falava por parábolas, né? Mas para os discípulos era dado conhecer o mistério do reino de Deus. Então existe uma diferença entre crentes e crentes. Existe uma diferença entre aqueles crentes que ficam no pé do monte, que é a multidão, e aqueles crentes que sobem o monte e ficam nos pés do Senhor. Se você ler capítulo 5 de Mateus, você vai observar que alguns dos discípulos subiu junto com Jesus no monte. E lá no monte, assentou aos pés dele. A multidão ficou lá embaixo. Então a multidão, ela não ouve da sua plenitude as particularidades que o Senhor tem para dizer. E eu pergunto para você, você faz parte da multidão ou você é discípulo? Se você é discípulo, você vai chegar bem pertinho do Senhor. Se você ficar bem próximo dele, você vai ouvir aquilo que ele tem para dizer. E ele falou para os discípulos aquele dia, no capítulo 5, ele falou o sermão do monte, ele começa a falar para aqueles que estavam próximos. Da mesma maneira, ele disse assim, ó, a vós é dado conhecer o mistério do reino de Deus. Para eles eu falo por parábola. Então esse texto que fala a respeito desse cego aqui, ele está tratando de um assunto que todos conhecem. Era um rapaz que era cego de nascença, mas que ele evidentemente nunca tinha tido um encontro com o Senhor, e o que nós entendemos disso aqui é que a multidão que não tem Jesus, a pessoa que nasce sem Deus, que todos nascem sem Deus, ele nasce cego espiritual. A cegueira é algo que está congênito, a cegueira é algo que vem de pai para filho, a pessoa já nasce cego na maneira de viver, ele não consegue enxergar aquilo que

Deus quer para ele. Então há uma necessidade dele ter um encontro com o Senhor. Quando ele tem um encontro com o Senhor, Deus abre a visão dele. O Senhor vai fechar os olhos físicos e vai abrir a visão espiritual. Isso você pode ver no capítulo 9 de Atos, quando Paulo encontra com o Senhor Jesus, que até ali não era Paulo, era Saulo, e ele teve um encontro com o Senhor, ele cai por terra e fecha então a visão física dele. Mas naquele exato momento, então, já abre a visão espiritual. E a partir daquele momento, ele passa 3 dias cego fisicamente, mas conseguiu ver a igreja, conseguiu enxergar Ananias, ele recebe a unção do Espírito Santo, e ele passa a ser um servo do Senhor, porque ele teve uma nova visão. O homem do nosso texto, esse cego de nascença, ele teve um encontro com o Senhor Jesus. E o Senhor Jesus, quando encontrou com ele, os discípulos perguntou: quem foi que pecou? Foi ele ou foram os seus pais? O que aconteceu? E nós somos assim, igual os discípulos, fazemos muitas perguntas. Queremos saber o que é certo, o que é errado, se é bom ou se não é. E ficamos naquela pergunta, isso está ligado à árvore do conhecimento do bem e do mal, que nós ficamos com perguntas, com perguntas, com perguntas. Mas Jesus não é de responder muita pergunta, ele vai para a vida. Jesus vai para a prática daquilo que ele veio realizar, e ele fala assim: olha, isso aqui não é questão de quem pecou, quem não pecou, não é questão de quem está certo e quem está errado, isso aqui é para mostrar, é para manifestar a obra de Deus. O que eu aprendo com isso? Que Deus tem um plano para mim e para você, e Deus quer manifestar a obra dele na minha e na tua vida. Só que para isso nós temos que aceitar algumas condições. E é dentro desse tema, nessa semana, que nós vamos avançar a respeito de você aceitar o agir de Deus na sua vida. Quando eu e você aceitamos o agir de Deus em nossas vidas. E quando Deus vem com algumas atitudes meio estranhas. Você congregaria numa igreja onde o líder da igreja cospe no chão e usa a saliva com barro e passa no olho dos crentes? Você ficaria lá? Jesus, ele tem uma atitude estranha, para nós é anti-higiênico, eu sei que é para te assustar qualquer um. Então eu fico perguntando e fico indagando aqui, o que eu posso ganhar com isso? O que eu aprendo com isso? Onde é que o Senhor quis ensinar para nós? Que sinal ele quer dar para nós a respeito de aceitarmos a saliva dele no barro? O que é barro? O barro é terra. O ser humano foi feito de terra. O homem é feito de barro. Eu e você fomos feitos de barro, eu e você somos terra. Então, o lado da terra é uma tipologia da humanidade, mas a saliva fala de algo íntimo. Nós sabemos que na saliva contém o DNA da pessoa. Se você buscar a mucosa bucal de uma pessoa, você vai encontrar algo íntimo da vida dele. Quando Jesus pegou a sua saliva e tocou naquele barro, ele queria mostrar uma verdade espiritual muito grande, e nós precisamos entender como crente, nós não podemos ficar numa visão periférica, somente nas margens do rio, nós precisamos aprofundar para entender aquilo que Deus quer para mim e para a tua vida. Então Jesus pegou a saliva. A saliva fala da boca, fala da fala, fala de voz, fala de palavra, fala de verbo. Eu entendo que a saliva está ligada à palavra, ou seja, é a ação da palavra no meu barro, é a ação da palavra na minha vida. Quando eu e você aceitamos a intimidade do Senhor, quando ele toca a saliva no meu barro, na minha e na tua vida, nós vamos ter que aceitar que vai haver um momento de milagre e vai tirar de nós a nossa cegueira. Foi isso que aconteceu. Ele pegou aquele lodo e ungiu o olho do cego. Eu aprendo outra verdade assim: não basta ser ungido, temos que ser obediente. Porque o moço estava ungido, houve uma unção ali no olho dele, colocou aquela saliva no olho dele, colocou aquele barro no olho dele, ele ficou untado. O texto diz que ele foi ungido, colocou aquele barro ali. Sabe o que ele fez? Ele foi obediente. Para uma pessoa que nasceu cega, para uma pessoa que é mendiga e tem encontro com o Senhor, não custa nada obedecer. Foi isso que ele fez. Porque o texto falava assim, disse assim: ó, vá e lava-te no tanque de Siloé, que significa enviado. Para mim e você ser enviado, para mim e você ser um discípulo, para mim e você ser um missionário, nós temos que aceitar o agir de Deus em nossas vidas, mesmo que esse agir seja meio estranho. Porque não é normal você sair com o olho cheio de saliva aí, com o olho cheio de lodo na rua. Mas crentes são tipo de gente diferente.
Crente, às vezes ele toma atitude meio esquisita mesmo, é meio quadrado. Você vê ele em pleno sol quente, gritando em praça pública, e às vezes ele joga uma caixa na

0: As costas e pega o microfone e segura uma faixa e sai como doido pelas madrugadas entregando sopão para os pedintes. São gente de atitude diferente, são pessoas com olho cheio de barro, mas que eles agem de maneira diferente, mas na obediência do Senhor. Eu aprendo algumas verdades com a história desse ceguinho e eu vou avançar no decorrer dessa semana compartilhando para você o que, que eu e você devemos fazer para que nós possamos viver uma vida de milagre, uma vida de realizações, uma vida de verdadeira prosperidade espiritual perante o Senhor. Uma prosperidade de milagre, uma prosperidade de ter um encontro verdadeiro com o Senhor e ter uma vida de milagre. Deus abençoe você, eu volto amanhã nesse mesmo horário, nessa mesma emissora e vamos avançar nesse tema porque eu e você iremos ganhar muito do Senhor nessa semana, no nome de Jesus, amém, obrigado.
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0: Muito bem, louvado seja o Senhor, é um prazer está mais uma vez juntamente contigo, com você, com a sua família, aonde você estiver, aonde chegar esse sistema de comunicação. Nós estamos já há alguns meses e tratando de temas vários da palavra do Senhor. O encargo que nós temos de Deus é de falar somente a palavra de Deus. Não queremos outro assunto que não é a palavra de Deus. Aonde a Bíblia cala, nós calamos. Aonde a Bíblia fala, nós falamos. Os discípulos falaram assim: nós não podemos parar de falar daquilo que temos visto e daquilo que temos ouvido. E eu estou aqui, nesse momento, cumprindo com o id que o Senhor me deu, que é de proclamar a palavra de Deus, que excede todo entendimento. É uma palavra viva, eficaz, penetrante, cortante. Ela penetra até a divisão da alma e do espírito e é apta para discernir as intenções do meu e do teu coração. No dia de ontem, nós estivemos aqui tratando com respeito de visão. Falamos a respeito de visão espiritual. Pegamos como gancho um assunto de João, o Evangelho de João, capítulo 9, onde um cego de nascença, ele teve um encontro com o Senhor Jesus. Jesus cuspiu no chão, pegou aquela saliva, misturou com barro e passou no olho do cego e pediu para que o cego fosse lavar num tanque chamado Enviado, o tanque de Siloé. Ele foi, lavou e voltou vendo. Então o tema para nós, nesse mês, nós vamos passar aqui basicamente um mês falando a respeito de visão, iremos falar a respeito de Balaão. Balaão foi um profeta de olhos abertos, mas que também fechou os olhos, né? Iremos falar a respeito de alguns heróis que teve visões de Deus, visões espirituais, e nós iremos avançar no decorrer desse tema. E uma coisa nós aprendemos, falei no dia de ontem, e quero hoje avançar um pouquinho mais, que para mim e você enxergar as coisas que Deus quer que eu e você enxergamos, nós precisamos do toque do Senhor Jesus na nossa vista, na nossa visão. E o toque do Senhor Jesus, nós falamos a respeito de intimidade, porque tratamos a respeito de saliva, saliva do mestre, não é uma saliva qualquer. Fala do DNA do próprio Senhor, que toca no barro meu, na humanidade nossa, e nós obedecendo essa atitude do Senhor, nós podemos avançar, e dentro da obediência você vai ver que aquele cego passou a proclamar. Aquele cego, ele não era discípulo, ele não era pregador, ele não era uma pessoa que servia a Deus, pelo contrário, ele era um mendigo, mas ele encontrou com o Senhor. E quando ele teve um encontro com o Senhor, ele correu no tanque de Siloé, lavou e voltou vendo. E o primeiro obstáculo que ele teve foi a própria obediência dele, ele venceu ela. O segundo obstáculo que o ceguinho teve foi encarar os religiosos. A religião, ela tenta engessar as pessoas. A religião, ela tenta imprensar as pessoas. Pessoas que são religiosas, elas estão totalmente engessadas, estão totalmente engarrafadas de uma situação que o certo só é certo se for o certo dele. O certo dos outros não é certo, porque daí tem que ser do jeito que ele quer. Porque ele começa a criar uma maneira de regras e mais regras, preceitos e mais preceitos, um pouco aqui, um pouco ali, e começa a dificultar os milagres do Senhor. Pois foi justamente isso que aconteceu. Jesus realizou um milagre ali, e foi um milagre diferente. Porque curar a visão de pessoas com saliva e com barro não é normal. Mas para quem está cego, não custa nada colocar uma praça no olho e sair mergulhar no tanque, porque vai perder o quê? Nós não estamos em condições de ficar escolhendo o tipo de milagre. Para quem está cego, meu amigo, você tem que procurar visão. Mas os religiosos,

procurou e falou assim: vem cá, você não é aquele ceguinho, aquele mendigo? É, sou eu mesmo. Mas você foi curado? Fui curado. Quem foi que te curou? Ah, eu nem sei, foi um homem chamado Jesus. É, mas hoje não pode curar não, porque é sábado. É, não pode curar no sábado. Mas pra quem tá cego, meu amigo, ele não quer saber se é sábado, se é domingo ou se é segunda. Ele falou assim: meu amigo, eu não sei se é sábado ou se não é sábado, se pode ou não pode, uma coisa eu sei. É que eu era cego e agora vejo. Então você observa que ele enfrentou o segundo obstáculo da vida dele, que foi a barreira da religião. Se você não enfrentar essa barreira, você não vai conseguir ter uma visão espiritual. Mas ele enfrentou a barreira, ele venceu aqueles religiosos. E teve a questão familiar, porque foi até na casa do pai dele. E chegou e falou: o senhor não é o pai do ceguinho? Sim, sou eu. Aquele moço que era cego e está enxergando agora é seu filho? Sim, é meu filho, eu sei que é ele, nasceu cego e está enxergando. É, mas não pode curar. Não pode curar hoje não, porque hoje é sábado. E o pai, com medo de ser expulso da sinagoga, o pai falou assim: olha, ele tem idade, pergunta para ele, ele é de maior, ele pode resolver. Ou seja, você encontra outro obstáculo, que é o obstáculo familiar. Quando a família não te apoia, a família não quer do teu lado, não quer estar do teu lado, ela não te ajuda você congregar, não ajuda você frequentar as reuniões de oração e de culto na igreja, e as pessoas começam a tirar o corpo fora e começam a não querer se envolver, não quer ter comprometimento, ele não quer ter envolvimento, ele não quer se dispor, se indispor com a situação. Isso aconteceu com os pais do cego. Mas chegaram no cego e falou assim: ó, hoje você não podia ter sido curado não, porque você sabe, esse homem tem demônio. Aí vem as acusações. Ele falou: rapaz, se tem demônio eu não sei, uma coisa eu sei, eu era cego e agora vejo. Sabe o que? Quer saber de uma coisa? Ele é profeta. Ou seja, você tem que enfrentar as oposições familiares, as oposições que você mesmo tem dentro do seu sentimento, as oposições da religião, mas você tem que enfrentar, sabe por quê? Porque Jesus é profeta. Se Jesus é profeta, ele vai curar a minha e a tua cegueira. Se Jesus é profeta, ele vai entrar na minha e na tua situação, vai entrar no meu e no teu barro, na minha e na tua terra, e ele vai trazer a intimidade dele, o DNA dele, a saliva dele, e você vai ver que vai acontecer um intermesclar, ou seja, quando mistura o divino com o humano. É aquilo que Paulo falou quando ele diz assim: eu estou crucificado com Cristo, vivo não mais eu, mas Cristo vive em mim. Quando Cristo passa a viver em nós, é por isso que nós cristãos tomamos santa ceia, nós nos alimentamos do corpo do Senhor. Jesus falou assim: aquele que não se alimenta de mim não tem vida, o meu sangue verdadeiramente é bebida, a minha carne verdadeiramente é comida. O que ele quer dizer com isso? É canibalismo? Não, não, isso aqui fala de intimidade, isso aqui fala de intermesclar. É quando eu e você passamos a ser a habitação de Deus, nós passamos a ser um com o Senhor. É Cristo em mim, eu em Cristo, é Ele em nós, nós nele, para que possamos ser um, que nem diz lá em João capítulo 17. Então, esse entendimento que nós estamos querendo compartilhar com os irmãos a respeito da saliva e do barro, é para que você tenha uma visão mais avançada, mais aguçada, para que você possa compreender o que Deus fez na vida daquele homem. E para mim e você ter uma visão mais ampla, ter uma visão mais clara, para mim e você compreender aquilo que Deus quer para mim e para você, nós precisamos avançar. Você tem que entender que Jesus é profeta. O cego falou assim: olha, ele é profeta. E se você continuar avançando na leitura, você vai observar que tem uma parte que ele fala assim, que Jesus é profeta, e o versículo 38 diz assim: e disse ele: creio no Senhor e o adorou. Creio no Senhor e o adorou. Você observa que ele passou de mendigo a pregador, e de pregador ele passou a ser adorador. Esse é o processo da vida de todo cristão. Se você recebeu Jesus na tua vida, você precisa adorar, você precisa pregar, você precisa avançar. Porque a partir do momento em que nós nos tornamos cristão, é normal querer servir a Deus. É normal querer adorar a Deus. Eu pergunto para você: você tem adorado a Deus? Você tem servido a Deus em tudo? Você tem praticado uma vida cristã autêntica? Você tem tido uma visão mais avançada? Você tem perdido aquela cegueira espiritual que você vivia? Você está proclamando já? Você pode dizer: é profeta? Estão falando o que quiser de Jesus por aí, mas uma coisa sei: eu era cego e agora vejo. Pode falar.

0: Falar o que quiser, pode falar de Cristo, fala de Deus, fala o que quiser. Eu era pecador, não sou mais. Eu era aquilo, mas não sou mais. Agora eu sou isso. Deus mudou a minha vida. Deus me transformou. O que eu quero compartilhar contigo é isso aí: é a mudança de atitude, a mudança de posição, é avançarmos um pouquinho mais para passarmos de cegueira, de mendigo, uma vida de pedinte, uma vida rastejante, uma vida que vivia totalmente dependente dos outros. Mas agora encontrou com Jesus. Quando encontrou com Jesus, recebeu visão. Recebendo visão, passou a pregar. Passando a pregar, passou a adorar. Todo bom pregador é um bom adorador. E todo bom adorador é um bom pregador. Essas duas coisas têm que estar juntas, têm que estar unidas. E nós aprendemos com a vida desse cego. E você precisa também avançar juntamente comigo nesse entendimento para que nós possamos compreender aquilo que Deus quer para mim e para você. Deus abençoe você. Nós vamos voltar amanhã, nesse mesmo tema, nessa mesma
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0: Amém, louvado seja o Senhor. É com prazer que mais uma vez nós estamos juntos, já há alguns dias, né? Eu creio que algumas pessoas já têm meses e anos que estão acompanhando a série de mensagens. Nós estamos numa jornada bíblica. A jornada bíblica, o tema dela é Bíblia. Nós não temos outro tema a não ser Bíblia. Então estamos procurando um pouco aqui, um pouco ali, de acordo com o Espírito Santo vai nos dando. Nós estamos trazendo para você essas conta-gotas, medidas homeopáticas para minha e para tua vida. Deus abençoe você. Nós vamos avançar a respeito de visão, visão espiritual. O tema que nós estamos tratando é o capítulo 9 de João, onde fala de um cego de nascença. Um cego de nascença que teve um encontro com o Senhor Jesus e naquele encontro ali ele recebeu a cura. A primeira verdade que nós aprendemos e estamos compartilhando com vocês é que o cego, ele é uma tipologia. Ele está representando a humanidade na sua cegueira espiritual. O homem, ele já nasce cego. Todo ser humano, ele não nasce assim, entendendo as coisas de Deus. Por mais que seja uma criança, nós sabemos que Deus não leva em conta a época da ignorância, mas uma coisa é necessário nascer de novo. Se você ler capítulo 2 de Efésios, você vai ver que lá está escrito assim, ó: e vós que estáveis mortos em vossos delitos e pecado, Cristo vos vivificou. Se você ler aquele capítulo 2 inteiro, você vai ver o que você era, o que você é e o que você vai ser. Lá nós temos ali um retrato da humanidade, o que éramos, o que somos e o que seremos. Lá está explicado certinho e é uma teologia dentro de um capítulo. Aí você encontra o que é o verdadeiro nascimento na pessoa do Senhor. Eu aprendo na situação desse cego aqui que a humanidade, ela já nasce cega e ela está morta por natureza. Nós iremos ainda, no decorrer desse mês, mostrar para os amados irmãos a ligação que existe entre o capítulo 10, entre o capítulo 9, entre o capítulo 8 do Evangelho de João. Como que eles estão interligados um com o outro? O que que eles têm a ver um com o outro? Qual é a ligação que existe entre aquela mulher que foi flagrada num ato de adultério em pecado? O que que tem a ver ela com esse cego de nascença, com a sua cegueira espiritual? E o que que tem a ver o capítulo 10 de João com a sua porta que abre para a pessoa entrar e sair? E o que tem a ver também o capítulo 11 de João, onde fala a respeito da ressurreição de Lázaro? São três palavras: pecado, cegueira e morte. É simples. A mulher que foi flagrada em pecado, de adultério, ela estava em pecado. A primeira consequência que acontece quando alguém entra em pecado é cegueira. Você pode ver que o capítulo 8 é pecado, mas o capítulo 9 é cegueira. Ou seja, primeira pessoa peca, depois ele fica cego. Foi o que aconteceu com Adão lá no Éden. O Adão pecou, porque ele transgrediu, porque ele desobedeceu, e aquele pecado dele levou a humanidade a estar morta em delitos e pecado e também na cegueira espiritual. Mas se você ver o capítulo 11 de João, você vai encontrar Lázaro morto. Ou seja, você vai encontrar a humanidade numa tipologia representada por aquela mulher, por aquele mendigo pedinte e por Lázaro. Ou seja, pecado, cegueira e morte. É um processo como se fosse degraus, como se fosse uma coisa que está avançando. O sujeito peca, depois ele fica cego e depois ele morre. Mais interessante que por três tem

0: Jesus.
1: Ou seja, Jesus encontrou com aquela mulher que foi fragada num ato de adultério, levaram ela para ele. O que que ele fez? Vá em paz, nem eu te condeno, vá em paz e não peques mais. Ou seja, alguém pecou, Jesus perdoa o pecado e manda a pessoa avançar. E não peques mais, solução para pecado, Jesus. Agora, uma vez que a pessoa pecou, já está cego, solução para cegueira, Jesus. Jesus encontrou com aquele homem cego de nascença, cuspiu no chão, fez um lodo, passou no olho dele e mandou que ele fosse lavar no tanque de Siloé. Ele foi, lavou e voltou vendo e passou a pregar, passou a testemunhar e passou a servir. Exemplo de um cristão. Mas se você vê, fez um lodo, passou no olho dele e mandou que ele fosse lavar no tanque de Siloé, ele foi, lavou e voltou vendo e passou a pregar, passou a testemunhar e passou a servir. Exemplo de um cristão. Mas se você vê o Lázaro está morto. 4 dias, debaixo da terra, está de putrefação totalmente avançado. O que que Jesus fez? Jesus chegou lá no sepulcro e falou assim, Lázaro, vem para fora. E ele saiu. O que que nós aprendemos então com esses 3 capítulos? Que a humanidade pecou, a humanidade ficou cega e a humanidade morreu. Para quem está em pecado, para quem está cego e para quem está morto, só tem uma solução. Ninguém mais tem solução para a morte. Ninguém mais tem solução para o pecado. Ninguém mais tem solução para a cegueira espiritual, a não ser o Senhor Jesus. Então, nesse momento, eu quero dizer para você, meu amado irmão, meu querido ouvinte, você que está nos escutando, eu não sei como que está a tua situação, mas eu quero dizer para você, Jesus tem solução para os teus problemas. Eu não sei o que você está passando, se é questão de cegueira espiritual, se é morte espiritual, se é pecado para a morte que você tem. Uma coisa é, Jesus é o dono da vida, ele veio trazer vida e vida com abundância, ele veio trazer vida e vida com qualidade de vida. O ladrão não vem senão matar, a roubar, a destruir. Jesus veio para dar vida e vida com qualidade de vida, vida com abundância. É sobre isso que eu estou falando, é isso que eu estou pregando, é sobre esse tema que estamos avançando. Então, nosso tema para esse dia é o que? Visão espiritual. Como que está a tua visão? O que você tem enxergado? O que você está olhando? A Bíblia diz assim que o Senhor nos aconselhou a comprar colírio para que vejas. Nós precisamos ter esse colírio espiritual. Nós precisamos colocar em nossos olhos para tirar todo esse travamento, toda a cegueira espiritual que a pessoa tem. E Jesus, o Senhor Jesus, é o único que tem a solução para o meu e para o teu problema. Então eu quero avançar um pouquinho mais e chegar na seguinte situação. O menino estava cego, à beira do caminho, estava mendigando, era cego de nascença, e Jesus chegou, ele, e viu, e foi até ele. Qual é a segunda verdade que eu aprendo? A primeira verdade é que toda a humanidade nasce cega. A segunda verdade que eu aprendo é que Jesus vê a nossa cegueira. Jesus me vê, Jesus me viu, Jesus está te vendo. Ele te vê nesse momento, ele está vendo a tua situação e ele quer se aproximar de você da maneira que ele se aproximou daquele menino cego. E o Senhor Jesus se aproximou dele e fez o quê? Outra coisa que você vai observar é que surgiu a pergunta, quem foi que pecou? Quem foi que pecou? Essa pergunta Jesus respondeu ela na vida. Às vezes ficamos questionando, queremos culpar, colocar culpa nos outros, e colocamos culpa no antepassado, e julgamos culpa no Adão, e julgamos culpa na sociedade, é culpa do governo, é culpa não sei do que lá, e vai culpando, e vai culpando. Jesus não culpou ninguém. O Senhor Jesus falou assim, ó, isso aí é por causa da obra do meu Pai. Veja o que diz assim, o versículo 3 fala assim, Jesus respondeu, nem ele pecou, nem os seus pais, mas foi assim para que se manifestasse nele as obras de Deus. Outra verdade que eu aprendo e eu quero compartilhar contigo, é quando eu e você somos objeto, nós somos alvo da obra de Deus. Deus tem uma obra e quer manifestar na minha e na tua vida, e eu e você temos que nos colocar em disponibilidade. Nós temos que estarmos dispostos, nós temos que estar em condição de oferecer o meu e o teu corpo para ele fazer uma grande obra. Deus quer fazer uma obra em você, Deus quer fazer uma obra em mim, porque o texto diz assim, nele vai se manifestar a obra de Deus. Você está pronto?

0: Você é um terreno fértil? Você tem um coração pronto para receber a obra de Deus? Deus quer fazer uma obra em você. Você não quer fazer a obra de Deus? Quantas pessoas que se colocam disposto, pastor, eu quero fazer a obra de Deus. Mas nem nele foi feito ainda. O coração dele não teve nem terraplanagem. É um verdadeiro ondulações. E ele precisa de receber o agir de Deus na vida dele para que haja uma obra. Deus quer fazer uma obra na minha, na tua vida. Quando ele fizer isso, você vai ter visão espiritual. Você vai ver aquilo que o ceguinho viu. Porque o ceguinho passou a enxergar, passou a profetizar, passou a proclamar e passou a adorar. Ele virou um adorador. Com isso eu aprendo que todos os adoradores têm que ter recebido uma obra de Deus na vida dele. Se você ver alguma pessoa vendendo CD, ele está se aparecendo na mídia aí e quer vender os seus trabalhos, vai ver se houve um trabalho na vida dele. Se não houve uma obra de Deus, cai fora. A lata está poluída e em lata poluída não dá para tomar leite. Nós temos que aprender a ser cristão verdadeiro, autêntico e viver uma vida santa, equilibrada perante o Senhor. Eu vou voltar amanhã nesse assunto, amanhã, nesse mesmo horário, nessa mesma emissora, você é meu convidado, porque eu vou voltar nessa questão. Deus tem uma obra para fazer na minha vida e eu não posso ser adorador sem aceitar a obra de Deus na minha vida. Deus abençoe você, até amanhã, muito obrigado, nesse mesmo horário, querendo Deus, amém.
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Muito bom dia, gente. Bom dia. Eu quero te cumprimentar com a doce paz. Doce paz ao nosso Senhor Jesus nesta manhã abençoada. Manhã de segunda-feira, hoje é dia 10. 10 de agosto do ano de 2026. Está começando aí mais uma edição do programa Rap Day aqui na sua estação de rádio, aqui na Essência Gospel FM 96.7. Bom, gente, como eu falei, bom dia para você, minha irmã, meu irmão. Que alegria, sabe, entrar aí na sua casa, entrar na sua casa através do rádio, entrar aí no seu carro através do rádio, no seu ambiente de trabalho, nessa manhã muito abençoada. Tava um frio, né? E agora esse sol saiu, já começou a esquentar. E se o dia está começando para nós, que tal a gente entregar cada hora, cada passo nas mãos de Deus? Eu gostaria muito que você abrisse seu coração e ouvisse essa palavra que está na Bíblia. É uma palavra de Deus que estava na Bíblia. No Salmo de número 5, no versículo 1 ao versículo 4, está escrito assim: escuta, ó Senhor, as minhas palavras, e atende para os meus suspiros, atende o som do meu clamor. Rei meu e Deus meu, pois a ti oro. Pela manhã, Senhor, ouves a minha voz. Pela manhã te apresento a minha oração e fico esperando. Pois tu não és um Deus que tenha prazer na maldade. Contigo o mal não pode habitar. Esse é o Salmo de número 5, do versículo 1 ao versículo 4. Sabe, gente, para você que está sintonizado comigo, o salmista aqui, o rei Davi, ele nos ensina um segredo de um dia bem sucedido. Que essa segunda-feira seja uma segunda-feira assim, bem proveitosa, bem sucedida. Sabe como? Quando você coloca em Deus em primeiro lugar, logo nas primeiras horas da manhã. Ele diz: fico esperando. Esperar em Deus é ter a certeza de que Ele já está cuidando dos mínimos detalhes da nossa vida, da vida da nossa família, dos nossos caminhos. Então, nessa manhã, que hoje, nessa manhã, o Senhor guie os seus passos, afaste todo o mal e enche o seu coração de esperança. Tenha um dia abençoado, produtivo, em paz. Você não está sozinho. O Senhor é seu refúgio. O Senhor é seu refúgio. Essa é a palavra que eu tenho para você. Agora já na... Tá quase acabando já amanhã, né? São 10 horas 32 minutos. Mas se você ainda não fez isso, que essa palavra seja para você. Se você ainda não teve um diálogo com Jesus, você pode ter um diálogo com Ele ainda nessa parte da manhã. E você vai entrar na parte da tarde.

parte da noite junto com ele, ele com você, você com ele. Sabe, gente, Deus não tem os seus preferidos, mas tem pessoas que têm de preferido Deus. Deus sempre está ali, sempre está aqui, bem perto, quando você quer que ele esteja perto. Agora, quando você não quer que ele esteja perto, você é que se afasta dele. Deus não tem seus preferidos. Às vezes nas aulas teológicas, às vezes em aulas que eu participava, algum aluno falava assim: mas pastor Hudson, o rei Davi fez tanta barbaridade, fez tantos erros. Verdade. Eu concordo, porque está escrito. Fez barbaridade, se afastava de Deus. Se afastava de Deus, ia lá, se afastava de Deus. Depois se afastava de Deus de novo. A história do rei Davi, desse salmista que escreveu esse salmo, é a história dele, assim, uma história de um homem comum, mas também de um homem que nos ensina algo. Deus não tinha ele como preferido. Não. Deus não tinha ele como preferido. Mas Davi tinha Deus como preferido. Ele até fazia coisas erradas, ele se afastava do pai, mas daqui a pouco ele voltava de novo: Senhor, não tira a tua presença de mim, não tira o teu Espírito Santo de mim. Assim era Davi. Davi era um homem comum, igual você, igual eu. Sim, minha irmã, o Davi era assim. Um homem cheio de falhas, fazia coisas erradas, falhava, pecava, fazia coisas terríveis, mas também ele sempre voltava para perto do pai. Ele tinha como preferido o pai, esse Deus maravilhoso, esse Deus tão poderoso, Adonai Pai. Aprenda com Davi. Se aproxime mais de Deus. Deus não tem seus preferidos, não. Seus preferidinhos, não. Não tem, não. Mas tem os filhos que se aproximam mais do Pai. Querem estar mais perto do Pai. Querem estar sempre sentadinho do lado do Pai. Querem conversar com o Pai. Ô Pai! Ô Pai! É que nem o filho que fica atrás da mãe. Ô mãe! Ô mãe! Levanta de manhã, mãe! Ô mãe! Ô mãe! Ô mãe! Ô mãe! A mãe quase enlouquece. E tem os preferidos do pai. Ô pai! Ô pai! Ô pai! Ô pai! Ô pai! Eles têm o seu preferido, o pai. Nós temos um pai, eu e você temos um pai. Faça dele um preferido seu. Coloque ele na parte da manhã já, juntinho de você. Coloque. Você vai entrar de tarde junto com ele, vai entrar de noite junto com ele. Quando for dormir, você vai falar que nem o rapaz lá, o senhor lá aqui, do Voz da Verdade: dorme comigo aqui, Senhor. O Senhor dormiu lá em casa. É, o Senhor não dorme, mas ele escreveu: o Senhor dorme lá em casa. Mas o Senhor não dorme, a palavra fala. Mas é um jeito dele falar. Nós entendemos o que ele quis dizer. Muita gente fez muita confusão, mas nós entendemos o que ele quis dizer. Gente, faça do pai o preferido. Você vai ver que a sua vida vai ser uma vida totalmente diferente. Francisco, Deus abençoe. Irmã Maria Bueno, Deus abençoe. Eva Souza, Deus abençoe. Daniel, Deus abençoe. Tá bom, gente? Essa palavra é para você nessa manhã tão abençoada de segunda-feira. Hoje é dia 10. O tempo voa, né, gente? O tempo voa, Jesus, como o tempo voa. Nós vamos já com lindos louvores. Nós já temos louvores aqui separados para você já. E a gente vai começar com esse lindo louvor aqui, ó. Breve verei o bom Jesus. Aumenta o volume do seu rádio. 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
1: Opa, opa, opa, já vamos entrar em outro louvor, já. Tá bom, gente? Eu quero mandar alusão aí pra você que tá ligadinho comigo. Você tá ligado comigo? Se você tá sintonizado comigo, eu quero deixar um recado pra você aqui. 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
0: Isso mesmo, gente, isso mesmo, tá bom? Você que tá ligadinho comigo, você tá sintonizado comigo aí, o Chicken Pizza, tá bom? O Chicken Pizza vai estar dando pra você, esse voucher, tá bom? Esse voucher aqui, ó, ó, esse voucher aqui, ó, peso voucher, que vale um trio delícia delicioso, tá bom? Um trio delícia delicioso. Você pode ganhar esse voucher hoje, nessa manhã. Eu quero sortear para você que nunca ganhou uma premiação na sua vida, que já colocou nome, CPF, CEP, RG, já colocou tudo que é documentação, um bloco assim de nome colocou e nunca ganhou, tá bom? Você sempre está participando, mas nunca ganha. Você vai ganhar hoje em nome de Jesus, tá bom? 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Hoje eu vou sortear e você vai ganhar, tá bom? 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Um bom amigo? Eva, Deus abençoe, Eva. Eva do Morumbi 1.

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1: É isso mesmo, gente. Nós somos da 96.7 FM. Você que está sintonizado comigo, tá bom? Eva, Deus abençoe. Obrigado pela audiência. Você que está aí ligadinho comigo aí, compartilha a live. Compartilha a nossa live, tá bom? Ela replica, o pessoal curte, o pessoal segue a nossa página. A gente consegue mais engajamento, as pessoas escutam a palavra de Deus, tá bom? Não é só eu programador aqui, eu faço a programação aqui agora na parte da manhã, mas tem gente na parte da tarde, parte da noite. Se a pessoa dá uma clicada lá que ela tá seguindo a página, que ela gostando da página, seguindo a página, daqui a pouco ela abre a página da Essência Gospel e aí ela escuta uma palavra de Deus vinda de alguém aqui da rádio aqui. Uma palavra que vai destravar ela, que vai abençoar ela, a família dela. Vai ser bênção, tá bom? Você vai ser uma ferramenta na mão de Deus. Muita gente fica pela internet hoje lendo, assistindo, tá bom? Tem muita gente que assiste vídeo. Vai que a pessoa coloca bem na hora que tem uma programação ao vivo aqui, sim. E aí alguém está trazendo uma palavra, e aí a palavra é para ela, tá bom? Você pode ser usado como uma ferramenta, tá bom? É só replicar. Compartilha a nossa live que vai ser bênção. Ei! Estou esperando o WhatsApp, vou sortear no final da edição um vale do Chicken Pizza, um vale Trio Delícia e um Guaraná de 1,5 litro. Se você nunca ganhou um sorteio, você vai ganhar comigo hoje, em nome de Jesus, tá bom? Trio Delícia e mais um Guaraná de 1,5 litro, só mandar para mim. Pastora Paula tá aqui comigo aqui, a pastora Paula tá aqui, vamos conversar com a pastora Paula da Mad Dog. Pastora Paula da Mad Dog tá aqui, quero mandar um abração, pastor Guilherme Saavedra, pastora Paula, e a pastora Paula tá aqui na linha, vamos conversar com ela. Pastora Paula, bom dia, paz do Senhor Jesus, pastora Paula.
2: Bom dia, pastor Hudson, a paz do Senhor, segundou. 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
1: Amém, amém, pastora Paola, amém, amém, pastora Paola, da Mad Dog, gente, escuta aí, ó.
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1: 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Vou com o bloco de comerciais, já tô voltando, tá bom? Sai daí não.
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0: O irmão José Macedo. O irmão José Macedo está sintonizado com a gente aqui. Irmão José, bom dia, irmão José.
1: Pai do Senhor, pastor
0: Hugo. Amém, Pai do Senhor.
1: Coloquei meu radinho aqui na minha área, também trabalhar e escutar a programação da melodia. Estamos em sintonia com a programação.
0: Amém, irmão José. Irmão José, é uma bênção de Deus. Eu quero mandar alusão também para a irmã Paola, a pastora Paola, para a irmã Maria, a irmã Maria de Lourdes, a irmã Elizabeth. Bora de louvor. Bora de louvor. É só aumentar o volume do seu rádio. Fala.

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1: 11:06. Quero mandar um alô pro Gustavo. Gustavo tá me assistindo aí, né, Gustavo? Gustavo tá te assistindo aí, pastor. Ô Gustavo, Deus abençoe, obrigado por você estar me assistindo, então. Quem tá me escutando é o Heitor. O Heitor tá me escutando, o Heitor mandou aqui que tá me escutando. Heitor, fala comigo, Heitor.
2: Bom dia, pastor.
1: Bom dia.
2: A pizza sua tava uma delícia, pastor.
1: A irmã Grazi ganhou. A irmã Grazi ganhou a pizza, né? A pizza do Chicken Pizza semana passada. E eles foram pegar lá do Chicken Pizza. Tá bom? E o Heitor é o filho dela. O Heitor. E tem mais um bebê, coisa mais linda. A Grazi tem uma família muito linda, né? Deus abençoe você, Grazi. Deus abençoe seu esposo, seus meninos. Deus abençoe grandemente o Heitor. Tá bom? Deus abençoe também esse outro menininho. Uma família muito abençoada por Jesus. O irmão José Macedo, seu papai, tá aqui ligado com a gente. Obrigado, irmão José Macedo, pela sua audiência. Irmão José Macedo tá trabalhando, assim que deu o Dercy. Dercy também faz a mesma coisa. Pastora Paula, a mesma coisa. E muita gente nos escuta trabalhando. Muito obrigado pela audiência, tá bom? Obrigado pela carona, tá bom? Muito obrigado mesmo. Eu sou grato a Deus por cada ouvinte meu, tá bom? 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
0: 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Bora de louvor, você tá ligadinho na nossa estação de rádio.
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0: E o louvor não pode parar, né, gente? Pelo sangue. Pelo sangue. É só aumentar o volume do seu rádio.

0: Só louvorzão, gente. Só louvorzão pelo sangue que você escutou aqui com a gente aqui na nossa estação de rádio.
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0: 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Ô, Kelly! Deus abençoe Kelly Nizio! Deus abençoe Kelly Nizio. A Kelly Nizio também foi uma das ganhadoras do voucher, né? Já tá aqui de novo, tá bom? Tá, já tá de novo aqui o Kelly, tá aqui. Você mandou um alô pra mim, eu já seguro o seu nome aqui pra concorrer novamente. Hoje é Trio Delícia, tá bom? 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

11:18, tempo voa, né, gente? Jesus, tempo voa. Obrigado, hein, Kelly? Obrigado mesmo, hein? Você tá fazendo aí a bênção de Deus. Terezinha, irmã Terezinha, obrigadão por estar ligadinha com a gente, irmã Terezinha. Na audiência hoje, irmã Terezinha, obrigado pela audiência, tá bom? Servimos a um Deus. É o seguinte, tá? Recadinho. Você chegando no supermercado Pinheiro, avisa o Zé Pinheiro, que eu sempre mando alô pra ele, tá bom? Tem uma irmã aqui que acabou de falar, eu passo sempre lá e aviso, ó. Escuta o pastor Lúcio mandando um abraço pra você todo dia na Ângela. Ele fica, sabe, aí ele vê assim que eu tô fazendo a propaganda dele, que ele não escuta a minha programação, tá bom, gente? Então você que é meu ouvinte, quando você faz isso, não é só os meus patrocinadores, o José Pinheiro. Olha, o Adalto da Mega Pizza e do Chicken Pizza, ele também recebe também. Opa, o pastor sempre manda um abraço pra você, ele fica tão feliz, tá bom? Outros patrocinadores meus, que nem a pastora Paola, tem aqui também a Atende Tudo do meu amigo Milceu, tá bom? Tem outros patrocinadores nossos que todos eles são visitados por nossos ouvintes. Eles ficam muito felizes quando eles falam, ó, o pastor sempre fala de você, tô chegando aqui, quero desconto. Ficam felizes, gente. Inclusive, quero mandar um recado para você que tem a sua loja, que vende alguma coisa. Eu gostaria muito de fazer parte da sua empresa. Falar da sua empresa, vender o que você vende, fazer parte da história da sua empresa, tá bom? Gostaria muito. É só falar comigo que eu vou fazer sua propaganda, tá bom? 9

99 13 15 89. Manda um WhatsApp para mim, 99 13 15 89. Todos os meus patrocinadores têm volta, tá bom? Vamos dar um pulo agora. Vamos ver? Só aumentar o volume aí.

11:23, gente, a nossa temperatura na nossa cidade tá uma bênção de Deus, né? Gente, você viu que frio que tava? Mas tava um friozão, né? Tava um friozão pra chegar aqui, gente. Eu que venho de moto, sempre venho de moto, gente. Faça sol, faça chuva, faça vento, tá bom? É só em caso mesmo da moto estragar, eu venho de carro. Caso contrário, sempre moto, né? Mas, gente, tava um frio hoje, mas um frio, mas eu me preparei muito bem. Hoje de manhã, tava quase 10 graus. Oi, irmã Maria, quero mandar uma alusão para a irmã Maria da Graça Macedo. Tá ligadinho com a gente, a irmã, o irmão José Macedo, irmã Maria Macedo, a Grazi Macedo, Ana Cléris Macedo. Deus abençoe a todos os Macedos da nossa cidade, que estão sintonizados com a gente. Então, gente, hoje na parte da manhã estava muito frio, frio, que eu cheguei a chegar aqui com o nariz trancado, assim, gente, nariz trancado, de tão frio que estava. Meu pai, por mais que eu fechei tudo, mas gelou de um jeito, essa perimetral, parecia que estava dentro da Antártida, assim, estava tão frio ali.

gente, pra estudar dentro da Antártida, essa nossa perimetral. De tão frio que tava. Agora já... Nossa perimetral. De tão frio que tava. Agora já mudou. Agora já mudou. Tá 18 graus em Foz. Eu já tô sentindo calor. Tô quase tirando já essa blusa aqui já. Porque eu já tô sentindo calor aqui dentro do estúdio já. 11 horas e 25 minutos. O meu amigo... O quê? Meu seu? O meu amigo meu seu? Peraí. Meu seu? Deixa eu ver certinho aqui. Se é o meu seu mesmo que tá ligado com a gente aqui. Se tá aqui na minha linha aqui. Deixa eu ver se é o meu seu mesmo.

0: É meu amigo Milceu mesmo, gente. É o meu amigo Milceu, meu patrocinador. Eu quero mandar um alôzão também pra minha Dilza, que tá ligadinho com a gente. Ana Paula Menegassi. Quem mais que tá aqui? Quem mais tá aqui? Ai, Jesus. Leni Freitas tá ligadinho com a gente. Agora sim. Agora vamos entrar no ar. O meu amigo, meu seu missionário, meu seu, meu patrocinador da Atende Tudo aqui na Rua Mané Garrincha 2070. Tá na linha aqui. Vamos conversar com ele. Meu seu. Bom dia, meu seu. Pai do Senhor.
1: Muito bom dia, pastor Hudson. 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

0: gente. 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Tem de tudo. 11 horas 30 minutinhos. Você tá sintonizado com a gente aqui na nossa estação de rádio.
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Só louvorzão, né, gente? Só louvorzão da harpa. Você gosta? Se você gosta, é só você compartilhar nossa live aí, tá bom? Se você gosta da nossa programação, compartilha ela, tá bom? Gente, você... Ô, irmã Lenir, Deus abençoe. Obrigado pela sua audiência. Sivaldo Gomes. Sivaldo Gomes é de Santa Rita, aqui no Paraguai. Tá ligadinho com a gente. Deus abençoe. Tá bom, Sivaldo? Milceu, fala comigo, Milceu.

0: Irmã Cleusa Menegassi ligada com a gente também. Deus abençoe. Gente, eu vou com um bloco de comerciais, tá bom? 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Eu vou com o bloco dos meus comerciais aqui e já estou voltando.
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0: 11 horas 41 minutinhos. Quero mandar um abração pro meu amigo Edson. O meu amigo Edson tá sintonizado com a gente. O Edson é do Morenitas, né, Edson? O Edson do Morenitas tá ligadinho com a gente, sintonizado com a gente aqui na rádio. Muito obrigado pela sua audiência, Edson! Muito obrigado pela audiência, muito obrigado mesmo. Esses foram os nossos patrocinadores, gente. Tá bom? Esses foram os nossos patrocinadores. Na hora que você quiser patrocinar o programa do Pastor Hudson, eu quero lembrar você que todos os meus patrocinadores têm uma volta muito grande. O pessoal vai lá conhecer a loja, tem como eles depois, como os meus patrocinadores, tem eles como clientes, tá bom? Tem um retorno. Então eu quero fazer parte da história da sua loja. Se você vende algo, eu quero vender para você aqui na rádio. No meu programa, vamos ser parceiros. Quero fazer parte da história da sua loja. Você vai ganhar seu dinheirinho e vai ganhar bem, hein? Tá bom? Vou conseguir bastante clientes para você, tá bom? Programa Happy Day, tá bom? Vai ser bênção na vida sua, na vida da sua loja. Vai ser bênção. Ei, vamos de louvor? Você tá ligadinho comigo na nossa estação de rádio. Essa aqui, ó.
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0: Bora de louvor. Louvor não pode parar, né? Os guerreiros se preparam.

0: Solowerzão, né, gente? Solowerzão aqui na sua estação de rádio. Solowerzão, gente, eu quero agradecer você que fica aí ligadinho, gosta da nossa programação, tá bom? Sei que gosta da nossa programação, você aí. Eu sou muito grato a Deus, sou muito grato a Deus por você, tá bom? Você tá aí ligadinho comigo aí. Todavia me alegrarei. Tá sintonizado comigo aqui, ó.
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Tô esperando seu WhatsApp, gente. Tem bastante gente aqui. Mas tô esperando o seu ainda. Você que nunca ganhou, perdeu a esperança, nem quer fazer mais parte de sorteio. É só mandar um WhatsApp pra mim, 999-13-15-89. Manda pra mim o WhatsApp, você vai ganhar hoje ainda. Na última hora você vai ganhar um voucher do Chicken Pizza. Tá bom? É a bênção de Deus. Gente, é o seguinte, tem um louvor aqui que eu quero tocar ele. Esse aqui, ó. Digno é o Senhor. Gostaria que você aumentasse o volume do seu rádio.

Que louvorzão, né, gente? Que louvorzão. Isso aqui não é louvor, é uma adoração, né? Digno, digno, digno é o Senhor. De todo louvor, de toda adoração.

Então, gente, a nossa intenção aqui do programa Rap Day é alegrar a sua manhã, encher você de Deus, encher você de esperança, lembrar você que Deus ama você, que Jesus morreu e ressuscitou por você. Sim, por você sim, para você que está me escutando, me assistindo. Esse nosso Deus, ele é grandioso, poderoso. Essa é a intenção nossa, de fazer um programa assim, tá bom? Eu sou grato, eu sou muito grato ao meu bom Deus Adonai, ao meu bom Jesus, ao Espírito Santo. Sou muito grato a Deus por você que me escuta. Ah, nós já fizemos aqui o Jesus. Já fiz o sorteio aqui já. Tá bom? Mas é isso que eu falei pra você, tá? Sou muito grato a Deus. E a nossa intenção aqui da Rádio Essência Gospel, do programa Rap Day, é alegrar seu dia. É por isso que chama programa Rap Day. Programa Rap Day é pra isso, tá bom? Pra alegrar sua manhã, te encher do Espírito Santo, te encher de Deus. Às vezes te dá uma palavra, né? Pastor Udo está aqui todas as manhãs de segunda a sexta. Até quando Deus quiser. Eu já estou alguns anos aqui, mas é até o dia que Deus quiser, né? O dia que Deus falar assim, Udo, tá bom, já aqui já tá bom, já. Vou colocar outro no seu lugar. Vamos só para ter continência. Glória a Deus. Fala assim, obrigado, Jesus, por todo esse tempo de trabalho. Pegar minha mala e sair, né? Aí vai vir outro com certeza. Quantos programadores de rádio já teve, que Deus já levou? Quantos, né, gente? Aqui mesmo, nossa rádio aqui, quantos aqui? Quantos aqui já passaram, já Deus levou? Chegou o momento e foi. Sentimos muita falta de todos eles. Mas não só em nossa rádio aconteceu isso. Ô Sara, Deus abençoe Sara Almeida. Quantos programadores vieram, já foram? Quantos? Bastante. E um dia vai chegar o momento do Pastor Hudson, né? Mas até lá, eu quero alegrar sua manhã. Quero deixar aqui registrado que essa, que esse registro aqui, ó, essa digital não é minha, não faz minha parte. Sou só uma ferramenta, essa digital é de Cristo. Que tudo que você recebe aqui vem de Cristo. Que tudo que você recebe aqui vem do Espírito Santo. Que tudo que você recebe de bênção vem de Deus, e não do Pastor Hudson. O Pastor Hudson é só uma ferramenta, só. Só fala, só. Tá bom? Só falamos. Usamos a voz pra te abençoar. Tocamos louvores pra te abençoar. E o abençoador é o nosso Pai, Jesus, o Espírito Santo.

Aumenta o volume do seu rádio aí. Essa é a nossa intenção. Agora o pastor Udos precisa ir embora. Vai chegar os programadores da tarde agora, tá bom? Amanhã de manhã estarei de volta. Fica com Jesus. Até amanhã. Tchau, tchau.

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Mas a Bíblia nos apresenta algo muito maior. Homens chamados para formar filhos. Homens chamados para formar vidas. Aos papais, principalmente aqui nessa noite, que possamos entender os propósitos de Deus na nossa vida. O mundo está cheio de homens que geram filhos. E gerar filhos não é tão difícil. Biologicamente falando, gerar filhos é fácil.

o que é mais difícil e o que é mais importante e que é uma tarefa mais profunda é você formar uma vida. Quantos colocam filhos no mundo e acham que a escola vai educar, que o tempo vai educar? Infelizmente, alguns se escapam dos intentos malignos, das supostas amizades, e hoje nós estamos vendo aí uma sociedade doente, causa de uma família doente. Às vezes, nós não analisamos as causas. Nós queremos lutar pelas situações, as circunstâncias que está acontecendo, mas tudo existe uma causa, tudo existe uma origem. E aonde filhos e famílias totalmente em lares destruídos vão crescendo e vão levando para a sociedade. E muitos pais que não tiveram o temor de Deus, a graça de Deus, a orientação divina, desprezaram, deixaram o mundo educá-los. E depois choram, derramam lágrimas de sangue. A Bíblia mostra que a paternidade envolve presença, presença no lar, presença junto à família. É diferente você entender o propósito, a realidade de paternidade. Não é apenas gerar filhos biologicamente, é você formar vidas. E para você formar vidas, a primeira coisa que envolve essa paternidade é a presença. Filhos não querem só presentes, filhos querem um pouco mais, filhos querem presença. Há uma diferença. Tem muitos pais hoje que não conseguem se fazer presente e ele tenta comprar os filhos através de presentes. Enquanto é criancinha, enquanto está crescendo, não entendem muitas das vezes essa ausência do papai, mas vai crescendo, vai tendo entendimento, e eles percebem o quanto foi difícil a ausência do pai. Porque a presença do pai vai levá-los ao ensino, a presença do pai vai levá-los à correção daquilo que geralmente possa estar fazendo e entrando em caminhos totalmente adversos. A presença do pai vai dar a eles uma proteção familiar. Eles vão sentir protegidos, eles vão sentir abrigados. Mais do que isso, a paternidade envolve exemplos e transmissão de valores. A nossa vida, o nosso exemplo dentro de casa fala muito mais para os nossos filhos, para a nossa família.

do que palavras. Os nossos filhos estão nos observando, o nosso comportamento, os nossos valores, os nossos princípios. A Bíblia diz, no livro de Provérbios, instrui o menino no caminho em que deve andar, e até quando envelhecer, não se desviará dele. Portanto, entenda uma coisa: gerar é colocar um filho no mundo. Gerar biologicamente é colocar alguém no mundo. Ser pai é ajudar esse filho a encontrar o caminho no mundo. Dá para entender isso? Dá para você entender a importância da paternidade dentro do lar? Dá para você entender a responsabilidade que eu como pai e você como pai tem dentro do lar? Há muitas pessoas que não entendem e não conhecem a Bíblia na sua profundidade, e a responsabilidade e o dever que nós temos quando colocamos uma criança no mundo. Ah, não, quero nem saber, não quero nem adotar, não quero nem assumir responsabilidade. Aconteceu numa brincadeira, aconteceu de um jeito, aconteceu do outro. Eu quero lembrá-los que os nossos filhos não são nossos. Os nossos filhos, a Bíblia diz que são herança de Deus. E um dia, Deus cobrará essa herança que é dele. Herança não se vende. Herança não se negocia. Herança é herdada. E todos nós, papais, mamães, nós teremos que prestar conta um dia daquilo que Deus nos deu aqui na terra. Por isso, cuide, zela, ensina, direciona, protege, leva aos caminhos de Deus, porque Deus um dia cobrará de cada um de nós a sua herança que Ele deixou para nós cuidarmos. A Bíblia nos apresenta algo muito maior. Aqui está o coração dessa frase. A Bíblia não apresenta o homem apenas como alguém que sustenta biologicamente uma família. A Bíblia apresenta muito mais responsabilidade espiritual de cada pai sobre os seus filhos, sobre aqueles que Deus colocou sobre os seus cuidados. Não é simplesmente, irmãos, uma responsabilidade natural, paterna. É mais do que isso. É uma responsabilidade espiritual. Esta vida tem uma alma. Esta criança tem uma alma. E esta alma terá um destino eterno. E cabe a cada um de nós, como Salomão escreveu no seu livro, ensina no caminho em que deve andar. Pastor, meus filhos, desde criança, ensinei, levei para a igreja, dei a eles a oportunidade de aprender a palavra de Deus. Amém. A Bíblia está dizendo que se amanhã eles se afastarem do caminho do Senhor,

eles um dia lembrarão. E a tua responsabilidade terá um termômetro. Você cumpriu o papel de pai enquanto estava sob o teu controle. Depois que os passarinhos voam, a tua responsabilidade muda. Mas você semeou a boa semente. Você plantou. Se lá na frente eles não quiserem mais ouvir a voz do Espírito Santo e estar na presença do Senhor, a responsabilidade já não é mais sua. Eles terão que enfrentar uma eternidade, e essa eternidade estarão ou perto de Deus ou longe de Deus. Paulo escreve na sua carta aos Efésios, dizendo assim: e vós pais, não provoqueis a ira em vossos filhos, mas criai-os na doutrina e na admoestação do Senhor. Olha o que Paulo está dizendo para cada um de nós. Observe isso: criai-os. Uma responsabilidade na criação dessas crianças, dos nossos filhos. A responsabilidade é nossa, de pai. Criar os nossos filhos na doutrina. O que é doutrina, igreja? Não é costume. Doutrina é isso aqui, ó. Criá-los na palavra, no conhecimento daquilo que Deus deixou para cada um de nós. O nosso compromisso, o nosso dever é criá-los na doutrina, na palavra, no conhecimento e direcionamento. Direcioná-los junto com eles no caminho do Senhor. É viver com eles. É para que eles observem se estamos vivendo no caminho do Senhor ou se apenas estamos mandando eles viver. Eu lamento às vezes quando vejo alguns pais deixam os filhos para a escola dominical e vão embora. Traz os filhos para o culto de ensino e vai embora. Traz os filhos para outros cultos e vão embora. E as nossas crianças de hoje, dessa geração Z, conhecida a geração da tecnologia, a alfa já, eu que estou então lá na A, fiquei longe, já passou a Z, já está na alfa. Essa geração parece que nasce sabendo tudo, observando tudo. E sabe o que os nossos filhos devem pensar? Mas se a escola dominical é tão boa, por que que o papai não fica nela? Se a escola dominical é algo tão ensinador de crescimento da palavra, por que que papai não fica? Porque se o culto de ensino é tão bom, pastor Jonas, por que que papai deixa lá na porta da igreja e depois vem pegar só depois do culto? Nossas crianças estão fazendo uma leitura. Porque a Bíblia está dizendo para que eu leve, ando no caminho com eles. Não é apenas direcionar o caminho e deixá-los. Não é andar com eles. É ir para a igreja com eles, é ir para a EBD com eles, é ir para o culto de ensino com eles, é ir para o culto da juventude, se possível, com eles, é ir no culto de adoração com eles. Eles precisam ver que é bom demais adorar a Deus. E se é bom demais, eu vou junto com o papai, eu vou fazer questão

aquilo que o papai faz toda semana. O pai não deve apenas perguntar para os seus filhos: o que meu filho vai ter quando crescer? Não, essa não é a pergunta. A pergunta que nós pais devemos fazer é: que tipo de homem ou mulher meu filho se tornará? Não é só preocupar com bens materiais. Existe algo muito mais profundo. É algo espiritual. É algo ministerial. O que meu filho terá no amanhã? Terá, além de uma profissão para que possa trabalhar dignamente? Será que ele terá uma vida com Deus? Será que ele terá uma vida de um relacionamento verdadeiro com Deus? Será que ele será um instrumento de Deus lá no trabalho, lá onde ele estiver, no colégio, na faculdade? Eu preciso pensar um pouco mais e sair. Tem hora, irmãos, nós como pais, nós precisamos sair um pouco da terra, pensar um pouquinho nas coisas dos céus. A vida é passageira, a vida é muito rápida. Hoje estamos, amanhã não podemos estar mais. E a vida segue. E a planta, a semente, nós temos que plantar hoje, para que no coração dos nossos filhos, quando nós não estivermos mais na terra, eles continuar sendo fruto do Espírito Santo na terra, sendo instrumento, sendo alguém que entendeu o projeto de Deus para as famílias. Homens chamados para formar vidas, não somente filhos, mas para formar vidas. Essa é a expressão mais forte que devemos entender. E um dia como este, um dia de festa, um dia homenageado como o dia dos pais, celebrado como o dia dos pais, nós devemos entender que formar vidas significa deixar marcas de legado para o filho. Caráter, fé, valores, é o que nós precisamos deixar para os nossos filhos. Um pai que forma vidas, ele ensina mais pelo exemplo do que pelas palavras. Um pai que forma vidas demonstra integridade, que vale mais do que dinheiro. Um pai que forma vidas ensina os seus filhos a buscar um relacionamento maior com Deus através de orações, através da palavra, através do louvor, através do seu culto no lar. Isso é formar vidas. Não é simplesmente gerar, conduzir sua família ao caminho do Senhor, corrigir os filhos sem destruir a sua fé, sem destruir as suas esperanças em algo que ele possa ser um moço, uma moça valorosa nas mãos do Senhor. Disciplinar sem humilhar. Você pode corrigir, você pode disciplinar sem ter que humilhar. Lá na sua casa, chama no cantinho, na mesa, conversa, no café. Na boa.
colocando o que a Bíblia

Glória a Deus. Colocando os valores que a palavra do Senhor, deixa para as famílias. E mais do que os valores terreno, os valores espirituais. Amar sem deixar de estabelecer limites. Papais, preste atenção. Hoje, muitos lares estão sendo destruídos por falta de limite. Se você ama, você precisa colocar limite. Tem hora para sair de casa e tem hora para voltar de casa. Você sabe muito bem a hora que o teu filho sai do colégio, que a tua filha sai da faculdade, e quanto tempo demora em sair da faculdade, do colégio e chegar em casa. Ah, pastor, tem dia que eu acordo meia-noite, acordo assustado, vou no quarto do filho ou da filha, não chegaram ainda. Está faltando limite. Está faltando você usar o seu sacerdócio no lar. Deus quer que você use a tua autoridade como pai, como mãe. Não é deixar o tempo, não é deixar os amigos, não é deixar isso, deixar aquilo. Na minha casa, queridos, aqui eu tenho dois filhos. Na minha casa, nós nunca permitimos nossos filhos dormir na casa de amigos. Você vai dormir fora o dia que você casar, aí você vai dormir fora. Tem que ter limite. Tem que ter autoridade dentro de casa. Ah, pastor, mas a minha filha tem uma série de amigas, são tudo da igreja. E elas às vezes saem, dorme uma na casa da outra, e vai, e às vezes vai na casa das amigas. Olha, cuidado. Cuidado com esse negócio de dormir fora da casa da mãe, do pai. Amigo verdadeiro é o pai e a mãe. Esses são os verdadeiros amigos dos filhos. E que às vezes os filhos não entendem. Depois que acontece o ruim, aí chora. E sabe quem é o culpado? Você, papai. Você, mamãe. Eu estou trazendo nessa noite uma palavra pastoral. É uma palavra para as famílias. Não adianta ficar gritando, pulando isso e aquilo e não falar as verdades que as famílias precisam ouvir. E as verdades estão aqui nesta palavra. E nós estamos vivendo uma geração, irmãos, que está chegando a uma certa idade e não quer mais respeitar o pai, não quer respeitar mais a mãe, não quer ajudar os pais, não quer ajudar a mãe. 14 anos de idade, 15 anos, a mamãe pedir para lavar a roupa, lavar o prato, lavar a cozinha, é crime. Ó, vocês conhecem o... como é que é? O ECA. Meu netinho um dia lá em casa, a minha esposa, tinha o quê? Quantos anos ele tinha? Hã? 8 anos. Ele não está aqui hoje, então não dá para falar. Ele foi tocar lá na congregação, lá, que é ceia, mas é um menino de Deus. Mas com 8 anos de idade, a mãe... A minha esposa, ele estava lá em casa, não sei o que ele manda. Levar o lixo. Ó, pega o lixo aqui da cozinha e leva lá no lugar do lixo lá. Ei, vó, a senhora não conhece o ECA? ECA?

Eca, eu peguei a cinta, falei, a Eca aqui, ó. Olha o Eca. Meu filho, quem tem que educar o teu filho é você, não é o Estado. É você que é pai, você que é mãe, você que tem que educar teu filho. Não vai terceirizar para o Estado, não vai preocupar com Eca, cueca, cueco, com não sei quem. Lá de casa tem que ensinar dentro da palavra de Deus, respeitando os limites. Eu acho sim, o Eca tem que entrar, se tem um pai dentro de casa espancador, uma mãe espancadora, alguém que quer destruir, aí é outro detalhe. Mas corrigir a criança, educar a criança, ensinar a criança na disciplina, na doutrina bíblica e os valores familiar é o nosso dever, é a nossa obrigação. Demonstrar, pedir perdão quando erramos. O pai não erra, não, irmão? O pai é infalível? Nós erramos, somos seres humanos. E às vezes erramos. Temos que saber dar uma retroceder, pedir perdão para o filho, abraçar o filho, abraçar a filha, ó, errei. Você me pegou numa hora errada, você me pegou num momento nervoso, falei umas coisas que não devia. Quero te pedir perdão, abraça e acaba. Demonstrar fidelidade ensina os filhos a respeitar a Deus e o próximo. É esse o nosso dever. Dever de pai, dever de mãe, é abençoar. Josué, ele tomou autoridade dentro de casa, exerceu o sacerdócio, quando ele disse, olha, eu e a minha casa serviremos ao Senhor. Eu estou falando por mim e estou falando pelos meus, porque os meus eu vou cuidá-los para que estejam também na casa do Senhor, adorando ao Senhor. Nós estamos vivendo, irmãos, uma geração que diz assim, ah, papai, pode ir para a igreja, vou ficar aqui assistindo não sei o quê, vou assistindo outro, não sei o quê, e vai indo. Ah, não, mas vamos para a igreja. Não, vou na igreja não, estou cansado, estou cansada. A autoridade está contigo, papai e mamãe. Exerça o sacerdócio dentro do teu lar, para que Deus possa te abençoar, te prosperar, te fazer feliz na terra. Limite, irmãos. Temos que ter limite dentro do nosso lar. Tem coisa que você vai ter que falar, não dá. Não pode. Eles vão ficar nervoso contigo, vai ficar brabo, pode ficar sapatear. É só depois de sapatear, ficar desbravar, ficar calmo. É só isso. Porque eles dependem do papai e da mamãe para tudo. Então, querido, usa autoridade, limite, busca Deus, ensina-os no caminho que o Senhor quer levá-los a ser abençoados. Um pai não transmite apenas genes, transmite legado. Existe diferença entre herança e legado. Herança é aquilo que nós deixamos para eles, uma propriedade, um carro, dinheiro, quando nós partimos, nós deixamos para eles. Legado, irmãos, é aquilo que nós deixamos dentro deles. Fé, coragem, caráter, determinação, uma vida de relacionamento com Deus. Isso vale muito mais do que herança. É você deixar um legado que eles possam continuar servindo o Deus que você sempre serviu.

com responsabilidade, com amor, com carinho. Você pode não deixar nada. Meus pais não deixou para nós sequer uma bicicleta, mas ele deixou legado. Dentro de nós, temor a Deus, fé em buscar milagres para romper desafios, coragem, caráter. É isso que nós precisamos deixar para os nossos filhos. Não se preocupar só com coisas materiais. Se puder deixar, amém. Se não deixar herança, deixa o legado. Esse é o maior valor que um pai pode deixar para os seus filhos. Que esta noite, noite de celebração, noite de comemoração, onde os filhos se aproximam, onde os filhos fazem banquete, onde os filhos querem estar mais perto, mas não é tudo. Eu quero que esses filhos não estejam contigo, papai, só nos dias de papai, no dia das mães, e depois somem, desaparecem. Não. Ensina os teus filhos o caminho da bênção, da prosperidade, da felicidade, para que eles possam ser felizes na terra. Quantos estão entendendo o que Deus está falando? Glória a Deus. Eu quero que todos os papais fiquem de pé agora. Aleluia. Eu quero pedir agora que o Espírito Santo dê a cada um de vocês autoridade, disposição, graça, fé, para vocês não deixarem apenas herança para os seus filhos, mas deixarem um legado para cada um deles. Deixar para eles uma vida de oração, uma vida de relacionamento com Deus, uma vida de maturidade cristã, uma vida comprometida com a palavra de Deus. Coloca a mão no teu peito. Pai eterno, nós te louvamos na noite desse dia, Senhor. Aqui no Brasil e em outros lugares do planeta Terra, estamos comemorando hoje o Dia dos Pais. E tu falaste conosco através da tua palavra, que não é apenas sermos pais biológicos, mas mais do que isso, exercer a paternidade, formar vidas, para que essas vidas possam ser abençoadas na terra, ter a presença, ter o nosso acompanhamento, ter a disciplina, conhecer a tua palavra como ela é. Eu quero te pedir nessa noite, Senhor, que a tua mão amiga esteja sobre cada papai aqui nessa noite. E aqueles também que estão nas redes sociais, te adorando na noite de hoje. Pai, dê a eles autoridade, que eles possam exercer o sacerdócio dentro do lar. Com graça, colocando limites, Senhor, para que os filhos possam viver e crescer debaixo das tuas bênçãos. Pai, que haja renovo nesta noite. Renovo, Senhor, na mente, no coração. E que possamos ter coragem, Senhor, para ser verdadeiros formadores de vidas. E não apenas geradores de filhos biológicos, mas ser formadores de vidas na terra, para que eles possam enxergar o amanhã e a eternidade.

0: vontade, Senhor, viver contigo, passar contigo, Senhor, a longa vida que todos nós teremos que viver. É a nossa oração nessa noite, em nome de Jesus. Em nome.
1: Quantos podem glorificar o nome do Senhor? Amém? Tome o assento, papai, mais um minutinho, nós já estamos encerrando este culto. Antes, queridos, duas informações aqui muito importantes. Nas terças-feiras nós começamos aqui, na terça passada, uma nova série de mensagens, que não será somente uma série, mas será o início, e já iniciou um movimento dentro da visão da liderança da igreja para a nossa igreja. Não existe, queridos, entenda isso é uma frase maldita que se estabeleceu no meio evangélico, que é aquela frase crente de banco. Quem já ouviu essa frase? Crente de banco. Queridos, isso na verdade nunca deveria nem ter existido essa frase. Porque todos nós temos uma missão, a qual o Senhor estabeleceu, a grande comissão. E nós começamos aqui um assunto extremamente sério e importante, que é resgatando a cultura da evangelização e do discipulado. Nós já estamos encaminhando para 4 meses, apenas para o fim do ano. Durante esses meses, que já se passou 8 meses, está se indo para o meio do oitavo mês. Qual foi a oportunidade que você falou de Cristo para alguém que não conhece? Qual foi a oportunidade que você evangelizou este ano? Ou qual foi a oportunidade que você teve de discipular alguém? Eu quero chamar aqui o pastor Jonas, ele estará em breves minutos trazendo aqui. O pastor Jonas está ministrando esse seminário, ao qual nós estaremos dando sequência durante o mês de agosto e até o final da igreja na terra, porque esse é um tema que a gente sempre estará falando.
2: Queridos, a paz do Senhor, eu quero aproveitar esse tempo de fazer um convite para ser colocado em movimento. O pastor Tiago frisou muito bem, não é simplesmente uma série de mensagens. Deus está propondo um movimento para a nossa igreja em Foz do Iguaçu, que é um movimento evangelístico. Eu estava vendo o presbítero que louvou o Senhor, que está ali em Londres. Esses dias eu tenho acompanhado as notícias de Londres. Londres, que foi um dos grandes palcos de grandes pregadores, como Charles Haddon Spurgeon, de grandes evangelistas como John Wesley. Hoje, multidões de muçulmanos, por exemplo, estavam saindo às ruas, caçando cristãos, caçando pessoas que se opõem a eles, porque querem impor a sua religião em um lugar que era antes cristianizado. A própria Europa, que foi o berço do evangelho para as nações, por haver abandonado a cultura da evangelização e do discipulado, está vivendo um processo que gira em torno do ateísmo até a islamização. E aqui no Brasil, em muitos lugares, não é diferente. Nós já temos cidades que estão vivendo fenômenos muito semelhantes. E por que isso acontece? Porque a igreja que Deus estabeleceu em determinados locais está abrindo mão da sua influência na pregação do evangelho. E se você prestar bastante atenção, eu disse isso na terça-feira, a mensagem está lá no YouTube, assista essa mensagem para poder vir nessa terça e pegar a continuidade. Nós estamos mudando a nossa cultura, de uma cultura de evangelização e discipulado para uma cultura de consumo. De vir para a igreja, de sentar, de assistir o culto, de reclamar quando o culto não foi do jeito que a gente esperava, e de voltar para casa e viver a semana esperando outro domingo sem falar de Jesus para ninguém. E corremos um grande risco de aqui a alguns anos mais estarmos vivendo uma situação muito idêntica ao que está acontecendo em Londres, ao que está acontecendo na Europa. Mas eu creio que Deus está levantando nesses dias uma bandeira em torno da qual nós caminharemos. Nós seremos uma igreja que vai ganhar vidas para Jesus e vai discipular. Você crê nisso? Você crê que Deus vai te levantar como evangelista dentro da tua casa para ganhar a tua família, para ganhar os teus filhos? Você se preocupa com a salvação da sua família? Deus nos trouxe às terças-feiras para entendermos quais são os caminhos, as ferramentas e as estratégias que precisamos adotar para que a cultura da evangelização e do discipulado venha outra vez a ocupar o primeiro lugar no nosso coração e nós atendamos o propósito de Deus.

0: Deus. A primeira terça já foi, por isso eu te digo, vai lá no YouTube, assista a mensagem da terça. Nesta terça-feira, depois de amanhã, nós estaremos aqui falando sobre o resgate da cultura da oração evangelística. E essa eu reputo ser uma das maiores mensagens desse estudo, a oração evangelística, porque todo discipulado e toda evangelização começa na oração. Eu espero você e eu deixo você pensando em uma frase suave do pregador Charles Spurgeon, que disse o seguinte: todo crente ou é um evangelista ou é um impostor. Deus abençoe vocês.
1: Glória a Deus. Glória a Deus. Aproveitando esse tema, pastor Everson, fica de pé, pastor Everson. Pastor Everson, ele está na frente das cruzadas evangelísticas e ele congrega aqui na Central, também está na frente do Departamento de Missões. E agora, no dia, qual dia, pastor Everson? Dia 15, sábado, próximo sábado, às 19 horas, lá no Porto Belo, haverá uma grande cruzada evangelística, juntamente com o Departamento de Missões, que é o Demifós, está lá na tela, Evangelismo Urbano, Volta Filho Meu. Você que pode, participe, vamos estar junto, já está no grupo da igreja, vamos divulgar, vamos convidar aqueles que precisam ouvir uma palavra de Deus, precisam ter um encontro com Cristo, às 19 horas, lá no Porto Belo, depois estaremos passando mais informações. Amém, queridos? Vamos estar encerrando esse culto com uma oração, fique de pé, você que está com o seu carro lá no estacionamento, às vezes trancando alguém, nos ajude, assim que finalizar o culto, corra para lá, para que ninguém perca a bênção. Amém? A irmã Nelly está por aqui? A irmã Nelly? Não? Está ali, chega aqui, irmã Nelly. Estivemos orando pela irmã Nelly domingo passado. No domingo esteve sepultando o seu filho. E hoje ela está aqui presente. Estaremos orando por ela. Que o Espírito Santo, irmã Nelly. Irmã Nelly é uma das pioneiras aqui do Tempo Central. E nós compadecemos esse sentimento, irmã Nelly, com a sua dor de separação. Mas o Senhor, Ele tem um tempo para todas as coisas. E essa igreja aqui é sua família também. Você tem vários filhos espirituais aqui neste lugar. E nós estaremos orando para que o Espírito Santo continue te fortalecendo e também acalmando o seu coração nesse momento tão difícil. Pastor Eliseu Liberato estará aqui fazendo esta oração. E a igreja, estenda suas mãos para cá. Logo na sequência, o nosso pastor presidente encerrando aqui. A irmã Nelly está pedindo também aqui que vocês coloquem em oração o marido, José Pedro, que também está sem chão, ainda não conhece a Cristo de fato. Estaremos orando por ele.
2: Senhor Deus, nós te louvamos, te agradecemos, ó Pai, por tudo que o Senhor tem feito nessa noite, ó Pai. Agora intercedemos, Senhor, pela vida da tua filha, irmã Nelly Gale. Ah, Senhor, por tudo que o Senhor já tem feito na vida dela e através da vida dela, Senhor, usando como instrumento de bênção, Senhor, nesta cidade, na nossa igreja. E agora está diante da situação, Senhor, pela perda do seu filho. Mas te louvamos, Senhor, porque o Senhor salvou, há poucos dias ele se batizou, reconciliou contigo e certamente dormiu no Senhor. O Senhor possa estar confortando o coração da tua filha, Pai. O Senhor possa estar visitando também, Senhor, o irmão João Pedro, Senhor. Que o Senhor possa estar operando na vida dele, confortando. Que através, Senhor, dessa situação, Senhor, que ocorreu, do filho, Senhor, ser levado por Ti, o Senhor possa, Senhor, trazer na mente dele, no coração dele, o desejo também de conhecê-lo, Senhor, para que quando o Senhor vier buscar a Tua igreja, o Senhor possa levá-lo também para encontrar com o Seu Filho na glória. Pai, continua abençoando a Tua filha, continua abençoando a Tua igreja, nos leve

0: em paz, Senhor, para nossos lares, nos guarda, nos dê uma semana de bênção, guardados e protegidos pelo Teu poder, Senhor, que as Tuas marcas do Teu sangue estejam sobre a Tua igreja, marcas do Teu sangue estejam sobre a Tua igreja e que o inimigo não venha nos tocar, mas que possamos, Senhor, ser mais que vencedores pelo poder que há no Teu nome. Pai, em nome de Jesus, Te louvamos, Te agradecemos por tudo. Amém.
1: Eu quero profetizar uma semana de vitória na sua vida, uma semana de livramento, uma semana de bênção sobre você e a sua família, lá na faculdade, lá no teu trabalho, na sua empresa, abençoando os colaboradores, aonde você colocar a planta dos vossos pés. Tome posse das bênçãos e das promessas do Senhor. Que o amor de Deus, a graça de nosso Senhor e Salvador Jesus Cristo e as mais doces consolações do Espírito Santo permaneça com a sua igreja e todos dizem: vão em paz para os seus lares.

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Senhor, Rei dos Reis. 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

Aleluia! Vamos rompendo em fé nesta tarde de segunda-feira, hoje, dia 10 do 8 de 2026. É, dia 10 de agosto, né, de 2026. Glória a Deus. Estamos aqui fazendo a programação Rompendo em Fé. Missionária Terezinha não pôde estar aqui hoje. E eu, irmã Martina, né? Aí eu trouxe uma companheira aqui hoje para me ajudar, né? Vai trazer a palavra, a irmã Regina, missionária Regina. Ela está aqui já comigo e eu creio que Deus tem uma palavra para o teu coração, para o meu, né? Também para o meu e para o teu coração nessa tarde. Fica aí ligadinho, 96.7, Essência Gospel, né? FM, a rádio do seu coração. Vamos de palavra, vou estar lendo uma palavra aqui antes de começar essa programação. Eu quero estar lendo aqui em Josué 24, que vai dizer assim, a partir do 14, vai dizer assim: Josué faz de novo concerto com o povo. Agora, pois, temei ao Senhor e servi-o com sinceridade e com verdade, e deitai fora os deuses aos quais serviram vossos pais além do rio e no Egito, e servi ao Senhor. Porém,

se vos parece mal aos vossos olhos servir ao Senhor, escolhei hoje escolhei hoje a quem sirvais, se os deuses a quem serviram vossos pais, que estavam além do rio, ou os deuses dos amorreus, em cuja terra habitais. Porém, eu e a minha casa serviremos ao Senhor. Glória a Deus. Louvado seja o nome santo do Senhor Jesus. Essa palavra aqui fala, né, de Josué, que ele falou para o povo que ele e a casa dele serviria ao Senhor, que os outros poderiam servir quem eles quisessem, eles teriam que escolher, né? Mas Josué e sua família serviriam ao Senhor. Glória a Deus, o Senhor que fez os céus e a terra. Vamos orar para começar essa programação? Senhor Deus e Pai, neste momento nós estamos aqui diante da Tua presença, Pai. Queremos Te agradecer, Senhor, em nome do Teu Filho amado Jesus Cristo. Eu Te agradeço, eu Te louvo por esse dia, por esse novo dia, Pai. Pai, perdoa as nossas falhas, os nossos pecados. Estamos aqui, Senhor, fazendo a Tua obra, Senhor. Faz, Senhor, de nós, Pai, em nome de Jesus, Pai. Faça de nós, Pai, vaso de honra na Tua presença. Usa conforme o Senhor quer, Pai, em nome de Jesus. Amém. Glória a Deus. Louvado seja o nome santo do Senhor Jesus. Eu quero colocar agora um louvor que a irmã Regina pediu. Filho, que a vizinha dela pediu esse louvor. Vamos estar ouvindo esse louvor. Logo mais voltaremos de novo com mais louvores, palavra, oração. Se você quer pedir, né, louvor, coloque aqui no, se é do Facebook, ou se você quiser, 3025-5200. Ligue aqui, peça louvor, peça palavra, e nós estaremos tocando em nome de Jesus. Amém?

0: Glória a Deus, aleluia. Filho, né? O Senhor, ele te chama de filho nessa tarde. Você que serve ao Senhor de todo o coração, por mais que você esteja passando pelo que você está passando, não importa o que você esteja passando, o Senhor está contigo nessa tarde, aleluia. Vamos ouvir mais louvores? Primeiro amor, ouça este louvor.
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Jesus, aleluia. Vamos voltar ao primeiro amor. Vamos buscar ao Senhor de todo o nosso coração, porque a volta de Jesus está próxima, né? Glória a Deus. Eu me pediram palavra aí no grupo, eu tirei no grupo, no Facebook, eu tirei aqui uma palavra. Quem pediu palavra aqui foi o irmão Luiz Meire. Eu quero primeiro cumprimentar. Vou cumprimentar ao povo que está na live aqui. Leni Freitas, sempre está ligadinha, né? Estamos ligadinhas na programação. A irmã Luciana Martins diz, paz do Senhor, irmãs. Que alegria ver a irmã Regina aí, glória a Deus. Hoje ela veio trazer uma palavra direto do trono do céu. Aleluia. Ela diz, vocês são bênção. Tira uma palavra para mim, glória a Deus. Eu abri aqui uma palavra, irmã, e diz aqui na palavra o seguinte... vai estar em Mateus, o sermão das 10 virgens, aleluia, que diz assim, eu vou estar lendo aqui o 4 para você, mas as prudentes levaram azeite em suas vasilhas, com as suas lâmpadas, oh glória, guarda azeite aí, irmã, reserva aí oração, azeite, reserva, né, o azeite que traz, porque Jesus ele está voltando, né? E nós temos que estar preparados. É claro que esse sermão aqui, ele tem várias maneiras de estar pregando ele, né? Que nós somos a noiva, né, de Cristo, e Cristo está voltando, apesar que aqui está falando das 10 virgens, das que acompanhavam o noivo, esperava a noiva, né, mas para levar até o noivo. Então aqui nós estamos aprendendo nessa palavra ter prudência, aguardar o azeite, né, e nós temos que guardar, reservar, ter sempre de reserva, ter sempre oração, jejum, oração, né, palavra e consagração. Temos que sempre estar se preparando na presença do Senhor. Amém? Glória a Deus. Ah, também alguém pediu aqui palavra também. Sandra Marques entrou aí, irmã Terezinha Salles. A Sandra diz amém, amém, glória a Deus. O irmão Luiz Meire diz assim, boa tarde, pastoras. Aqui é o diácono Luiz, quero ouvir uma palavra e oração pela vida da minha esposa Rosimeire, aqui em São Paulo, Zona Sul, Campo Limpo.

limpo. É, já eu vou tirar a palavra pro irmão, tá? Amém? Irmã Luciana diz, irmãs, Martina, Regina, Sandra, Terezinha, temos que marcar um café aqui na minha casa, amém? Marca o café aí que nós vamos, irmã, cada uma leva alguma coisa e vamos fazer um café aí, um cafezão, glória, café com oração, aleluia, contar as bênçãos, né? Irmã Erli Santos diz, paz, queridas, peço oração por minha saúde, netas, Isabela, Carolina, Wagner, causa deles... É, Wagner, causa deles, louvor, volte, irmã. Eu não entendi, irmã Erli. Aí o que gostaria que a irmã colocasse bem certinho aí, se é um louvor, é, o nome do cantor e o nome do louvor, amém? A irmã Sandra pede uma palavra, depois também do louvor, do próximo louvor, nós vamos tirar a palavra, amém? É, Fernandinho, grandioso és tu, vamos estar ouvindo esse louvor agora, depois eu trago a palavra.

Aleluia! Fale que Ele é grande, grandioso és Tu, ó Senhor. Aleluia! Glória a Deus!

Glória a Deus, louvado seja o santo nome do Senhor Jesus. Vamos ouvir outro louvor. Questione ou adore. Que quem pediu esse louvor foi a irmã.

Cleusa Coutinho, minha vizinha. Deus abençoe a tua vida, irmã Cleusa. Tá aí na escuta. Que Deus abençoe a tua vida em nome de Jesus. Vamos ouvir. Questione ou adore.

Glória a Deus, aleluia, glória a Deus, que louvores maravilhosos, né? Hoje tem louvor, tem palavra, mas vai ter palavra que eu sei que vai ser direto do trono do céu. Você aí que precisa de oração, coloca aqui, escreve aqui que eu vou estar escrevendo e colocando na caixinha de oração. A caixinha mudou de lugar aqui, ó, tá do outro lado ali, mas nós continuaremos orando, né, por vocês. Aleluia. Vamos estar ouvindo mais um louvor. Vaso. Eu quero ouvir o louvor hoje, O Vaso, com Natália Duarte. Eu estava aqui pensando... O Vaso, Natália Duarte tem um louvor maravilhoso, ela vai estar indo para São Paulo gravar mais louvores. É mulher abençoada, e eu amo os louvores da Natália, também gosto dos louvores, amo os louvores da Helena também, de vez em quando nós toca aqui, é no último minuto, eu gosto desse louvor, meu Deus. Então vamos ouvir O Vaso com Natália Duarte, e vamos ouvir depois também No Último Minuto com Helena Guimarães, a nossa, que é Helena, é aqui da rádio? A nossa... Eita, ela comanda aqui, né? Não sei como que chama, mas é uma das que comanda aqui a rádio. É quem? Diretora, isso aí, ó, eu tinha esquecido. A irmã Terezinha Salles, a missionária, ela escreveu aqui: a paz do Senhor Jesus, tudo bem, irmãs? Deus abençoe, peço louvor com... Marcos Antônio, Quase Morri, ofereço para toda a audiência. Então, depois desse louvor, O Vaso, nós vamos ouvir esse louvor que a irmã pediu. Amém? Um abraço aí a todos que estão na audiência.

Deus, aleluia, aleluia, glória a Deus. Eu tirei uma palavra, a irmã tirou uma palavra aqui, é para o Luiz Meire, Rosa Meire, eu acho que é isso o nome do irmão. É, diácono, Meire e Rosa Meire, isso, Rosa Meire é a esposa dele. É, saiu uma palavra aqui que é Ezequiel, a restauração do templo, a glória do Senhor. Ezequiel 43, o 4. Diz assim: e a glória do Senhor entrou no templo pelo caminho da porta, cuja face está para o lado do Oriente. Aqui nessas palavras fala muito sobre a porta do Oriente, a porta do Ocidente, né? A porta do Sul, a porta. E fala muito de porta. Porta significa o quê? Porta do templo. Então nós temos que ter vigilância. E a glória do Senhor entrou. Então quando a glória do Senhor ela entra, é porque algo de que estava impedindo a glória do Senhor entrar, saiu. Ou a brecha que estava aberta ali, né? Deus está falando, não sei como, não sei o que está acontecendo na tua vida aí, irmão. Mas fecha as brechas e deixa o Senhor fazer na tua vida. Amém? Porque a glória do Senhor vai se manifestar sobre a tua vida. A tua casa, a tua família, a tua saúde, a saúde da tua família. Amém? Glória a Deus. Deus é fiel. É, irmã missionária Terezinha pediu um louvor. Dá tempo, né, irmão? De tocar mais um louvor. É, ela diz: a paz do Senhor... Jesus, tudo bem, irmãs? Deus abençoe. Peço louvor com Marcos Antônio, quase morri. Ofereço para toda a audiência. Então, receba aí, audiência, um louvor. Quase morri com Marcos Antônio. Glória a Deus. E depois, logo depois desse louvor, vai vir os patrocinadores. Ficam aí ligadinhos, né? Que tem mais louvores e palavras. Peça seu louvor aí, ajuda nós a fazer a programação. Coloca aí o nome do cantor, né? O nome do louvor que a gente vai estar tocando aqui. Amém?

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8: Aleluia, voltamos novamente, glória a Deus. Quero estar lendo aqui. Entrou mais gente aqui nessa live, glória a Deus. A irmã Erli Santos diz, Deus abençoe. Edinalva Santos Galvão manda um amém, aleluia. Irmã Edna.

que eu coloco também, né, na presença do Senhor, a irmã Erli pediu oração, e nós vamos estar orando, irmã. Fica aí na escuta aí que nós vamos orar. Já nós vamos estar orando e colocando o seu nome aqui. Também a irmã pediu o louvor, a outra pediu oração, também Fábio, Jéssica Lemos, oi, a paz do Senhor, tira uma palavra para mim, estou aqui no trabalho assistindo a live. Jéssica, irmã Jéssica, paz do Senhor, irmã Jéssica, faz tempo que eu não vejo, esses dias eu passei com o carro, parece que eu vi vocês lá na Vila C, faz tempinho já que a gente não se vê, né? E eu quero, a pastora Giane Cupini, estava falando dela agora há pouco aqui. A paz do Senhor, minha irmã amada. Amém. A paz do Senhor, pastora Giane. Irmã missionária Sandra pediu uma palavra. E foi tirada uma palavra aqui em Apocalipse 3, 11, que diz assim: eis que venho sem demora. Guarda o que tens para que ninguém tome a tua coroa. Amém? Vigia, varoa. Vigia para que o inimigo não venha tomar a tua coroa, não venha, né, tirar aquilo que Deus tem colocado na tua vida, a obra que Deus tem colocado, né, na tua vida, porque a nossa coroa, lá no céu, nós vamos receber galardão, e cada galardão são pedras, né, para a nossa coroa, assim diz a palavra, né, ou eu estou enganada, eu creio que é assim. E nesta coroa vai ir as pedras. Então, o que é que nós estamos fazendo para o Senhor aqui na terra? E o inimigo, ele faz de tudo para, às vezes, tirar nós da rota, que é a rota que Deus quer para nós, né? O nosso ministério. E ministério de Deus na nossa vida é muito sério. E nós temos que ter cuidado, vigilância em tudo, né? Orar e orar e orar e ter vigilância, amém? Vamos estar ouvindo aqui o louvor. A pastora Jeanne diz, oh, glória a Deus, amém. Vamos ouvir o louvor, então, que a irmã pediu aqui. Ela pediu o louvor Otoniel e Oziel, Sobre as Ondas do Mar, amém.

0: Glória a Deus, aleluia. Deus é lindo, Deus é fiel, Deus é maravilhoso. Eu quero estar lendo a palavra aqui. A irmã Jéssica pediu uma palavra, né? Jéssica Lemos. Eu quero estar lendo a palavra aqui em Lucas, no capítulo 9, o versículo 23, que diz assim, a epígrafe diz assim: cada um deve levar a sua cruz. Quem tirou essa palavra foi a missionária Regina aqui. E diz assim: e dizia a todos, Jesus, né? Quem quer vir após mim, negue-se a si mesmo e tome cada dia a sua cruz e siga-me. Aí eu quero ler o 24, que diz assim: porque qualquer que quiser salvar a sua vida, perdê-la-á. Mas qualquer que por amor de mim perder a sua vida, a salvará. Amém? Glória a Deus. Essa foi a palavra. Agora vamos para a palavra. A missionária Regina vai estar trazendo a palavra aqui. E eu sei que Deus tem algo aí para nós, em nome de Jesus. Amém? A paz do Senhor, missionária Regina. Seja bem-vinda, em nome de Jesus.
1: A paz do Senhor, irmã Matina, paz do Senhor, os ouvintes dessa tarde que já estão ligadinho aí no programa, ouvindo os louvores, ouvindo as palavras, né? Viemos nessa tarde aqui falar um pouco de Jesus, né? Transmitir o que o Senhor colocou no nosso coração nessa tarde para os ouvintes. Para os irmãos, as irmãs que estão ouvindo, irmãos, Deus tem uma bênção para cada um de nós. E vamos trazer a palavra, irmãos, que se encontra no livro do profeta Isaías, 43 e versículo 10 em diante, irmãos. Aleluia! Deus é lindo, Deus é fiel, Deus é poderoso. O tema dessa palavra diz que é só Deus que pode resgatar Israel. E é só Deus que tem o poder para nos resgatar, irmãos, para tirar, né, nós desse mundo da perdição e trazer para a sua presença. A palavra do Senhor vem dizendo assim, irmãos: vós sois as minhas testemunhas, diz o Senhor, e o meu servo a quem eu escolhi, para que saibais e me creiais e entendais que eu sou mesmo, e que antes de mim Deus nenhum se formou, e depois de mim nenhum haverá. Eu sou o Senhor, e fora de mim não há Salvador. Eu anunciei e eu salvei, e eu fiz ouvir o Deus estranho não houve entre vós. Pois vós sois as minhas testemunhas, diz o Senhor. Eu sou Deus, ainda antes que houvesse dia, eu sou. E ninguém há quem possa fazer escapar das minhas mãos. Operando eu, quem impedirá? Amém. Glórias a Deus, aleluia. Estamos diante de uma palavra tão poderosa do Senhor. Senhor falando conosco nesta tarde, que Ele nos chamou, irmão, nos escolheu para ser testemunha, para defender o Seu nome na face dessa terra, irmãos, aleluia, e dizer, irmãos, para nós que não há outro Deus que possa fazer um milagre na nossa vida, que possa salvar a nossa alma, que possa resgatar nós deste mundo, irmãos, da perdição. Deus está falando nesta tarde que Ele é o único Deus, irmãos, que é na nossa vida, aleluia. Ele nos escolheu, Ele nos separou para uma grande obra na face dessa terra. Aleluia, você que está me ouvindo nesta tarde.

Aleluia, às vezes até pensa o porquê, Jesus querido, parece que tá tão difícil, parece que não consigo vencer as batalhas, mas o Senhor diz que Ele é contigo nesta tarde, aleluia. Ele diz: não temas, porque eu que te escolhi, fui eu que te chamei, fui eu que te remi. E chamei pelo teu nome, aleluia. Ele diz que não há outro Deus além dele na tua vida, aleluia. Ele que te chamou, ele que fez a promessa da salvação, ele que te resgatou deste mundo. Ele ainda resgata, ainda ele tem o poder da salvação, da libertação, aleluia. Somente creia que o Deus que nós servimos vimos é o mesmo Deus de ontem, de hoje, vai ser eternamente. Deus não mudou, aleluia. E ele diz ainda mais aqui, irmãos, que antes que nós houvesse dia, ele diz: eu sou, e ninguém há que possa fazer escapar das minhas mãos. Operando eu, quem impedirá? Aleluia, aleluia, aleluia, aleluia. O que Deus está dizendo para nós, irmãos, o que Deus prometeu, o que Deus tem para nós, ninguém pode impedir o seu trabalhar, ninguém pode impedir o agir do Senhor nas nossas vidas. Nessa tarde, o Espírito Santo, quando me levou nesta palavra, ele dizia para mim nessa tarde que quem pode impedir o trabalhar do Senhor, quem pode, irmãos, não deixar Deus agir, Deus usar as nossas vidas, somos nós mesmos, porque quando nós deixamos de ouvir a voz do Espírito Santo, quando nós deixamos de ouvir, quando Deus está falando conosco, é ali que estamos impedindo o Senhor usar as nossas vidas, irmão. Nós estamos impedindo muitas vezes o nosso próprio ego, muitas vezes, que faz nós parar e pensar que Deus não está ouvindo nós, que Deus não foi Deus que nos chamou, que Deus não foi que Deus nos escolheu. Mas nessa tarde eu quero te dizer, você que está ouvindo aí, você tem um chamado. Deus tem um propósito na tua vida. Deus tem um propósito para cada um de nós nesta terra. Aleluia. Glórias a Deus, bendito seja louvado o nome do Senhor. Quando Deus levanta o profeta Isaías, irmãos, para escrever essas passagens, irmãos, essas histórias que Deus usava o profeta Isaías na terra para trazer, irmãos, essas mensagens lindas, maravilhosas, eu entendo, irmão, que quando ele começou a falar sobre a vida de Messias, qual era o projeto que Jesus vinha fazer na terra? Qual era o propósito de Jesus na face dessa terra? Aleluia! Ele já sabia, irmão. Ele começou a escrever, dirigido pelo Espírito Santo, dizendo, irmão, que Jesus viria para salvar o povo, para resgatar o povo de Israel, que já estava se corrompendo na terra com outros deuses, irmão. Mas ali ele vem falando, irmãos, para nós nessa tarde, que não existe mais outro Deus para aquele que já encontrou com Jesus, já teve um encontro com Cristo, aqueles que já encontraram com a presença dele, aqueles que foi alcançado pela graça do Senhor, aleluia. Oh, glória a Deus, aleluia. E o Senhor ainda diz que ele não mudou, que ele é o mesmo, que ele tem poder ainda para resgatar, irmãos, o povo da face da terra. O Senhor está dizendo para nós dar ouvido à presença do Espírito Santo, a voz dele, porque ele tem pressa de usar o seu povo na face da terra. E muitos estão, irmãos, desligados, muitos já não têm mais aquele ânimo, aquela força
de buscar o Senhor, e o Senhor quer usar na face da terra, irmão. O Senhor diz que todo aquele que ele tem propósito, ele diz que não pode escapar da mão dele, porque os olhos do Senhor estão sobre as nossas vidas. Eu vejo nesta tarde que o Senhor está com os olhos como chama de fogo sobre a vida sua, sobre a vida da tua família, aqueles que você tem

se preocupado, talvez dizendo, até quando, Senhor? São difícil trazer para tua presença, mas eu quero te dizer nessa tarde, como profeta do Senhor, o Senhor me trouxe aqui neste lugar para profetizar bênção, para profetizar vitória, para profetizar libertação para os teus dentro da tua casa. E dizer pra ti, dizer pra você, irmão, dizer pra você, irmã, dizer pra você, ouvinte, que tá ouvindo esta palavra, que Deus, tudo que Ele quer fazer, nada, nada pode impedir. É a própria palavra que diz, o Senhor diz que operando eu, quem que vai poder impedir? Ninguém pode impedir o trabalhar do Senhor, irmãos. Ninguém pode impedir, porque o Senhor está pronto para nos abençoar. O Senhor, todos os propósitos, todas as promessas que Ele fez, irmão. Tudo tem seu tempo, tudo tem sua hora. Aleluia! Eu sinto Deus falando com alguém através deste aparelho, irmãos. Eu sinto, irmãos, Deus falando com alguém que está pensando em desistir. Alguém que está pensando que não vai alcançar o mérito da sua vida, as promessas, está difícil, parece que está tão longe os propósitos de Deus, mas eu quero te dizer que Deus ainda está no controle de tudo. Os olhos do Senhor estão sobre a tua vida, sobre a tua casa, sobre a tua família, sobre o teu casamento, sobre, irmãos, a vida circular, o teu trabalho. Deus está atento de todas as coisas. Deus não desiste dos dele. E nessa tarde, eu quero te dizer que todas as promessas do Senhor ainda estão em pé na tua vida. Tudo que Deus projetou para a tua vida, espere mais um pouco. Tenha mais um pouco de esperança. Segura a fé, segura. Pede para o Senhor te renovar tuas forças nessa tarde. Que Deus pode te renovar nessa tarde. Para que as promessas do Senhor sejam cumpridas na tua vida neste lugar. O Espírito Santo nos leva através desta palavra, dizendo para nós, irmão, que Ele anunciou, é Ele que salva, é Ele que faz nós ouvir, porque Deus estranho não ouve entre vós, pois vós sois a minha testemunha, diz o Senhor. Aleluia! Aleluia, não tem para onde nós correr, irmãos, não tem para onde nós se esconder da presença do Senhor. O Senhor é o Deus que sonda nós, irmão. O Senhor sonda nossos pensamentos, o Senhor sonda o nosso deitar, o nosso levantar. O Senhor cuida de cada um dos seus, aleluia. E Deus não mudou, Ele é o mesmo e vai ser eternamente nas nossas vidas. Deus tem pressa em resgatar o seu povo e trazer para a presença dele novamente. Muitos já estão, irmão, sem força para lutar, sem força mais para dobrar o seu joelho para orar, sem força para estar na presença do Senhor. Mas o Senhor está dizendo nessa tarde: não tema, pois eu sou contigo. Não tema, porque fui eu que te escolhi, fui eu que te chamei. Levanta. Levanta a cabeça, Deus quer renovar tuas forças nessa tarde, aleluia. Glórias a Deus, você que se encontra aí desanimado nessa tarde, você que já perdeu o ânimo até de ir para a casa do Senhor para ouvir a sua voz, ouvir a sua palavra. Ah, Jesus querido, o Senhor está dizendo no meu coração, dizendo: levanta, levanta, porque eu tenho ainda uma promessa para ser cumprida na tua vida. Aleluia, Jesus, aleluia. Deus tem prazer de abençoar o seu povo. Deus tem prazer de abençoar a sua igreja ainda na face dessa terra.
E Deus, irmãos, está atento. Os ouvidos de Deus não estão agravados para que Ele não possa ouvir o nosso clamor, que Ele não possa ouvir a tua oração, irmãos, aquele que tem orado, aquilo que você tem colocado diante dEle, espera

Espera com paciência no Senhor, porque o Senhor está dizendo nesta tarde que antes que houvesse dia, até mesmo antes que nós nascesse, o Senhor já era. E o Senhor diz que ninguém há que possa fazer escapar das suas mãos. Ele dizendo que operando ele, quem vai impedir? E Deus está dizendo, não tem como fugir da minha direção. Não tem como fugir da minha presença se eu te chamei. Se fui eu que te escolhi. Antes que tu nascesse, eu já te conhecia, diz o Senhor. Lá no livro de Jeremias, quando foi o chamado de Jeremias, entendo. Aí, irmão, Jeremias se dizia que ele era uma criança e não sabia nem falar. O Senhor disse: não se diga como criança, porque quando abrir a tua boca, sou eu que vou te dar a palavra. Aleluia, aleluia. O Senhor ainda disse para ele: eis que eu te chamei como profeta no meio de uma nação. Porque Deus sabia que Jeremias ia falar o que Deus mandava. Jeremias não temia o povo, porque ele sabia que Deus era com ele. Aleluia! E nós não devemos temer nada, irmãos. Nós temos que fazer a obra de Deus com segurança e com confiança nele. Se ele te mandou, ele te enviou, vai, não tenha medo, porque o Senhor é contigo. O Senhor é contigo, é o Senhor que te resgatou lá do meio daquele lamaçal. Começa a fazer, irmãos, uma análise da tua vida nesta tarde e veja da onde o Senhor te arrancou. O Senhor te arrancou de um lugar, irmão, de lamaçal, de lodo e trouxe você para a presença dele. Ele resgatou a tua alma, ele tem sede de ouvir você adorar ele como você adorava. Ele tem sede de ouvir você orando como você orava. Ah, eu vejo Deus agindo aí dentro da tua casa nessa tarde. Aquelas que estão desanimadas, dizendo não vale mais a pena lutar tanto e parece que não sai do lugar. Você está enganado, você está enganada, porque Deus está atento em todas as coisas. A tua oração tem chegado ao trono da glória. O Senhor está dizendo que ele vai trazer o teu povo do Oriente e do Ocidente. Porque todo aquele que ele escolheu, ele disse, ninguém vai poder escapar das minhas mãos, porque eu vou trazer para minha presença. Não tem como fugir, não tem como se esconder da presença do Senhor. Lá no Salmo 139, o Senhor diz que conhece nós antes de nós falar. Abre a boca, o Senhor já sabe o que vamos dizer. E o Senhor diz que não tem como nós se esconder. Se nós entrar lá no fundo do mar, lá o Senhor vai estar. Então por que, irmãos, que nós tentar parar? Nós tentar impedir de Deus usar nossas vidas? Porque se foi Deus que nos escolheu, se foi Deus que te chamou, irmão, e Deus está dizendo que ele tem todo o poder para resgatar os seus, para trazer para a presença dele. Deus tem poder ainda da salvação para salvar o teu povo, diz o Senhor nessa tarde. Ele quer salvar o teu filho, ele quer salvar o teu esposo, ele quer salvar a parentesca que tu tem, aqueles que você tem orado, aqueles que você tem pagado o preço. Espera com confiança no Senhor, espera com paciência no Senhor, porque na hora certa, no momento certo, o Senhor vai trazer para a sua presença e o nome de Jesus vai ser glorificado, porque Deus é santo, porque Deus é o Deus da promessa, irmão, e se ele te prometeu, ele vai cumprir a sua palavra. A palavra do Senhor é muito poderosa. A palavra do Senhor é bem clara. Aleluia. Quando ele usava Jeremias ali, irmãos, no cárcere, Jeremias 33, 2 e 3, dizendo, clama a mim e respondei-te, eis, e anunciarei coisas grandes e ocultas que ainda não sabe. Deus está dizendo para nós clamar a ele, irmãos. Clamar, buscar a sua face, buscar a sua presença, porque coisas grandes ainda o Senhor tem para nossas vidas. Coisas grandes ainda está para ser revelada da sua glória para nossas vidas. Aleluia. Mas o Senhor pede para nós.

0: Nós ter compromisso com ele, irmãos. O Deus permite, irmãos, muitas vezes nós passar por compromisso com ele, irmãos. O Deus permite, irmãos, muitas vezes nós passar por prova, por dificuldade, mas não é porque o Senhor te abandonou, não. Não é porque o Senhor não quer mais te ouvir a tua oração, não. O Senhor está só pena nós provando a nossa fé, a nossa confiança, porque ele diz que o que é dele é dele, o que é dele ninguém vai poder tirar das mãos dele. E eu quero te dizer, sem medo de errar, que você é um filho de Deus, você é uma filha de Deus, escolhida do Senhor Jesus. Deus tem um projeto para a vida de vocês. Deus tem um projeto para a tua família. Então começa a buscar o Senhor a partir de hoje. Começa a entender que não tem como fugir da presença dele. Começa a se levantar e dizer: Senhor, eis-me aqui, Pai, faça de mim segundo a tua vontade. Porque o Senhor diz: não tem como escapar das minhas mãos, porque é eu que te chamei, fui eu que te remi, te chamei pelo teu nome. Aleluia, aleluia, aleluia. Eu vejo Deus operando nesta vida, nesta tarde. Esta mulher, que o Senhor está dizendo: não tente fugir da minha presença, filha, porque eu sei o que você está enfrentando. Eu vejo você dizendo: mas nem força para dobrar o meu joelho. Mas o Senhor está dizendo: eu sou tua força, eu sou tua força. Aleluia. Começa a se levantar, filha. Começa a dizer pro Senhor: eis-me aqui. Deixa, Senhor, trabalhar na tua vida. Deixa Deus usar a tua vida na presença dele, porque grandes coisas o Senhor tem feito para ti. Então não abandone o que o Senhor já tem feito. Gratidão ao Senhor. Gratidão ao Senhor pelas bênçãos que tu já recebeu da parte do Senhor. É nessa tarde, é essa palavra que o Senhor deu para o meu coração a transmitir para vocês, irmão, a dizer para vocês que você que está me ouvindo nessa tarde, que não é de mim esta palavra, mas a palavra vem do Senhor. Ele disse, irmãos, que ele nos chamou, ele nos escolheu, irmãos, para defender o seu evangelho, para defender o nosso Senhor e Salvador Jesus Cristo. Por isso ele diz: vós sois as minhas testemunhas. Amém, Jesus. Glórias a Deus. Amém.
1: Glória a Deus, que palavra maravilhosa. Meu
0: Meu
1: Deus, Deus
0: Deus.
1: falou comigo quando eu vim para Jesus, irmã Regina. Acho que uns 2 anos depois, foi um pastor na minha casa. E era esse pastor, era um dos meus pastores, da onde eu congregava lá na Batista
0: Aleluia,
1: Renovada,
0: Jesus.
1: na Vila C. E ele foi orar. E ele tirou esta palavra e ele leu para mim esta palavra. Ele leu até o 5, mais ou menos, até o 4 por aí. E a partir desse dia, Deus começou a falar comigo nessa palavra todos os dias. Ficou falando comigo mais de um ano. Todos os dias Deus falava comigo nessa palavra, Isaías 43, Isaías 43. E eu creio que Deus está falando comigo e contigo nesta tarde, através da missionária Regina, uma mulher muito usada nas mãos de Deus, né? E Deus, ele falou conosco nessa tarde, aleluia. Fizemos um pouco diferente aqui, fizemos um pouquinho antes das 4h30, né? Um pouco antes. E eu quero estar aqui tocando um louvor. Quero mandar um abraço, né, a todos que estão aí na live. Luciana Martins ainda está aí. Ela diz: glória a Deus. A irmã, a pastora Jeane, lá de Santa Lúcia, Cupini, ela diz: aleluia, eu creio. A irmã Quinha, minha amiga em Cristo Jesus, amiga de longa data, lá de Blumenau, Santa Catarina. Ela diz: a paz, que Deus abençoe a tua vida, irmã Quinha. Que Deus te alcance nessa tarde de segunda-feira, né? Porque o nosso Deus, ele é um Deus de perto, um Deus de longe, um Deus. Ele está aqui, ele está aí ao mesmo tempo, porque ele é onisciente, onipotente, onipresente. É um Deus que está em todos os lugares ao mesmo tempo, né? Ao mesmo tempo que ele está aqui conosco, ele está aí contigo. Não importa o que você esteja passando, se estiver passando pela enfermidade, glorifique.

glorifique ao Senhor. Se estiver passando pela escassez, glorifique ao Senhor. Se estiver passando por um problema familiar, glorifique ao Senhor. Peça sabedoria, discernimento do Senhor em todas as áreas da tua vida, da minha vida também, porque estou falando comigo também, né? Então vamos buscar ao Senhor e nunca, jamais se apartar desse Deus tão glorioso, assim como foi lido aqui para uma que estava aqui, que pediu a palavra, a irmã Jéssica. Tome a sua cruz, negue-se a si mesmo, tome a sua cruz e siga-me. Assim que Jesus fala para nós nessa tarde, aleluia. Porque muitas das vezes nós estamos passando por um vale, por algo terrível em nossas vidas e nós queremos abandonar tudo, até mesmo Jesus. Jesus não tem culpa de nada, irmãos. Muitas das vezes os vales, as tempestades servem para nos firmar cada vez mais na rocha. Não é para nos tirar da rocha, é para nos firmar na rocha, né? É para Deus nos firmar cada vez mais, para Ele nos ensinar, para Ele trabalhar em nós, trabalhar no vaso, né? Porque o trabalhar de Deus é doloroso, não é fácil, não é fácil. Muitas das vezes nós murmuramos. E quanto mais nós murmuramos, irmãos, mais nós ficamos na prova, mais nós ficamos no vale, mais nós ficamos na tempestade, mais nós ficamos ali na moega, na moinha, ali onde o oleiro faz o vaso, né? Em cima das rodas ali, Deus trabalhando em nós, tirando os carrapichos, moldando, né? E ali, de repente, colocando ali na sombra, deixando nós ali estacionado um tempo. E ali, quanto mais a gente reclama, mais a gente murmura, mais Deus deixa nós ali. E aí, o que Ele faz? Ele vai colocar num fogo. Ele vai colocar num forno aquecido. Não sei quantos graus, acima de 300 graus, né? Sei lá quantos graus, 700 graus. Ali é doloroso, irmãos. Meu Deus. Mas ele nos testa para ver até onde a gente vai. Será que nós vamos murmurar? Será que nós vamos fazer a palavra? A palavra foi lida aqui. Testemunhas do Senhor. Nós somos testemunhas do Senhor. Sois as minhas testemunhas, diz o Senhor. O meu servo a quem eu escolhi, para que saibas que me creais e me entendais, que eu sou o mesmo. E antes de mim, Deus nenhum se formou. Nenhum. O Deus é um só. Ele é o mesmo. Ontem, hoje e eternamente. Amém? Vamos ouvir mais um louvor aí com Thales Roberto, Gratidão. Depois tem mais louvores. Fique aí, ligadinho.

Glória a Deus, é no último minuto, quem sabe, né? É no último minuto que chega a benção. Ô, glória! Continua esperando, continua confiando no Senhor, porque é do alto que vem a tua benção, né? O teu milagre é do Senhor, não vem do homem, para que o homem não se glorie, né? Mas do Senhor, porque a honra e a glória é do Senhor. Vamos ouvir mais um louvor? Vaso de alabastro, glória a Deus. Vamos adorar o Senhor nessa tarde. Eu sempre falo, aqui não é apenas uma programação, mas um culto de adoração a Deus. Aleluia.

Aleluia! Que Deus venha receber a nossa adoração nessa tarde. Glória a Deus! Quero mandar um abraço aí para... Sei que está aí na audiência, né? A missionária Terezinha Salles, um abraço. Um abraço também à irmã Lenir Oliveira Fragoso, lá do Paraguai. Minha amiga, irmã em Cristo Jesus. Estivemos juntas aí muito, né? Ela já foi muitas vezes nos cultos lá em casa. Uma bênção de Deus. Quero mandar esse próximo louvor aí, oferecer para todas vocês que estão aí na audiência, a pastora Jeane Cupini, lá de Santa Lúcia, todos que estão aí na audiência, amém? Pelo rádio, pela live, pela Alexia, por vocês que estão aí ouvindo essa programação, recebe esse louvor. Sara Faria, sobrevivi. Você, até aqui, você sobreviveu, né? Então, ouça aí esse louvor, amém?

0: Glória a Deus, sobrevivi. É, nós sobrevivemos porque até aqui tem ajudado o Senhor, tem nos ajudado, tem te ajudado. Glória a Deus. Seja grato a Deus por tudo que Ele tem feito na tua vida, porque muitas das vezes nós acordamos, só sabemos sair correndo e fazer isso, fazer aquilo, fazer aquele outro, esquecemos até de Deus. Irmãos, não podemos esquecer que nós temos que ter gratidão a Deus, que Deus é pela infinita misericórdia, né, de Deus que nós estamos de pé. Aleluia. Vamos orar por essa caixinha de oração. Quero pedir para a missionária Regina orar. Pode puxar lá o microfone. Glória a Deus.
1: Glória a Deus.
0: Glória a Deus. Vamos estar orando.
1: Santo é o Senhor.
0: Aleluia.
1: Aleluia, Jesus. Vamos orar. Senhor nosso Deus e Pai que estás no céu. É nesta tarde, Senhor, nós elevamos mais uma vez os nossos pensamentos até a Ti. E viemos agradecer o Senhor por mais essa tarde que o Senhor nos permitiu de estar na Tua presença. Viemos aqui apresentar, Papai querido, esses pedidos de oração, Senhor. Porque o Senhor é o Deus que sabe, é o Deus que conhece cada vida, Pai. Cada pedido de oração, cada nome, cada família que se encontra com o Seu nome escrito aqui neste lugar. Paizinho querido, que o Senhor vai entrando com providência, Pai. Vai vencendo pelos Teus filhos, Pai, vai alcançando eles com grandes bênçãos, grandes vitórias, com a cura divina, com a libertação, Pai. Se for, Papai, pedido de portas abertas, que o Senhor abra as portas do trabalho.

0: Trabalho, se for uma cura, se for a libertação, Pai, que o Senhor entre com providência, porque o Senhor é o Deus que restaura, é o Deus que cura, é o Deus que salva, Pai. Bendito seja louvado o teu santo nome, Pai. Confirma este milagre,
1: Sim,
0: confirma
1: meu
0: essa
1: Deus.
0: bênção sobre a vida de cada um. Esse é o nosso pedido, Pai. Muito obrigado, Jesus, por tudo. Amém, Jesus, amém.
1: Amém. Glória a Deus. Louvado seja o nome santo do Senhor Jesus. Chegamos ao final de mais uma programação. Queremos nos despedir, né, nessa tarde de segunda-feira. Se assim Deus permitir, segunda-feira que vem estaremos aqui. Não sei se missionária Terezinha estará aqui, mas eu estarei aqui, né? Se Deus permitir, né? Se Jesus não voltar antes. Glória a Deus. Se ele voltar, melhor ainda. Aleluia. Né? Vamos estar na posição, vamos estar perdoando, amando, orando, buscando, intercedendo pelas pessoas que precisam, intercedendo por nós, pedindo perdão a Deus, né? Porque nós não sabemos nem o dia nem a hora que o Senhor vem nos buscar, buscar a sua igreja, o povo escolhido dele. Aleluia! Que Deus abençoe, um beijo no coração de todos, de todas, né? Que Deus abençoe a cada um que esteve ouvindo essa programação. Minha gratidão, primeiramente a Deus, né, por tudo, e a vocês que estão aí ouvindo essa programação. Um abraço, um beijo aí para todas as mulheres lindas que estão ouvindo essa programação. Irmã Lenir, lá do Paraguai, uma bênção de Deus. Pastora Jeane, lá de Santa Lúcia, e mais outras que estão aí na programação, e outras que estão ouvindo pela rádio. Um abraço, que Deus abençoe a tua vida em nome de Jesus. Fiquem com Deus. Até segunda-feira, se Deus permitir. Amém?

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Glória a Deus, boa segunda-feira, segunda-feira abençoada. O clima tá bom demais, não tá calor, não tá muito frio. Tá bênção de Deus. Uma segunda-feira abençoada, na paz do Senhor Jesus a todos os ouvintes.

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Deus, glória a Deus, muito bom estar mais uma vez aqui neste trabalho que o Senhor confiou em nossas mãos. Eu estou muito grata ao Senhor pelo que Ele tem feito, muito grata ao Senhor porque a bênção, a bondade e a misericórdia dEle nos alcança, nos alcançou, glória a Deus. Eu quero convidar você para ficar ligadinho comigo até as 19h55. Aí louvando, engrandecendo o nome do Senhor. Aumente o som deste rádio. Talvez aí dentro da tua casa, talvez aí dentro da tua empresa. Ou até mesmo dentro deste carro, quando você me ouve. Ou até mesmo neste lugar que você não queria estar. Mas por algum motivo você está aí. Então, não entristeça o teu coração. Vamos adorar o Senhor, porque Ele é bom. E a misericórdia dEle dura para sempre e ela nos alcançou.

andasse pelo vale da sombra da morte, não temeria mal algum, porque tu está comigo, a tua vara e o teu cajado me consolam. Prepara-se uma mesa perante mim, na presença dos meus inimigos. Unge a minha cabeça com óleo e o meu cálice transborda. Certamente que a bondade e a misericórdia seguirão todos os dias da minha vida. E habitarei na casa do Senhor por longos dias. Glória a Deus. Que salmo poderoso, Salmo de Davi. Aonde ele vai declarar que o Senhor é o bom pastor. Que o Senhor é o pastor da vida dele. E quando nós lemos esses salmos, nós também declaramos que o Senhor é o nosso pastor. E de nada me faltará. De nada teremos falta se o Senhor está conosco, se Ele é o nosso pastor. Louvado seja o nome do Senhor. Engrandecido seja o nome do Senhor. Adorado seja o nome do Senhor sobre a tua vida e nessa situação que você está apresentando ao Senhor. Declare nesta noite que o Senhor é o Deus da tua vida, que o Senhor é o bom pastor da tua vida, que é Ele que te sustenta, é Ele que te ajuda, é Ele quem vai à frente, é Ele que vai quebrando laço, é Ele que vai cortando lança, é Ele que vai desfazendo toda ferramenta do adversário, toda artimanha do adversário, todo projeto do adversário, é Ele que desfaz contra a tua vida para te dar vitória. Então adore, engrandeça o nome do Senhor nesta noite. Juntamente conosco, louve ao Senhor. Engrandeça e exalte o nome do Senhor, porque Ele é maravilhoso. Eu vou pedir para o Vinícius estar colocando Do Campo ao Trono, da Desirê Batista. Faz tempo que eu não peço para tocar essa canção, da minha irmã, que a minha irmã gravou. É uma bênção. E ali o Senhor tem abençoado de uma forma poderosa, né? Nós temos caminhado aí com o Senhor e temos visto o cuidado do Senhor. Ele é o Deus da história que escreveu para você, que reservou para você. Ele é o Deus. Glória a Deus.

glória a Deus, do campo ao trono, Desirê Batista, glória a Deus, Davi, adorador, sobre a vida de Davi, o Senhor fez uma promessa, chamou, honrou, cumpriu, porque é assim que ele faz. Nesse fim de semana, no sábado, tivemos aí um jantar para mulheres que foi poderoso, muito bom mesmo. Quero louvar a Deus pela vida da missionária Mônica, que esteve conosco. Levei ela hoje no aeroporto, era umas 2 horas, ela já está em terra abençoada também, né? Já está em Campinas, e é benção de Deus. O Senhor, ele nos surpreende em cada detalhe. Nós fazemos um plano, nós pensamos de uma forma, e o Senhor, ele faz infinitamente mais do que aquilo que pensamos. Deus abençoe os irmãos que já estão conosco na live, pelo Face. Glória a Deus pelas vossas vidas. Glória a Deus. Está aí a Jennifer. A Jennifer esteve conosco ali no nosso jantar, né, Jennifer? Foi benção de Deus. Meu pai também está na live. Vamos ver quem mais está aqui. Glória a Deus pela vida de cada um dos irmãos.

Glória a Deus. A gente estava tentando baixar aqui, mas deu uma travada no celular. Glória a Deus. Vamos adorar o Senhor. Vamos adorar o Senhor nesta noite. Eu quero exaltar o nome do Senhor, bendizer o nome do Senhor com uma canção. E você que está aí, aperte aí para compartilhar. Vamos juntos adorar o Senhor nesta noite. Glória a Deus. Vamos adorar o Senhor com uma canção que nós gravamos o ano passado. Né, os irmãos estão sempre aí ouvindo, né, através da programação, o trabalho que o Senhor nos confiou. E é bênção de Deus. Pode colocar sobrevivente, pode pôr o playback. Eu vou estar adorando ao Senhor. No mês de setembro, nós temos aí um trabalho novo para glória do Senhor, para honra

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Glória a Deus, você sobreviveu. Você é sobrevivente, glória a Deus. É o Senhor que te sustenta. Foi Ele quem nos sustentou, é por isso que nós estamos vivos. É por isso que nós estamos sobrevivendo os dias maus. Porque o Senhor está conosco, é Ele quem nos sustenta. Eu quero louvar a Deus pela vida do irmão Lucas, que está aí no, na programação conosco. Meu pai, Raimundo, Azelinho.

a nossa líder. Deus abençoe, minha amiga. Deus abençoe sua vida. A Kelly, minha amiga, minha beste. Deus abençoe também você que está aí ligadinho com a gente aí na programação, pelo Face, pelo rádio. Você que está me ouvindo aí da tua casa, que Deus te abençoe. Tenha uma boa segunda-feira, uma segunda-feira abençoada. Talvez você está me ouvindo aí de dentro de um hospital, até mesmo aí de uma carceragem. Que a boa mão do Senhor venha te alcançar, que a boa mão do Senhor venha te curar, venha te libertar, venha aí mudar a tua história em nome de Jesus. Eu quero louvar ao Senhor mais uma vez, porque Ele é maravilhoso, Ele é grande, Ele é poderoso, Ele é fiel conosco. Nós temos aí essa semana um grande encontrão, né, do Círculo de Oração, ali no Jardim Alvorada. É, Jardim Alvorada. Nós vamos estar ali com o Círculo de Oração e o Senhor me deu oportunidade, estou incumbida de levar uma palavra para as nossas irmãs. Vai ser bênção em nome de Jesus. Eu creio, você que é aí de perto, você que queira louvar ao Senhor juntamente conosco, vai ser bênção de Deus esse trabalho. E segue aí, né, os trabalhos. Nós estávamos semana passada aí falando bastante do jantar. O jantar foi uma bênção. E agora a gente segue servindo ao Senhor com alegria e adorando ao Senhor, porque só Ele é merecedor de toda glória e de toda honra, em nome de Jesus. Eu quero louvar uma canção do Gerson Rufino, a canção Vai Passar. Essa canção veio agora aqui no meu coração, talvez, ou até mesmo certeza de que o Senhor tem um endereço para esta canção. Eu quero oferecer aí para o meu pai, o Raimundo. Ele pediu oração. Nós vamos estar sim orando pela vida do meu pai, que passou por uma cirurgia. Não anda muito legalzinho não, mas eu sei que a boa mão do Senhor vai alcançar ele nesta noite com cura, com uma recuperação em nome de Jesus. Entrou aí na live também com a gente a irmã Mana. Paz do Senhor, Mana. Deus abençoe.

O Senhor está dizendo, eu vou restituir. Ei, não desespere o teu coração. O Senhor está dizendo, eu vou tocar. Aleluia, eu vou restituir, a tua saúde. Este mal não é para morte, aleluia. Este mal não te mata, esta enfermidade não te mata. O Senhor está dizendo, isto vai passar, aleluia. E Ele é poderoso para restituir, aleluia. Eu creio que o Senhor está falando no coração do meu pai nesta noite. Em nome de Jesus, eu creio. Eu creio que o Senhor vai restituir a tua saúde. Em nome de Jesus, eu creio que o Senhor vai tocar em ti nesta noite, Pai. Em nome de Jesus, e vai te dar saúde, porque Ele é maravilhoso. Glória a Deus, irmão Luiz. Deus abençoe, irmão Luiz ali de São Paulo. Deus abençoe a tua vida. Glória a Deus, está pedindo uma palavra. Nós já vamos estar aí trazendo uma palavra de Deus para o vosso coração. Mãe Ivone, Deus abençoe também. Glória a Deus pela tua vida, minha irmã. Glória a Deus, a irmã Mana está glorificando. Estou com saudade de você, mana. Meu Deus, preciso ir no Três Bandeiras ver vocês. A gente dá uma sumida, né? Mas estamos juntos em oração, estamos juntos. Em nome de Jesus, o Senhor, Ele não une pessoas, né? Ele une propósito. Quantas guerras aí que nós já passamos.

né, uma com a outra, orando, né, uma pela outra, na verdade, e o Senhor tem nos dado aí vitória, né, o Senhor aí tem sido bondoso para conosco. Vamos estar adorando ao Senhor com mais uma canção, Tudo é Perda, do Felipe, glória a Deus, e já já eu tenho uma palavra de Deus para o teu coração. Fica aí com a gente ligadinho, porque já já eu tenho uma palavra de Deus para o teu coração nesta noite.

Oh, meu Senhor, é a Tua presença que nos basta, aleluia. É a presença do Senhor quem nos sustenta de pé. Glória a Deus, que delícia louvar ao Senhor. Como é bom adorá-Lo, aleluia, com louvores. Declarando para Ele, através do louvor, que sem Ele, nós não somos nada. Sem Ele, nada podemos fazer. Sem Ele, nada podemos fazer. Aleluia. Glória a Deus. Eu quero orar neste momento com você. E eu tenho uma palavra de Deus para o coração de todos aqueles que me ouvem nesta noite. Eu sei que neste momento o Senhor está tocando em corações, para que a boa palavra dEle venha cair nesta terra e venha frutificar, venha florescer, venha crescer. Senhor, obrigado a Deus por esta oportunidade. Obrigado por poder Te louvar juntamente com os ouvintes. Através, ó Deus querido, deste rádio. Através, Senhor, meu Deus querido, deste meio de comunicação. Eu quero Te louvar, ó Pai, meu Deus, pela família que abençoa esta programação, que nos abençoa para que este trabalho fique no ar, ó Deus. Que o Senhor venha abençoar, ó Deus querido, esta família. Que a Tua boa mão alcance essa família com cura, com libertação, ó Pai, com aquilo que dinheiro não compra, com aquilo, meu Deus querido, que homem não consegue adquirir se não for no Senhor. Abençoa, Pai, a cada ouvinte. Abençoa, meu Deus, a cada um que está sintonizado conosco através deste meio de comunicação. Que a Tua boa mão, Senhor, venha alcançar nesta noite com escape, com livramento. Em nome de Jesus, fica conosco. Que esta palavra, meu Deus querido, venha surgir efeito, Pai. Porque esta, quando ela é pregada, quando ela é falada, quando ela é, Senhor, ministrada, ela não volta vazia. Ela surge efeito, Pai, porque ela é poderosa e ela que transforma. Fala conosco, Deus, em nome de Jesus. Segunda Reis, capítulo 4. Eu estava aqui folheando a palavra do Senhor. E o Senhor me deu esta palavra para esta noite. A palavra do Senhor vai dizer: e uma mulher das mulheres dos filhos do profeta chamou a Eliseu e disse: meu marido, teu servo, morreu. E tu sabes que o teu servo temia ao Senhor. Porém, veio os credores para levar os meus dois filhos para serem escravos. E disse Eliseu:

Eliseu a ela: o que há de fazer? E disse ainda a ele: o que tu tens em casa? E ela disse: tua serva não tem nada em casa, senão uma botija de azeite. Então disse ele: vai e pede emprestada vasilhas aos teus vizinhos, vasilhas vazias e não poucas. Então entre e feche a porta atrás de ti e dos teus filhos. Então deite o azeite em todas aquelas vasilhas e vai pondo à parte quando encher. Glória a Deus. Essa foi uma ordem que o Senhor deu a essa mulher viúva através do profeta Eliseu. O Senhor deu a ela toda a instrução. Eu estava ali na minha casa agora à tarde, e o Senhor dizia assim ao meu coração: tudo quanto eu confio, tudo quanto eu mando, tudo quanto eu dou ordem, tudo aquilo que eu coloco na mão de alguém, eu dou instruções para que isso seja executado da forma correta. E eu disse ao Senhor: Senhor, mas por que que parece que às vezes o Senhor coloca algo na nossa mão, mostra como é para fazer, dá as instruções como é para fazer, mas parece que é tão difícil? Parece não é muito difícil, mesmo que o Senhor dar instruções. Essa mulher que era viúva, ela está passando por um momento difícil, mas quando ela vai em busca de uma providência, quando ela vai em busca do Senhor, quando ela vai em busca da solução, o Senhor dá a ela uma instrução. Ele mostra para ela a forma que é para ela fazer, para que ela venha a ser abençoada, e não só ela, mas os filhos também. Para que a família dela venha a ser abençoada e o nome do Senhor venha a ser glorificado através desta família. Quando o Senhor, ele envia um anjo até a casa de Maria, ele dá uma ordem para o anjo dizer a Maria que ela iria gerar. Ela indaga o anjo dizendo: como será isso? E o Senhor vai dar a ela as instruções. E ela vai aceitar, mas nessa aceitação vem com ela uma provação. Vem com aceitação uma dificuldade. Vem com aceitação um desafio. Mas junto do desafio vem a garantia do Deus que libera a palavra. Essa mulher que nós lemos em 2 Reis capítulo 4, foi dado a ela uma instrução e um desafio. Porque talvez ela vai até o profeta em busca do milagre já pronto, mas quando ela chega diante do profeta, o profeta vai dar para ela só uma instrução, e o restante quem tem que fazer é ela. E eu ali, hoje à tarde, conversando com o Senhor me fazia ver algumas situações, algumas palavras que Ele liberou sobre a minha vida, algumas coisas que Ele libera sobre a nossa história. E a gente pensa, e temos a falsa ilusão de dizer: se foi o Senhor que falou, então vai ser fácil, então vai ser moleza, então vai vir rápido, então não vai ter desafios. Mas o Deus que fez para mim e para você uma promessa, o Deus que dá uma liberação de algo em nossas mãos, Ele vai dizer para mim e para você nesta noite: vai vir junto com algumas provações, vai vir junto com alguns desafios. Ei, a minha vida e a sua vida não vai ser só de vitória, mas a minha e a tua vida vai ter desafios. Mas o mais importante de tudo é que o Senhor, Ele nos dá uma garantia de vitória. O Senhor nos dá uma garantia de que Ele está conosco.

conosco. E ainda que pareça impossível, o Deus do impossível, o Deus que libera a palavra, o Deus que quebra arco, corta lança, o Deus que faz cessar as guerras, o Deus que vai adiante de mim, de você, nos garantindo vitória, Ele é o Deus que dá certeza de garantia. Talvez eu estou pregando para alguém que estava com o coração duvidoso, que estava com o coração preocupado, que estava com o coração meio balançado, com a fé oscilando. O céu está dizendo para mim e para você: eu sou Deus que dou a instrução quando eu estou agindo, quando eu estou trabalhando. Vai ter coisas que Ele vai colocar na minha e na tua mão, e vai fazer como Ele fez com essa mulher. Vai pedir vasilhas emprestadas. Vai até os teus vizinhos pedir vasilha. Vai se comunicar com os teus vizinhos. Vai se comunicar pedindo ajuda. Vai se comunicar, vai se movimentar. Porque enquanto você se movimenta, o céu está agindo ao teu favor. Enquanto eu e você estamos nos movimentando, o céu está fazendo algo a nosso respeito. Eu estava falando com as meninas nesse fim de semana, que o Senhor, Ele tem um trabalhar diferenciado comigo. Quando eu fico parada, quando eu fico estacionada, parece que as coisas não andam. Mas quando eu começo a pedir vasilhas, quando eu começo a me movimentar, quando eu começo a planejar, quando eu começo a pedir direção, quando eu começo a trabalhar de acordo com aquilo que o Senhor colocou em minhas mãos, eu vejo o céu se movimentando. E a gente olha e fala: Senhor, por que é tão difícil? Porque o Senhor está trabalhando, porque o Senhor que liberou, o Senhor deixou, eu vi o Senhor fazendo, por que está acontecendo isso? E o Senhor está dizendo: eu estou te dando instruções, mas tudo aquilo que eu falei, ainda que não seja fácil, eu vou te dar vitória. Eu vou te dar vitória, o Senhor está dizendo. Essa mulher vai pedir vasilhas emprestadas. E enquanto essa mulher pede vasilhas emprestadas, eu tenho certeza, a Bíblia não diz, mas eu quero imaginar, eu quero conjecturar com você. Imagine essa mulher batendo palma na casa dos vizinhos. E ali junto deste pedir emprestado, ela vai declarar quem foi que te deu a ordem para pedir. Eu fico imaginando ela dizendo: olha, eu preciso de vasilhas, porque o Senhor mandou eu entrar dentro do quarto. O Senhor mandou eu pegar os meus filhos, que sobre eles tem uma ameaça. O Senhor vai tirando do coração dessa mulher toda dúvida, e vai colocando sobre ela uma certeza do Deus que liberou a ordem de pedir vasilhas. A ordem de pedir vasilhas. Ai, de que lemarastui. Imagina ela declarando: olha, eu preciso de vasilhas, porque lá na minha casa eu ainda tenho um pouquinho de azeite que sobrou do tempo bom. E eu fui até o profeta, e o profeta disse que era para mim vir até aqui pedir vasilhas para vocês. Porque aquele pouco que eu tenho lá na minha casa, aquele nada que eu imaginei que não ia acontecer, foi liberado uma palavra. Imagina o coração dessa mulher batendo de vizinhos em vizinhos, e a fé dela aumentando. Ai, irmã Natália, deve ser tão difícil ter que caminhar de vizinhança em vizinhança, ter que bater de porta em porta para pedir vasilhas. Mas o Senhor está dizendo: ei, enquanto você vai caminhando,

enquanto você vai batendo, enquanto você vai declarando. Imagine esta mulher nos primeiros vizinhos ali, quando ela começou a pedir. Talvez não conseguia nem falar, nem explicar o que tinha acontecido. Mas quando ela já estava ali no meio do processo, ela já estava entendendo. Talvez quando ela já estava com uma, duas, três, quatro vasilhas, ela já estava entendendo. Ai, de que ler a sua desta. Ela já estava entendendo o processo. Ela já estava entendendo que o Deus da liberação estava com ela. Ela já estava entendendo do que o Deus da permissão estava com ela. Ei, talvez o Senhor amoleceu o coração de alguém, que ela imaginava: esse não vai ter vasilha, esse não vai me emprestar vasilha, esse talvez não vai ter estrutura para me dar vasilha. Mas talvez no dequelebarastei, no decorrer do processo, o Senhor vai movimentando o coração deste, e este vai entregar mais de uma vasilha para ela. E no meio do processo ela vai entender que o Deus da liberação é quem está de quelebarastu e decoa. Meu Deus, isso é forte. Que palavra é essa que está alcançando alguém aí que me ouve? E também está alcançando o meu coração. Eu estou entendendo o que Ele está falando comigo. Ei, derabastei, há uma permissão do céu. Ei, há uma liberação do céu no processo difícil. Há uma liberação do

orai de esplidecia, Senhor. Demaias tem, vai ter providência no meio deste processo, tem liberação. Essa mulher vai pedir vasilhas, vai entrar no quarto, vai fechar a porta, vai encher vasilhas, vai encher vasilhas, vai encher vasilhas. No multiplicar de colebarastei da providência vai ter. Elemaiastei vai ter azeite. Rabastei, elerastuiastei, porque tem uma liberação do céu para alguém. Essa mulher vai encher, os filhos vai trazer vasilha e acabou a vasilha. E essa vai voltar até o profeta e vai declarar ao profeta o que aconteceu. O profeta vai dizer para ela: vende, arrebarastei, estei, porque esta é a providência para tu e para os teus. Ei, a providência que chega glorificará não somente dentro da tua casa o nome do Senhor, mas alcançará alguém também. Amém, que Deus abençoe. Vamos orar neste momento. Obrigado, Senhor, por esta boa palavra. Obrigado, Senhor, por esta boa palavra. Eu creio que o Senhor é Deus de providência. Eu creio que o Senhor é Deus de liberação. Eu creio que o Senhor é Deus que libera no meio do processo difícil uma causa grande. Eu creio que o Senhor é Deus que libera no meio do processo uma causa impossível. Eu vejo Deus do Dequelebarastai liberando. E nós vamos cantar um hino da vitória. Obrigado, Senhor, por este momento, por essa uma hora que passa tão rápido na tua presença. Abençoe, Senhor, a cada um dos nossos ouvintes. Que essa boa palavra alcançou o coração daquele que pediu palavra nesta noite. Que o Senhor venha ser resposta no coração de cada um, em nome de Jesus. Eu quero aqui me despedir na paz do Senhor Jesus a todos e até a próxima segunda-feira, se o Senhor assim nos permitir. Fiquem todos na paz do Senhor Jesus. Aumenta o som e vamos adorando e nos despedindo em nome de Jesus.

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Eude Kantahai, apóstola de Jesus Cristo, ministra da Palavra de Deus, aqui estou guiada pelo Santo Espírito de Deus e seus sete aspectos. Venho para trazer, através desse santo diferencial de Deus, já bastante notório, evidente na Terra, venho proclamar a justiça soberana, a ermo, a prumo, a colocar os pingos nos is. Deus, o Todo-Poderoso, assim requer do seu povo. Há uma nova aliança com Deus. Sua igreja já recebe, sua liderança já recebe, os governantes já recebem, as estatais já recebem, a jurisprudência de Deus. Já acontece o Ministério Justiça Soberana. E Deus

a darmos a Ele louvores, adoração, glorificação, a sermos tementes ao nosso Deus, porque Ele é Altíssimo em poder, em autoridade e força, em o todo da existência, somente Deus é. Adaikyo! Medita nesse louvor que vai tocar agora, louvando, que você seja impulsionado ouvindo esse lindo louvor, a louvar este Deus ainda mais. Você que o louva, louve mais. Você que o adora, adore mais. Você que o glorifica, glorifique mais. Amém.

Deus já era adorado antes do princípio. Ele é adorado hoje e ele será adorado depois que tudo terminar. Por isso, levante o seu coração a ele.

sempre. É para sempre. É para todo sempre. Que o meu louvor, a minha adoração, esteja para ti.

Tu és o princípio sobre todo, o começo de tudo. Tu és Altíssimo, El Shaddai, maravilhoso, Pai da eternidade, forte dos fortes. És Deus magnânimo, El Shaddai, puro santo protetor supremo, inigualável, riquíssimo, todo-poderoso, pão da vida, fonte inesgotável da água da vida eterna, supremo pastor. Médico dos médicos, doutor dos doutores, mestre dos mestres, advogado supremo maior. Deus, tu és incorruptível. Tu és parte da Trindade Santa, em seus sete aspectos. Cordeiro de Deus, o primogênito Filho de Deus, redentor, curador, salvador. Benigno tu és, misericordioso, bondoso, muito bom. Perdoador, amigo dos seus santos, achegado dos seus santos, é Deus dos seus santos, assim dos seus santos filhos, filhos, badai, kiafa, súbia, da sua obediência. Deus, o Altíssimo, demonstra, mostra sua alegria, seu prazer. Deus mostra aos seus o seu consolo. Deus limpa, zela, cuida. Adai que o manahaia sem falha dos seus. Dos seus Deus cuida bem, demonstrando mais do seu amor. Os justos, bons, os pacíficos, se quebrantando com sinceridade em arrependimento de pecados, transgressões. Estes são estes que Deus traz para perto de Deus. E diz Deus a estes, aos mansos, humildes de coração, estes alegram o coração de Deus. São estes os quais dão alegria ao Senhor Deus. Eles vêm manso, eles vêm humilde, eles vêm com sinceridade. Na presença do Santo Deus Criador, Deus os perdoa. Halabre como a súbia. Assim faz Deus doravante, ainda mais rapidamente. A este Deus ajuda, firma, capacita a seus propósitos. Deus os abençoa a doar-lhe louvores, adoração. Senhor, meu Deus, nesta noite ainda mais aqui, cheia da tua presença, sentindo a tua presença gloriosa em meu ser, neste lugar, onde estamos aqui agora, a te cultuar, a cultuar a tua existência, eu te digo: meu louvor pertence a ti, a minha adoração e temor é para você. Adai Kyomanaya, receba, meu querido, o meu louvor, a minha adoração. Oh!

Oh, glória! Precisa ser para sempre, precisa ser em todos os momentos. Não pode ser só quando estamos bem. Não pode ser esse louvor a Deus ou adoração a Deus só quando nos convém. Não. É em todo tempo, com temor certo. Não é ter medo de Deus. É estando consciente do que Deus é. É estando numa contínua no viver. A saber quem é Deus, o que Deus é.

Aleluias! Aleluias! E já quero aproveitar o ensejo e cumprimentar os santos de Deus com a paz de Cristo. Que essa paz esteja aos tementes, a nosso Senhor, ao nosso Deus, com Deus, para Deus, né? A Ele glorifiquemos em todo tempo, para sempre, por toda a eternidade. Aleluia.

Aleluias! O louvor está deixando tão claro essa noite, a bradar lindamente em suas estrofes, a explicar que a nossa adoração precisa ser para sempre. O nosso louvor ao nosso Deus, único Deus, precisa e é certo que seja para todo sempre. O livro santo traz em escrita sobre o Apocalipse. A citar o capítulo de número 14, o seu prefácio relata sobre o Cordeiro e seus remidos no Monte Sião. João escreve aqui neste livro a dizer: e olhei, e eis que estava o Cordeiro sobre o Monte Sião, e com ele 144 mil, que em sua testa tinham escrito o nome de Jesus Cristo e de seu Pai. Diz João na sua escrita: e ouvi uma voz dos céus, como a voz de muitas águas, e como a voz de um grande trovão, e uma voz de harpistas, que tocavam com sua harpa. Diz Deus: sou. Diz Deus: eu faço e cumpro com o meu querer. Não adianta tentar me parar. Não adianta tentar a me deter. Eu faço como tenho, eu faço como quero, a quantos quero. Onde for, faço no tempo que for. Você se achando muito forte. Deus está falando contigo que acha que é infalível. Você se achando muito potente. É contigo que Deus fala. Você aí se achando todo poderoso. Ei, atine esses procederes da malignidade soberba. É contigo que Deus fala. E Deus diz: eu, El Shaddai, trato. E você verá naná que eu faço. Você terá conhecimento de quem realmente é o grande. Você em páfia, em perversidades. Você imoral, pedófilo, ladrão, mentiroso, assassino. Fornicador, agiota, criminoso. É mistério profundo, viu? Dacamanto, saiba, diz Deus, tua hora para acerto de conta com Deus, com Emmanuel, o Supremo Altíssimo El Shaddai, Supremo Juiz dos Juízes.

já está agindo. Deus já está acertando as contas com alguns aí que ele quer. Que ele sabe que é desta forma que tem que ser. A saber, Namaikyo, o tribunal divino já acontece. Deus é juiz dos juízes e já está agindo, eu repito. O tribunal divino já chegou na terra dos viventes. Como Deus tem, quer-lhe apraz, então certo é. E diz Deus, já acontece, revela o Espírito de Deus. A dizer, já acontece, o tribunal de Deus, tribunal dos céus, já está nativa na terra dos viventes. É como tem Deus, como Deus tem e quer acontecendo, já está. Já acontece, e muitos necessitados na existência e por vir, já recebe de Deus. Anamekyomanaya subya. Já recebe de Deus correções. Paikyo já recebe, muito já recebe das suas repreensões maiores, mais profundas, mais severas. Deus o Todo-Poderoso quer conserto com o seu povo, principalmente com a sua igreja. Aí muitos estão brincando de ser cristão, muitos estão cocheando em dois e mais pensamentos, muitos estão brincando de ser pastor, cantor, levita, intercessor. Só intercede no querer do ego, só intercede bajulando carne. Ah, essa oração não chega até Deus, porque só chega até Deus a oração do justo, que ora com justiça, com verdade. Não interessa se o pastor não gosta, a mulher do pastor, os filhos do pastor, quanto seja, temos que orar conforme é certo, por cada um. Não adianta que eu não vou ficar aqui gritando que Deus vai te abençoar, te curar, te libertar, quando Deus primeiro tem que te tratar. Para você realmente receber vitória no seu viver, em tudo que você precise, Deus, e apraz Deus te doar, eu fico feliz. Se Deus disser, esse recebe porque ele fez por merecer, ele simplesmente está de acordo com aquilo que eu quero e peço. Anamasubia. Deus quer ordem no redil. Deus quer ordem no proceder. No compromisso com Deus, você se comprometeu e agora está aí em descaso, em desmantê-lo. Ora vai! Olhando a bolsa, olhando os cofres. Abaique! Oh, Deus não chamou você para ser empresário. Deus te chamou para ser pastor do rebanho dele. Saibas, os esforçados na trajetória da caminhada com Deus, para Deus, por Deus, são sustentados por Deus. Eles não precisam se preocupar. Aos santos de Deus, Deus simplesmente cuida. E cuida muito bem. Anabeikomasubia, aos compromissados com Deus. Os compromissados com Deus são ajudados. São guardados no seu esconderijo. O louvemos, o adoremos, amados, mais e mais. E o livro santo vem bradando no Apocalipse a dizer, temei a Deus, Samaikyo, doemos-lhe glórias, tementes, não é para ter medo, é para temer a saber o que Deus é, o que Deus pode, e como pode, e como ele pode, nada e ninguém pode. Ele é todo-poderoso, é justiça soberana, já em muita evidência acontecendo na terra dos viventes. Despertemos, amados. Desperta, tu que estás a dormir. O tempo está a findar. Você, nestes procederes do erro, do mal, sem o certo arrepender de pecados, de transgressões, sem abandonar o mal, você assim vai ficar aqui. Dabaicho! Vai ficar aqui a sofrer coisas terríveis, vem. Coisas mais terríveis e profundas, vem.

coisas mais terríveis e profundas vêm, as quais em breve, diz o Espírito de Deus, já começam a acontecer. Então eu, você, a humanidade, e principalmente nós, a Igreja de Cristo, busquemos rapidamente o perdão de Deus. Ah, mas eu não pequei, já pecou. Só de falar que não tem pecado, que não pecou. Busca todo o tempo o perdão de Deus, a ajuda de Deus, as misericórdias de Deus, amados. É o motivo de não sermos consumidos. Vamos adorar a Deus em espírito e em verdade no proceder. Honremos ao nosso Deus. Louvemos mais com a vida no altar, em prudência vigilante, como as virgens com as 5 lamparinas cheias. É assim, porque o momento da vinda de Cristo não é revelado. A palavra diz que ele vem como um ladrão, ele não avisa. O ladrão jamais avisa a quem ele vai roubar. Então, Jesus Cristo vem não para te roubar como o ladrão faz, mas ele não avisa. Eu, você, a Igreja de Cristo, a humanidade, temos que estar prontos todo o tempo, porque ele não avisa a hora que ele vem. E só vai subir, não é os doutores, os mestres. Não. Não é aquele que tem uma linda retórica. Não é aquele que canta maravilhosamente bem. Pai Calabria! Não é só ter unção. É preciso santidade. E muitos têm matado a unção por títulos, por egos, por coisas temporais aqui na terra dos viventes. Pai que o Manassias, adoremos ao Senhor nosso Deus com a vida no altar.

Luz. Estejamos cientes, prontos, prudentes no viver, vigilantes, prontos. Ele não vai esperar você se aprontar. Você tem que estar pronto para a hora que a trombeta do arrebatamento tocar, você subir. Busquemos o perdão de Deus enquanto ainda há tempo. Andare queimarra subia. O livramento santo nós precisamos em todo tempo das misericórdias de Deus, do perdão de Deus, mas precisamos também nos atentar a viver o que o livro santo pede para que vivamos. Anaikyo. E o livro santo traz relatos sobre o novo céu. O livro santo traz relatos sobre a nova terra. Assim João relata em a sua escrita no livro do Apocalipse e diz: e vi um novo céu e vi uma nova terra, porque já o primeiro céu e a primeira terra já se passaram. Nakamandoia, o mar já não existe. E João viu a santa cidade, a nova Jerusalém que de Deus descia do céu. Assim como uma esposa ataviada, elegante, adornada, linda para seu esposo. E João ouviu uma grande voz do céu que dizia: eis aqui o tabernáculo de Deus com os homens, pois com eles...

E os habitará. Ó, que glória! E eles serão o seu povo. Ó, que glória! E o mesmo Deus estará com eles. Ó, que glória! E será o seu Deus. E dos olhos dos seus remidos lavados, andabei que o manara súbia, vencedores, mais que vencedores. Dos seus olhos Deus limpará toda lágrima. E não haverá mais lágrimas, e não haverá mais dor, não haverá mais morte, amados, nem pranto, nem clamor, porque já as primeiras coisas são passadas. E o que estava sentado sobre o trono disse: Eis que faço, Blake, ou Manaia, eis que faço novas todas as coisas. E disse a João: O Senhor Jesus Cristo disse a João: Escreve, porque estas palavras são verdadeiras e fiel. Anai kyo manai asheminaya. E depois disso, João relata: E me disse mais. Disse Deus: Está cumprido. Eu sou o Alfa, eu sou o Ômega. Eu sou o princípio, eu sou o fim. E quem tiver sede, de graça lhe darei da água da vida. Quem vencer, herdará todas as coisas. E eu, Senhor, serei o seu Deus. E ele será o meu filho. Nakamaio.

que a minha adoração seja, ainda mais agora e para todo sempre. Você me ouvindo, você adorador. Meu Deus, eu pensei que ninguém me ouvia, mas é tantas pessoas mandando recado para mim pelo Instagram, né? Que bênção, eu tô boba. Pelo Instagram, como eles me mandam recado, pessoas me acompanhando, pessoas de Deus ali me acompanhando. É muito tremendo. Eu fico feliz não porque eu quero fama, não. Não quero fama para mim. Mas porque a palavra está sendo ouvida e edificada. É isso que eu quero. E a honra seja a fama, a honra seja a cada momento mais para o nosso Deus. Deus reina para todo sempre. Mas ele tem uma palavra aqui na sequência do texto. Alá precoma súbia. Diferenciada. E ele diz na palavra. E quanto aos tímidos e aos incrédulos, aos abomináveis, homicidas, fornicadores, feiticeiros, idólatras, e a todos os mentirosos, a sua parte será no lago que arde com fogo e enxofre. Pai, que eu, diz Deus, sou na calabaia. Esta é a segunda morte. Alabre como a súbia. Amados, ai daquele que não estiver o seu nome escrito no livro da vida. Ah, mas eu cantei, eu preguei, eu ganhei, eu arrastei comigo multidões. Mas você corre se você não vigiar. Não adianta você ganhar multidões, arrastar multidões. E não cuidar da sua alma a estar salva na presença de Deus. Que momento terrivelmente triste para aquele que não estiver seu nome escrito no livro da vida. Esse vai conhecer a segunda morte. Portanto, ainda há tempo de estarmos a observarmos melhor a vontade de Deus ao nosso viver. A estarmos cientes.

homens a obedecer a palavra, os mandamentos de Deus ao nosso viver. Louvando ao Senhor nosso Deus, único Deus. O livro escrito por Isaías, a citar o capítulo de número 61. Ele traz relatos sobre a salvação é proclamada e relata: o Espírito do Senhor Jeová está sobre mim. Esta descrição, ela é sobre o Messias. Essa descrição, ela é sobre o Cordeiro de Deus. Essa descrição, ela é sobre Jesus Cristo. Essa descrição, ela traz momento da sua unção. Ela traz relatos sobre sua unção e ministério. Aqui neste capítulo do livro de Isaías, Isaías descreve mais diretamente sobre o caráter e supremacia de Jesus Cristo. Muitos têm estado aí se descuidando do caráter. Andabaikyomanaya. E Isaías revela e diz: Jesus Cristo, aleluias, glória a Deus. E Jesus Cristo aqui, na sequência dos versículos, ele revela e diz: porque o Senhor me ungiu para pregar boas novas aos mansos. Pai, que o Santo Espírito do soberano Deus em Jesus Cristo revela. O Senhor me enviou a restaurar os contritos de coração. Dabaikyo, alabria. O Santo Espírito do Senhor, Jesus Cristo diz, está sobre mim. Revela o Senhor Jesus Cristo. Na sequência do livro escrito por Isaías, capítulo de número 61. E diz: e me enviou a proclamar liberdade aos cativos e abertura de prisão aos presos. Da camanácia, Deus está junto. É tremendo, amados, quando Deus está junto. Quando não é carne, pura carne. É tremendo, amados, sim, Deus. Quando Espírito do Senhor Jesus está junto. E nos leva a pregoar o ano aceitável do Senhor. E o dia da vingança do nosso Deus. A consolar todos os tristes, a ordenar acerca da tristeza de Sião. Que se lhes dê ornamento por cinza, óleo de gozo, por vestes de louvor. Por espírito angustiado, a fim de que se chamem árvore de justiça, plantação do Senhor. Assim para que o Senhor seja glorificado. Jesus não inclui esta frase, este revelar, a dizer o dia da vingança. Quando Jesus citou esta profecia em Nazaré, visto que o dia da vingança só ocorreria na sua segunda vinda. O juízo contra os ímpios. Esse juízo ocorrerá durante a grande tribulação e na volta de Cristo à terra. E haverá, dabankyo, estrangeiros que apacentarão os vossos rebanhos e estranhos serão os vossos lavradores, os vossos vinhateiros. O povo para Deus, alabeikyomanai, vós sereis chamados sacerdotes do Senhor. E a vós chamarão ministro do nosso Deus. Comereis das riquezas das nações. E na sua glória, vos gloriareis. Porque o Senhor ama o juízo. Andake mandarabasubia. A sua recompensa em verdade, eu lhes darei. E farei um concerto eterno com eles, assim sua posteridade, sua geração futura será conhecida entre as nações e os seus descendentes no meio dos povos, e assim todos quantos, alabre como astérgia, todos quantos os virem, os reconhecerão como

semente bendita, ou glória, regozijar-me-ei muito no Senhor, o Deus da nossa salvação. Regozijar-me-ei muito no Senhor. A dizê-lo, a minha alma se alegra muito no meu Deus. Sabes por quê? Porque Deus me vestiu. Babai, que eu manasse de vestes de salvação. Que manarácia. Ai, que a Deus me cobriu com manto de justiça. Andabei, que eu, é Jesus Cristo aqui. Neste capítulo do livro escrito por Isaías, a declarar sobre seu caráter e supremacia. É Jesus Cristo aqui neste livro. É Jesus aqui na sequência deles, aplicando a si mesmo esta palavra. Seu chamado, seu ministério e unção. É a Santíssima Trindade sobre Jesus. É aqui uma alusão à doutrina da Santíssima Trindade, de como um noivo que se adorna com atavios e como o orto faz brotar o que nele se semeia. Assim o Senhor Jeová fará brotar a justiça e o louvor para todas as nações. Demaikyou, tu que assaio, diz Deus, falo e faço. Amém? É sempre louvando ao nosso Deus, que realmente somos realmente grandiosos, mais que vencedores. E é como em cada final de culto eu lhes digo, a graça de Deus nos basta, amados. Não se perca, não deixe em descaso a graça de Deus ao nosso viver. Ela é para todos que a recebem. Porque Jesus Cristo pagou um preço muito grandioso, terrível, em morte vicária, para que eu, você, a Igreja de Cristo, toda a humanidade, receba da graça de Deus. E sejamos salvos, limpos, lavados, abençoados, a morar eternamente com Deus. É esse é o objetivo, o resto é resto. Esse é o objetivo. E temei, tá? Em primazia, temer a Deus, nosso Deus, único Deus, e doar-lhe glória. E até segunda-feira que vem.

povo dizendo em grande voz: temei a Deus e dai-lhe glória, pois é chegada a hora do seu juízo. E adorai, adorai aquele que criou os céus e a terra e o mar e as fontes das águas. É um evangelho eterno. Significa que Deus já era adorado antes do princípio. Ele é adorado hoje e ele será adorado depois que tudo terminar. Por isso levante o seu coração aí.

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